Massa FM, Marcos e Belucci, I love you aqui no nosso Domingão à Noite. Daqui a pouquinho vai começar mais uma edição do Minha Saudade é Você, tocando tanta música bonita pra gente conversar também com você, pra gente se conhecer por aqui. Você pode participar com a gente no WhatsApp da Massa, 11-3509-9290, mandando o seu recado, abrindo o seu coração também por aqui. Cadê o Osvaldo? Tudo bem, Osvaldo? Também tá aqui no WhatsApp da Massa, já participando. Olá, tudo bem? Boa noite, sou a Márcia, tô aqui com vocês trabalhando, eu vou até às 7 horas da manhã e sempre ouço a programação de vocês. Tudo bem, Márcia? Muito obrigado, viu? Bem-vinda por aqui. A Flavinha também tá com a gente, né, Flavinha? Voltando para casa, depois de um final de semana maravilhoso junto com a minha família. Que bom saber disso, bom descanso para você e muito obrigado pelo carinho. Antônio, tudo bem, Antônio? Como é que você tá por aí, Antônio? É porteiro também, tá aqui com o rádio ligado na Massa FM. Um abraço grande e boa noite para você. Agora tem Bruno e Marrone.

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0: Mas FM, Edson Hudson, deixa eu te amar. 9h42. Vamos aqui falar com você também, né? Tá com a Massa FM? Cadê a Cotia? Ela é de Cotia, aliás, a Cotia. Ô, minha querida Rosimeire, tudo bem? Um beijo. Adélia, né, Adélia? Agora falei seu nome certinho. Um abraço pra Maricela Garcia. Diego, tudo bem? Sou a Solange, tô aqui ouvindo vocês da Massa, muito obrigado. Um beijo grandão pra você e valeu, bom finalzinho de final de semana. Manda um oi pra minha equipe, Márcia, Fran, Juliane e também a Sara. Tudo bem, gente? Um abraço. Loja da Abelha Gigante, tá certo. Boas vendas pra vocês, então. Pra todo mundo. Dani, tudo bem, Dani? Um beijo, viu? Obrigado pela mensagem também no WhatsApp. Oi, tudo bem? Tô junto com vocês, aguardando minha saudade daqui a pouquinho, às 10 horas da noite. E eu vou estar por aqui também esperando por vocês.
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0: Massa FM, a minha rádio massa, Diego e Victor Hugo, infarto aqui no nosso Domingão à Noite. Eu volto daqui a pouquinho com mais uma edição do Minha Saudade é Você.
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1: Massa FM 2 para as 10.
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1: Uma ótima noite para você que tá por aqui com seu rádio ligado na Massa FM. Tá no ar mais uma edição do Minha Saudade é Você, trazendo, claro, um montão de música bonita para você curtir. Você, o domingo à noite, junto com a Massa FM, pra gente conversar com você que tá aí também do outro lado desse rádio. Data tão importante, né? Um feliz Dia das Mães pra você que é mãe, de repente não consegui falar com você hoje ainda. Parabéns pra você, parabéns pela data. Muito sucesso sempre pra você que tá por aqui. Seja você mãe, você que é pai, você que tá com seu marido, tá com a tua esposa, enfim. Você que tá trabalhando aqui também, tá ouvindo a Massa FM. Você que vem de final de semana bem especial, conseguiu relaxar aí? Conseguiu dar aquela aproveitada boa também? Conseguiu descansar nesse final de semana? Muitas pessoas conseguiram fazer isso, outras pessoas nem tanto assim. Mas o importante é que daqui a pouquinho tem mais uma semana pela frente, para você conseguir, de repente, trabalhar bastante e no próximo final de semana você conseguir descansar, conseguir relaxar, conseguir aproveitar ainda mais o final de semana com a sua família, com seus amigos, com as pessoas, com seus amigos, com as pessoas também que são importantes na sua vida. Minha saudade está no ar, eu tô aqui também para repassar a tua mensagem para essas pessoas que vocês gostam tanto, hein? Essa pessoa que é tão importante para você. 11-3509-9290 para você abrir o teu coração. Daqui a pouquinho falo de vocês por aqui também. Só não esqueça de colocar pra gente o seu nome bonitinho aqui no WhatsApp da Massa. Bora começar a Minha Saudade? Leo

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1: Márcia FM, Henrique Diego com você aqui no Minha Saudade, 10 horas e 14 minutos, 11-3509-9290, para você também participar, para você abrir o seu coração. E como sempre, muito obrigado para você que acompanha toda a programação da Márcia FM. Você pode seguir a gente lá pelo nosso Instagram, @massafmoficial. Quer também participar com a gente? Manda mensagem para cá, coloca o seu nome, manda essa homenagem especial para quem é importante para você. De repente você manda até um Feliz Dia das Mães, não sei se deu tempo aí de você mandar um recado para sua mãe, fazer uma chamada de vídeo, de ligar pelo menos, né? Ainda que você tenha feito, quer também que eu faça esse canal para você? Ótimo, manda mensagem para cá, coloca o seu nome e também o nome da sua mãe. A Luana tá aqui, tudo bem, gente? Tô aqui com o Vinícius, meu namorado, ouvindo vocês na massa. A gente adora ver vocês aqui durante a semana. Vocês passam por aqui também no final de semana. Falei com vocês semana passada ou retrasada, não foi, Luana? Obrigado, bem-vinda sempre aqui, viu? Aliás, bem-vindos você e também o Vinícius, que é o teu namorado. Muito obrigado. Oi, Tereza, tudo bem? Saudade de alguém que já foi muito especial na minha vida. Eu quero ouvir, por favor, uma música com Bruno e Marrone. Essas músicas confortam o meu coração. Ô, Tereza, um beijo. Obrigado, bem-vinda por aqui. Boa noite. O Rodolfo tá aqui também. Tô ouvindo vocês agora. Trabalho a noite toda e sempre ouço vocês. Um beijo para as mulheres da minha vida. Érica, que é a tua esposa, e também a tua filha, que é a Vitória. E tá aqui, né? Obrigado, boa noite. Amor.

0: Massa FM, a minha Rádio Massa, Victor e Léo, quem de nós dois aqui no Minha Saudade, nessa edição toda especial do seu domingo, aqui mais um final de semana, são 10 horas e 27 minutos. E que bom ter você por aqui também, ouvindo Minha Saudade. O pessoal que tá ouvindo por aqui e também tá participando com a gente. Cícera Maria, tudo bem, Cícera? Boa noite, tá ouvindo inclusive pelo nosso site. Vi a tua mensagem completa aqui. massafm.com.br. Cícera, bem-vinda, boa noite, mulher. A Eliane tá por aqui também, Eliane Rosa. Tô ouvindo vocês pelo aplicativo da Massa que eu baixei recentemente. Um beijo, bem-vinda. O André, tudo bem, André Vilela? Um feliz Dia das Mães para todas as mamães do Brasil e também para minha mãe, que é a Dona Marta. Tudo bem, Dona Marta? Inclusive, Dona Marta, ouvindo aqui o Minha Saudade pela primeira vez, né? Seja bem-vinda, marca o nosso contato, nosso WhatsApp, para a senhora participar mais vezes também. Ó, pessoal que ouve fora do Brasil, Felipe tá nos Estados Unidos, em Massachusetts, também ouvindo a Massa. Bem-vindo por aqui, boa noite. Inclusive, aqui no Brasil, tem uma família de bolivianas e um boliviano também, que passaram a ouvir a Massa FM, o nome dela é Rosalia. Aí tem as filhas aqui, o filho também que estão ouvindo a gente agora. Matias ontem completou 15 anos de idade, parabéns para você de novo, Matias. Tem a Ariane, que completou dia 1º de maio agora, 11 anos de idade. Um beijo para você, princesinha. E a Arielle, que é a mais novinha da família, é a Arielle, 5 anos de idade. Neném de mãe, né? Um abraço para vocês. Obrigado, Rosalia, seu filho Matias e também as suas filhas Ariane e Arielle. Muito obrigado, viu? Estão morando no Brasil e também curtindo muito a Massa FM. Tô aqui esperando por vocês até meia-noite. Tem Minha Saudade, é só chamar no nosso WhatsApp. Massa.
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Massa FM, Marília Mendonça, infiel aqui no Minha Saudade, até às 11h50 da noite. Tem Minha Saudade no ar, tocando muita música bonita e falando com você também, que tá aqui no WhatsApp da Massa. O Caetano tá, inclusive, ouvindo a Massa FM agora. Boa noite para vocês. E também um grande abraço para todo mundo, pessoal da minha família, aqui ouvindo vocês da Massa. Tô casado há 35 anos. E diferente de muitas pessoas, eu agradeço a Deus pela incrível mulher que Deus colocou na minha vida. Obrigado por tudo. Maria Helena, e claro, para ela também um feliz Dia das Mães. Muito boa a tua mensagem, Caetano. Bem-vindo, boa noite para você, para sua família. E dá um abraço grande também na Maria Helena, tua esposa. Rosa, tudo bem, Rosa? Tô aqui um pouquinho resfriada hoje, mas sendo muito bem cuidada pelo meu esposo Reginaldo. Manda um abraço pra gente. Reginaldo, parabéns. É assim que funciona, né? Obrigado, casal. Rosa, um beijo grande pra você também. Melhoras com teu resfriado. Diego Luiz, tudo bem? Boa noite. Eu sigo por aqui junto com vocês até às 7 horas da manhã. Eu tô aqui na recepção trabalhando. Me chamo Ionara. Tudo bem, Ionara? Bom trabalho pra você então, minha linda. Muito obrigado, bom plantão. Que passe bem rapidamente pra você voltar pra casa daqui a pouquinho. Quer participar com a gente? É só chamar pelo WhatsApp, que eu tô aqui também falando com vocês. 11 3509 9290.

0: Massa FM, a minha rádio massa, Zeneto e Cristiano, ferida curada aqui no Minha Saudade, que volta daqui a pouquinho.
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Massa FM, Biafra Leão ferido aqui no Minha Saudade, 11-3509-9290. Vamos aqui te ouvir, né? Lê a tua mensagem aqui no nosso WhatsApp. Pessoal do nosso site, muito obrigado, como sempre, pelo carinho, pela sintonia também. Você que acompanha a gente em rede social, lá no Instagram, @MassaFMOficial. E você que manda mensagem por aqui, pelo nosso WhatsApp, muito obrigado. Pessoal do aplicativo da Massa e quem tá pelo nosso bom e velho rádio também, curtindo aqui a programação da Massa FM. Kátia, tudo bem? Boa noite para você. Fala meu nome, Diego. Sempre ouço vocês da Massa. Minha linda, um beijo. São muitas mensagens por aqui. Vinha só agora mesmo, tá? Bem-vinda. Luiz Paulo, boa noite. Diga, por favor, a Patrícia. Eu sou muito grato por tudo que ela fez e tem feito na minha vida constantemente. Eu te amo muito. Você é muito importante para mim. Cristiane, bem-vinda. Motorista carreteira. Sempre ouço vocês nas noites. Dá, por favor, um feliz Dia das Mães para minha mãezinha, a dona Maria Aparecida. Final de semana tô de volta por aí, viu, mãe? Um beijo para vocês da Massa também. Adoro ouvir a programação de vocês. Cristiane, tudo bem, Cris? Um beijo, bom trabalho. Sucesso para você também, viu?

0: Massa FM, a minha rádio massa, Maiara e Maraísa, você faz falta aqui. 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

Márcia Fiemme, Lauana Prado, terminou com calma aqui no Minha Saudade de Você, edição especial do seu final de semana. Daqui a pouquinho vai começar o nosso Companhia da Massa com Marcelo Batista, até as 4 horas da manhã, para você participar com a gente também com o tema aqui da madrugada. Pelo nosso WhatsApp, 11-3509-9290. Mato Grosso e Matias, pele de maçã no Minha Saudade. 17 para meia-noite. Olha.

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1: Massa FM, a minha rádio massa, Mato Grosso e Matias, pele de maçã, para fechar mais uma edição do Minha Saudade, sempre claro, com o nosso muito obrigado para você que apareceu por aqui e também para você que vai seguir durante madrugada dentro, vai começar a semana junto com a Massa FM. A Massa FM tá junto com você a semana inteira. Eu sou o Diego Luiz, estou indo ali na sequência. Tem o nosso queridão Marcelo Batista com mais uma edição do nosso Companhia da Massa. Tchau, gente. Beijo.

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Vamos lá, tá começando mais um Companhia da Massa.

0: bora lá então, senhoras e senhores, está começando mais um Companhia da Massa. No ar até as 4 horas da manhã, tá certo? 11-3509-9290 é o nosso telefoninho para você participar, para você mandar o seu áudio. A vontade de trabalhar não é muito grande, né? Mas, como não há outra alternativa e os boletos chegam, e aí vem ele, o maior palhaço do mundo. Ele que vende bexigas em formatos de bichinhos na frente de churrascaria. Ele que vende pipoca na frente do colégio. Ele que conta piadas no Companhia da Massa. É claro que eu estou falando do maior palhaço do mundo. O palhacinho Kekel, que agora chega com mais uma de suas piadinhas.
1: Ai, ai, ai, o Batista e aquela mãe desconfiada, cansada de dar dinheiro ao filho, pergunta: desta vez para que você quer dinheiro, meu filho? Ah, mãe, é para dar para um senhor ali na rua que tá gritando muito. Ai, meu filho, que bondoso, fazendo caridade. Toma aqui, pode pegar. Quando o menino tá saindo na porta, ela pergunta: meu filho, só me responde uma coisa, o que o senhorzinho está gritando? Ele tá gritando: olha a pipoca quentinha. Ai, ai, ai. Aí.
0: É
1: pra acabar com palhaço.
0: É, acho que é uma piadinha do Dia das Mães, né, Kekel? Até que passou. Pra mim passou. Agora pra nossa audiência, que é crítica, exigente, será que passou? Mande seu áudio pelo 11-3509-9290. Você tem 20 segundinhos, hein? Não mande áudios maiores que 20 segundos para comentar a piadinha do Kekel, porque o programa começou.
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0: a minha rádio é massa. Bruno Marrone, Mariane. Meia-noite e nove, este é o Companhia da Massa. Até às quatro da manhã. Segunda hora, dia 11 de maio. Vamos lá, né? Depois da piadinha do Kekel, o povo aqui faz os seus comentários. Acho que o frio espantou o povo, rapaz.
1: Boa noite, Batista, aqui é o Perival do Parque Peruche. Essa aí não foi uma das melhores, mas valeu a pena. Beleza? E minha rádio é massa. Valeu.
2: Ô, salve, Rádio Massa. Ô, esse palhaço aí tem que melhorar essas piadas. Tô muito sem graça. Muito sem graça. Uma pergunta aí. Que eu fazia um churrasco. Você acha que 20 quilos de carne dá pra 20 comer, palhaço?
0: Nossa Senhora.

0: Ele criticou o palhaço e foi pior que o palhaço. Tá vendo como é a vida? Hein? Não soube nem fazer o trocadilho, rapaz. Se enrolou todo.
1: Bom dia, Marcelão. Parabéns, Kikel. Tua piada aí não foi aquela coisa, mas o que importa é teu esforço. Você tá se esforçando aí pra melhorar, então. Parabéns aí pelo esforço aí, pela piada aí. Nota 10 pelo teu esforço. Apesar desse frio ainda, tenho a coragem de contar uma piada aí, comendo pipoca. Parabéns, Kikel. Nota 10 aí pelo esforço aí.
2: Boa noite, Batista. É o pai da funerária. A piada foi pequena.
0: Olha a qualidade do áudio.
2: Uma piada interessante. Foi legal. Assim,
0: olha isso. Foi. Olha a qualidade do áudio do Lazarento. Opa, não sei o que da funerária. Acho que ele mandou áudio de dentro do caixão. Vou dizer, viu? Ai, tava tão bom a minha folga no fim de semana. Eu vou largar essa madrugada. Eu vou parar, porque eu não aguento mais vocês mandando áudio ruim. Áudio com rádio alto, não aguento mais. Aí eu faço a pergunta, vocês não entendem, eu não aguento mais. É melhor ficar em casa dormindo.
3: Fala, Batista, padeiro aqui da Avenida Paulista. Desculpa aí, cara, hoje eu cheguei atrasado, não vai dar nem pra criticar o palhaço. Essas piadazinhas dele, fraquinha, hein? Eu não ouvi, mas deve ter sido fraca, viu?
4: Oi, Marcelo Batista, boa noite. Uma boa semana que está iniciando para nós todos, né? Graças a Deus que nós estamos vivos e com saúde. E, palhacinho, valeu sim, valeu. É a Zena de Osasco. Beijos.
0: Beijo, Zena.
5: Bom dia, Marcelo. Tá bom demais para começar a semana. A piada do Kekel foi boa. Continua assim, Kekel. Você é o cara, pá. Venda seu pipoquinho, conta as suas piadas que o senhor vai pra frente.
0: 11-3509-9290.
6: Oi, amigo, tudo bem? Boa noite, Marcelinho. Gigi Uber de Osasco, que saudade. Nunca mais você pôs meu áudio no ar, hein?
7: Mantenha sua direita para a Avenida Maria Campos. Ai, menino. Em seguida, vire a direita para a Rua Doutor Jaime Regalo Pereira.
6: Ai, tô passada. Olha, tô tão triste.
7: Vire a direita para a Rua Doutor Jaime Regalo Pereira.
0: Ai. Meu Deus, chega. Eu não aguento mais.
8: Bom dia, Marcelo Batista. Rapaz, essa piada do Kekel aí tá mais pra merchan de vendedor de pipoca, de palhaço vendedor de pipoca do que piada. Mas, como é uma segunda-feira e de segunda-feira, dá pra passar.
0: Tá vendo? Eu falo, vocês querem me tirar do sério. É áudio com... Um manda o áudio assim, ó. Aí o outro manda o áudio com o Waze junto. Aí o outro, quando manda, é o rádio alto. Ai, meu Deus do céu, viu?
9: 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Piada do Kekel foi top aí. Parabéns, Kekel. Nota 10. Minha rádio é massa.
10: Alô, Marcelo, bom dia. Aqui é o Diego de Alenquer, no Pará. Só mando um alô pra Solange, conhecida como Sol, dono da garagem 73B.
0: Tá bom.
10: Só avisa pra ela que eu amo ela. Só tá isso.
0: Bom. Quando você quiser.
10: Bom trabalho pra você, amigo.
0: Quando você quiser mandar um beijo pra Solange aí, pra Sol, sei lá pra quem que é, manda no WhatsApp dela. Que às vezes ela nem tá ouvindo a rádio. Tá? Ela não tá nem ouvindo a rádio, você perde o seu tempo, eu perco o meu tempo, o ouvinte que tá ligado na massa não tem nada a ver que você tá afim da Solange, não é mesmo? E às vezes ela não tá nem ouvindo, né? Aí você perdeu o meu tempo, você perdeu o seu. Quando for assim, você tem o WhatsApp dela, manda direto pra ela, fala: Solange, Sol, eu te amo. Pronto, ela recebe a mensagem. Ai, Zena, o que que eu faço, viu, Zena?
4: Ô, Marcelo Batista, será que esse povo não aprende mesmo, hein? É verdade, eu tô aqui ouvindo, fica muito ruim, né? Eles pensam que tá onde? Gente, abaixa o rádio, por favor, que é ruim pro locutor. ouvir os ouvintes. É a Zena de Osasco. Beijo para todos.
0: Obrigado, Zena. Obrigado. E o Kekel mandou uma mensagem aqui também. O Kekel, quando for mandar mensagem, manda áudio. Não precisa ficar mandando... Nem o Kekel. Até o Kekel eu preciso... Manda áudio, Kekel, falando o que você quer falar. Não manda escrito.
11: Bom dia, Marcelão. Isso que ainda você ganha pra isso, né? Imagine nós que não ganha, que quer alguma coisa boa pra escutar, tem que aguentar essas coisas.
0: Tá vendo?
11: O povo não aprende, não vai aprender.
0: É difícil. Bom, vamos começar o programa? Se bobear, eu acho que eu vou tocar música. Eu vou tocar música até o Trucão chegar, acho, viu? Ficar aqui tocando música, dou a hora certa de vez em quando, aí fala temperatura. Como a rádio tá no Brasil inteiro, sei lá, se o ouvinte quiser mandar a temperatura que tá na cidade dele agora, eu falo. Acho que é o melhor que eu vou fazer, viu? Porque olha, já chega na segunda-feira, já começa desse jeito. Não é brincadeira, não, viu?
8: Rapaz, Marcelão, hoje tá só patada. Eu tô curioso pra saber como é que vai ser a enquete de hoje.
0: Não, a enquete não tem. Enquete não tem nada demais, não. Eu quero. Vamos falar de Dia das Mães, que foi ontem. Eu quero saber. Vamos voltar na, né, no passado. Eu quero saber o seguinte. Quero que vocês me contem. Qual foi a maior merda que você fez quando criança? Aquela que a tua mãe... Uma passagem que você lembra que a tua mãe... Tua mãe quis te... Falou, vou deserdar esse moleque. Esse moleque não vai ser mais meu filho depois dessa. Hã? Você já aprontou alguma quando criança? Que a tua mãe quis te matar, moleque. Hã? Quero que você me conte o que você fez, o que você aprontou, tá bom? E me conta qual foi o castigo. Sua mãe já te deixou de castigo por algum motivo? Quero que você me conte o que que você aprontou e qual foi o castigo que você teve, tá bom? 11-3509-9290. Lembrando pro Sem Noção, que daqui a pouco vai ter Sem Noção, que vai falar, ai, eu peguei um... Quando era criança, eu peguei um filhote de gato, né? Aí vem com aquelas histórias de maltrato aos animais, que o cara também não tem noção e às vezes quer falar isso no rádio, tá? Então presta atenção e manda seu áudio e aproveita que eu tô calmo.
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0: meia-noite e 31, ontem, né? Ontem, como foi o Dia das Mães, e eu não estava aqui para fazer esse belo programa, a pergunta ficou para hoje, não é mesmo? Quero que você me conte o que que se aprontou quando criança, que a veinha quis te matar. Aquela que a tua mãe ficou pistola com você, te deixou de castigo. Qual foi o castigo que ela te deu? Levou umas palmadas. Hoje em dia não pode, hein? Hoje em dia não pode bater. Nunca pôde, é que antigamente as coisas eram diferentes, né? A gente foi forjado na borracha da Havaiana. Meia-noite e 32, então me conta, o que que se aprontou quando criança que a tua mãe, você viu a luz branca assim vindo em sua direção, você falou, ai, eu vou dessa pra melhor. Conta pra mim, 11-3509-9290.
1: Ô Batista, bom dia, aqui é Gloriver Guzmão, eu falo aqui de Vitória, Estado do Espírito Santo. Rapaz, o que eu fiz que minha mãe não gostava?
0: Diga.
1: É que ela era evangélica e eu, quando chegava da igreja, não tinha televisão, eu ficava na casa do vizinho assistindo televisão, assistindo Tarzan e assistindo o Planeta dos Macacos, rapaz. E quando eu chegava em casa, ela pegava e me botava de joelho, entendeu? É isso. Falou? A minha amada mãezinha que já se foi, minha querida mãezinha, falou? É. Bom dia, tia, obrigado.
0: Bom dia. Olha aí, a mãe não deixava ele assistir televisão, você viu, ele ia pro vizinho assistir televisão, rapaz. Meia-noite e 32.
2: Ô Marcelão, sobre a enquete aí, rapaz, quando eu era, tinha média de uns 5, 6 anos, a minha mãe estava na novena, morava no interior. Aí ela rezando lá dentro, nós bagunçando lá fora, eu caí, bati minha cabeça numa viga de concreto, o melado velho escorreu. Ela teve que sair da novena pra nós ir pra casa. Meu pai produzia café, plantava, tinha plantação de café. Cada pé de café, ela cortava uma vara e eu com a cabeça sangrando e apanhando.
0: Nossa.
2: Olha, foi tenso o negócio, hein? E cheguei em casa, apanhei de cinta daí. Só porque atrapalhei ela na novena, brincando lá fora, cortei minha cabeça.
0: Olha aí, tá vendo? Mãe era assim, né? A mãe, ela queria fazer você parar de chorar batendo em você. Ela falava, se não parar de chorar agora, e sentava a borracha, a cinta no C. Como é que você vai parar de chorar? Próximo.
3: Bom dia, Marcelo Batista.
0: Bom dia.
3: Rapaz, a enquete de hoje é boa, hein? Rapaz, eu quando criança plantei bastante. Mas como eu não tive aniversário, não fui criado com esse negócio de ter aniversário, era meu sonho ter aniversário. E os coleguinhas tinham, todo mundo fazia aniversário, tinha festa, coisa e tal. E aí, rapaz, eu contei pra molecada que ia ter festa, né? Ia ter festa de aniversário em casa. Só que, porra, achei que todos os moleques não iam acreditar. Aí um foi passando pro outro, foi passando pro outro. Quando chegou 7 horas da noite, cara, eu me escondi em casa. Daqui a pouco começou a chegar os meninos com presente, um com a bola, outro não sei o que, com carrinho. Os três chegaram com presente, o resto foi tudo para querer comer. Até na porta da casa da mamãe falou assim: o que vocês estão fazendo aqui, menino? Não, porque o fulano falou que ia ter aniversário. Minha mãe só olhou, falou assim: menino, vocês voltam para casa, que daqui a pouco eu falo com a mãe de vocês aí que eu vou dar uma coça esse moleque. Só que aí meu pai não deixou. Mas aí o castigo foi deixar 2 dias sem brincar na rua.
0: Olha aí.
3: Logo de manhã, meus ovos.
0: Quase ganhou uma cintada de presente.
4: Boa noite, Mas FM. De novo, pai da funerária. Eu vou falar o que eu mais aprontei, o que eu aprontei, que minha mãe ficou fora do sério, foi apanhar na rua e depois ir lá na casa do menino e quebrar o telhado dele, jogar pedra no telhado que era abaixo da rua e quebrei um monte de telha. Quando chegou, o pai dele foi lá em casa. E aí, o castigo foi feio. Tive que ajudar o moleque a limpar a casa dele, da vizinha. Mas, minha rádio é Massa FM.
0: Próxima história.
5: Marcelo, bom dia. Que Dedé, de Paralitapas. Marcelo, é o seguinte, a médica fica minha mãe. Eu vim para São Paulo em 80, aí eu fiquei aqui um ano e fui pegar ela lá do norte, para vir a família toda para cá, né? A gente foi dois carros. Aí eu fiquei lá para casar, cara. Eu tava de menor ainda, 17 para 18 anos, e a menina tinha 14, eu fiquei lá para casar, ela ficou chorando pra caramba, ela veio para São Paulo, fiquei lá e fiquei uns dois meses para poder voltar. Abraço, Marcelo, tudo de bom, meu irmão.
0: Peraí, mas não entendi. Você foi pra buscar tua mãe e no fim você ficou. E a tua mãe veio, foi isso? Foi isso que eu entendi, né? E você que está me ouvindo, 11-3509-9290, o que você aprontou quando você era uma criança pequena? Lá em Barbacena, né? Ai, lá descobriu eu aqui de novo, larga do meu pé, chulé. Ó, o que você aprontou quando pequeno? E a sua mãe, você quase viu, né, as estrelas. Conta pra mim aí, conta que castigo que você teve, porque eu volto já.
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0: 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E aí, me conte histórias. O que você aprontou quando criança que a tua mãe quis literalmente lhe matar?
1: Boa noite, Marcelo Batista, tudo bom? É o seguinte, ó, quando eu tinha 11 anos meu irmão tinha 5, eu tava brincando com um carrinho com ele, puxando de carrinho, e daí enroscou um arame, sabe aqueles grampos de construção? Enroscou na roda do carrinho e eu peguei e joguei pra cima. Cara, joguei no fio de luz da rua.
0: Nossa.
1: Pegou os dois ferrinhos e cortou os quatro fios, cara. Foi faísca pra tudo quanto é lado. Queimou de um lado, queimou do outro e eu corri, me escondi. Chegou o pessoal da Copel, que era no Paraná. Chegou o pessoal da Copel, cara. E daí eu tava escondido. E daí o cara foi lá e falou pra mim: ó, Copiado. Digo, mas, né? Aí minha mãe brigou, foi uma coisa de louco, sabe? Mas foi sem querer, peguei o ferro, liguei pra cima e acertei no fio de luz.
0: Acabou com a energia do bairro inteiro, moleque. Olha que lazarenta.
2: Boa noite, Marcelo Batista. Nós amarrava aqueles, nos carreiros, amarrava os matinhos nos carreiros. A mãe ia pra chegar de noite na casa do serviço, né? Eles amarrava aqueles matinhos no carreiro e ponhava grimpa de pinheiro. Mais ou menos calculava, mas o melhor que dava as mãos da pessoa quando caísse, né? Pegava grimpa de pinheiro pra tacar as mãos em cima. Só que só nós que morava lá. A mãe, é lógico que a mãe, a hora que chegasse na casa, ia saber que foi nós, né? A mãe vindo do serviço com a bolsa de milho nas costas. Se manhou no carreiro, naqueles matos amarrados, e caiu com as mãos em cima das grimpas de pinheiro. Chegou na casa, arrebentou lá no cacete.
0: Nossa.
2: A mãe judiava da mãe também, mas a mãe judiava mais de nós também. Mas era marvado. Às vezes nós contamos hoje pra mãe, a mãe fala: essa eu não sabia que era vocês, ela fala ainda.
0: Aí, ó. Tá vendo? Aprontar, quase matou a velha. Eu só não entendi direito o que era o grimpo, que era não sei o que, do carreiro. Aí preciso do dicionário, deixa eu pegar o Aurélio aqui.
3: Bom dia, Marcelo Batista, aqui quem fala é o Vigilante Isaías, falando aqui diretamente de Curitiba, numa noite gelada, fria pra caramba, mas estamos aí, né, aquecendo os ouvidos com a massa. Então, meu querido, quanto à sua enquete aí, olha, quando eu era pequeno, perto de casa tinha um ribeirão e a mãe não gostava que a gente fosse tomar banho lá, né, nadar. E um dia eu tava bem de boa nadando lá e de repente chega a minha mãe e o meu irmão, pilantra, levou ela pra pegar eu no flagra lá. Aí ela veio, me trouxe do ribeirão até em casa batendo.
0: Irmão X9.
3: Mas olha, não adiantou nada, porque no outro dia eu tava lá de novo.
0: Olha,
3: a vida é assim, né, meu querido? É isso aí, vamos lá. Bola pra frente que atrás vem gente. Valeu, Marcelão.
0: Valeu, que irmão vagabundo esse também, hein?
4: Tinha um vizinho nosso que tinha plantação de mandioca e batata doce. E nós pedimos, ele não quis dar. E meu irmão, de madrugada, pulemos lá. Peguei o mandioca e batata doce. Do jeito que nós entramos dentro de casa, fomos dormir. E quando acordamos de manhã cedo, aquelas cobertas, aquele lençol tava puro terra.
0: Nossa.
4: Daí a mãe pegou. Rapaz do céu, pensa numa coça. Se o pai não acorde nós, que ela tinha matado nós. Aí, uma semana de castigo, tivemos que lavar o lençol, lavar a coberta e limpar a casa. Mas que nós comimos. E o pai ainda quase que apanhou, ainda que nem quis comer junto também. Essa foi uma que eu aprontei com a minha mãe.
0: Imagina.
4: Uma semana de castigo por ter roubado mandioca e batata doce.
0: Imagina, rapaz. O cara
4: falou, Batista, é nóis.
0: Aquela mandioca, toda aquela terra, aquela coisa marrom, e os moleques foram dormir do jeito que tava. Atenção. O Zé do Prado vai explicar pra nós agora, ó.
2: Grimpa é... A turma chama de sapé aqui no Paraná, aqui, ó.
0: Deu na mesma.
2: Aqui pra Curitiba chama de sapé. Mas lá no norte do Paraná nós chamava de grimpa. Grimpa é o mesmo sapé que eles falam. No Pinheira.
0: Fiquei na mesma. Ô Zé, fiquei na mesma do grimpa pro sapé. Fiquei na mesma. Vou procurar aqui no dicionário e volto já.
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0: chororó. Ontem, como foi o dia das mamães, eu tô querendo saber aqui o que que você aprontou quando você era criança, né? O que você aprontou quando era criança que sua mãe mas te pegou? Olha, você achou que você ia passar dessa pra melhor. Achou que ia deixar esse plano. Ela te deu algum castigo? Quero que você me conte. O telefone é 11-3509-9290. 11-3509-9290.
1: Boa noite, Marcelão.
0: Boa noite.
1: Sobre a enquete de hoje.
0: Boa noite.
1: Uma vez teve visita, eu tinha uns 11 anos, teve visita na casa do pai e da mãe. E o pessoal almoçava primeiro, depois as crianças. Daí o pessoal almoçando, eu fui na janela e disse: não come tudo. Inocente. Quando a visita foi embora, meu amigo, eles fizeram uma polenta, umas pencas de banana frita. Eu tive que rapar a panela, como diz o outro, com a cinta no lombo. Nunca mais quis saber. Esperava todo mundo comer para ver o que fartava depois. Minha rádio é massa.
0: Eu fiquei meio confuso nessa história. Confesso que eu não entendi direito.
2: Ô, Marcelo Batista, bom dia, aqui é José. Rapaz, quando eu era criança, ferra demais na roça, hein? Nós ia plantar na roça, naquele tempo não tinha máquina de plantar. Era na mão, sabe, plantar milho, feijão, essas coisas. Aí meus irmãos, jogava um monte de milho nas covas, milho, feijão, punhado de uma vez. Era pra plantar, era 3, 4 caroços no máximo, 3, 4, 5 caroços. Eu jogava um monte. Aí quando eu terminava, aí ia descansar. Aí a minha mãe descobriu e me dava uma surra. Quase todo dia apanhava. Teve uma semana que eu fiquei em casa de castigo. Levei uma surra tão grande que eu dormi com a barriga pra cima. Que é apanhar demais. Trabalhava na roça, né? E jogava muito milho nas covas, milho de feijão de uma vez. Era só 3, 4 caroços. E eu apanhava pra caramba. É isso aí. Você vai aprontar quando era criança. Mas também faz parte, né? É isso aí. Um abraço a todos. Minha rádio é Massa FM. Bom dia e um bom trabalho pra você.
0: Tá vendo? Ficava fazendo merda aí, ó. Ficava fazendo merda.
3: Boa noite, tá bom? É o Ronaldo de Limeira.
0: Bom.
3: Uma que eu aprontei quando eu era criança, eu ia pra escola, em vez de eu ir pra escola, eu fiz uma amizade com um menino lá e ficava brincando e não deixava minhas irmãs ir. Faltei da escola, eu faltei e fiz asfaltar, acho que quase um mês.
0: Nossa.
3: Quando a minha mãe ficou sabendo.
0: Nossa.
3: Tomei um cacete daquele e fiquei amarrado no pé da cama com a corrente uns 3 dias.
0: Porra, meu! A mãe meteu um cárcere privado no moleque? Porra, você viu? Mas também, o cara faltou um mês no colégio. Podia ter repetido de ano. Hein? Como é que a pessoa... O professor não entrou em contato com a mãe do cidadão?
4: Aí, Marcelão, respondendo tua enquete aí, uma vez nós morávamos no interior, nós era piazado, e nós fomos na casa de um vizinho lá, ela era meio perambeirão, descaído, e dele errou lá pedra na casa do vizinho lá, e a sorte que pegou nos paió deles lá, umas pedras lá, andou quebrando as paredes. O vizinho correu lá em casa, falou pro paió: o seguinte, eu vim aqui avisar você aí que teus piá estão rolando pedra lá em casa. E me quebraram tudo o paió lá. Então agora imagina se uma pedra dessa pega lá numa pessoa lá, acaba matando ainda. Cara, mas ele veio uma surra, que quase morri de tanto apanhar no quarto. 2 minutos depois, tava lá berrando e chorando, o pai entrou no quarto e falou: ó, engula o choro, senão vou te dar outra surra. Sou gordinho hoje de tanto choro que engoli. Essa é a história. Valeu, a minha rádio é massa.
0: É gordinho, é boa. Gordinho de tanto choro que engoli. É boa. Próximo.
5: Ô, Marcelão, boa noite. Respondendo a enquete aí, a vez que eu tirei minha mãe do sério, rapaz, eu tava andando na estrada e tinha 3 rapazes sentados na beirada da estrada. Ficou olhando pra ela, ela começou a olhar pra eles, né? Aí eu falei pra ela assim: qual dos 3 que a senhora tá escolhendo pra senhora?
0: Nossa.
5: Rapaz, ela tava com a faca na mão, moço, mas correu atrás de mim, mas correu. Ainda bem que não pegou, porque se pega, filho, eu tava vendo as estrelas até hoje. A nossa rádio é massa.
0: Olha aí, a mamãe ia te dar uma facada, rapaz. Que isso, hein? 11-3509-9290. O que que você aprontou quando criança e a tua mãe te deu um castigo daqueles? Hein? Qual foi o desfecho dessa sua cria... Como é que eu esqueci a palavra, rapaz? Esqueci a palavra que eu ia falar. A madrugada tá me deixando louco mesmo.
1: Bom dia, Marcelo. Ô, Marcelo, eu vou te contar um fato. Eu sempre fui criativa.
0: Nossa.
1: Eu tinha idade de 8 anos. E nós não tinha geladeira. Aí temperava a carne e deixava numa bacia em cima de uma mesa onde lavava as panelas, que antigamente não tinha pia. Era lavada na bacia. Mas tinha uma bacia que temperava a carne.
0: Ô tia, peraí.
1: E deixava com um pano.
0: Ô tia, peraí, resume. Resume essa história que não dá pra ficar. Manda outro áudio, tem mais de 2 minutos o áudio da tia. Ninguém aguenta. Ninguém aguenta, véia do ventilador. Áudio mais curto, né? E ainda que a velocidade que ela conta. Ô Marcelo, eu vou contar uma história pra você. Pô, diminui isso aí, ó.
6: Fala, Marcelão, aqui é o Cícero. Marcelão, a presepada que eu fiz quando criança, acho que eu tinha uns 7, 8 anos, eu e meu irmão, a gente pegou, não teve o que fazer, e a gente morava próximo à igreja, a gente pegou e começou a pegar aquelas bolinhas de barro e tacar na parede da igreja, Marcelo. Tá queimado, vamos ver quem joga mais alto. Como pessoa que não, a parede da igreja tá tudo manchada.
0: Puta, que
6: de lá. Barro. E aquelas pintinhas pretas lá ficou, nossa, né, que secou. Aí minha mãe vindo aquilo, rapaz, no outro dia... Era a festividade da igreja, ela preocupada, ela perguntou, quem foi que fez isso? Aí eu, pra tirar o meu, né? Eu disse, foi meu irmão, o mais velho, né? Aí ela disse, e você não fez não? Eu disse, fiz não. Ela disse, apanha, você é vergonha, né? Ele vai apanhar. Vai lá, meu filho, pega uma tabica boa, um cipó bom lá, pra dar uma pisa nele. Oxe, eu fui alegre, né? Peguei uma tabica daquela de goiaba, que não quebra nunca, rindo dele já porque ele ia apanhar, né? Quando eu entreguei a tabica pra ela... Ela, você não fez não, não foi difícil não. Ela disse, além disso, mentiroso, você é vergonha. Já tô sabendo que você tava junto com ele, mas Marcelo, penso que eu apanhei nesse dia, viu? E ainda fui dormir de castigo na cama, de joelho, em cima do milho. Foi. E a raiva é massa.
0: E não vai pro céu ainda, que zoou a igreja lá, né? Tá vendo? Bom, vai respondendo aí as suas peripécias infantis. Que resultaram naquela coça da veinha, dia das mães, pra você lembrar da veia. Você tomou um aperto da veia, tomou uma chinelada, uma sentada, ficou de castigo. Quero que você conte o que você fez e quais foram as consequências, tá bom? 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

0: 11-3509-9290, 1h38. E aí? Quero que você me conte. O que você aprontou quando criança? Que quase se partiu dessa pra melhor que a tua mãe quis te matar, hein? Diga.
1: Fala, Batista, padeiro aqui da Avenida Paulista. Uma das costas que eu tomei foi o dia que eu peguei R$50 na bolsa da minha tia. Tomei uma coça do meu pai. E outra foi quando eu explodi a caixa de luz da escola com a bomba relógio. Meu pai foi buscar debaixo da cama com a cinta. Esta foi duas costas inesquecíveis que eu tomei na minha vida.
0: Olha aí, ó. O mini Bin Laden.
2: Bom dia, Marcelão. Bom dia, galera imensa aí. É Neguinho de Nazaré. O palco do momento é Rodoanel, embicado direcionado Paranaguá. Marcelão, sobre a enquete aí. Tem sequência palmatória. Rapaz, me aprontava demais, minha mãe é santa. 10 irmãos, um pior que o outro. Eu era o mais novo, eu era o mais bonzinho. Minha mãe, eu plantei um dia, minha mãe falou assim, vai tomar 3 palmatoradas. 3 palmatórias na mão. Segurava minha mão assim, dava as palmatoradas. Deu a primeira, rapaz, mas doeu. Na segunda, na hora que eu fui dar, eu puxei a mão dela, bateu na mão dela, rapaz. Foi pra matória, pra cabeça, pras pernas, pra bunda, pra barriga. Você tá doido, a rádio é massa.
0: Muito bem, muito bem. Ele se preocupou mais falar de onde ele tava indo pra onde ele vai do que contar a história. Ele não falou porra nenhuma do que ele fez. Só falou que tomou a porrada na palmatória. Foi só isso.
3: Bom dia, Marcelão. Eu, quando era piá, tava trepando numa pé de abacateiro. E daí tinha umas visitas lá em casa, conversando com a minha mãe. E tinha um pé de amora do lado desse abacateiro. Eu catei umas amoras maduras, passei na cara. E pulei do abacateiro e fiquei rolando no chão, gritando como se tivesse caído. A minha mãe correu com a minha mãe, e minha mãe em desespero, achando que eu tinha me quebrado, com a cara tudo vermelha. Quando ela chegou lá, que viu que era amora, apanhei que nem boi na roça, rapaz. E esse homem é burro, grimpa é a folha do pinheiro, rapaz. Tem nada a ver com o Sanfé.
0: É.
3: E ele tava fazendo brincadeira errada, então acabou com isso, tá?
0: Tá vendo?
3: O grimpa é folha do pinheiro, rapaz. Dará o cara.
0: Próximo.
4: Ô, Marcelo, outra vez também, eu lembro que eu apanhei que nem um... Nossa senhora, eu acho que nem da, quando eu apanhei da tropa de choque no estádio aí que eu fui, eu já apanhei também, eu apanhei aqui comigo, bicho. Foi o meu pai com esse chinelo Rider. Você é louco, eles tinham uns Rider duro pra caramba, parece que era de plástico, meu. Quem lembra sabe o que eu tô falando, que dói demais. E eu peguei o... Antes de entrar pra escola, eu fui deu um... meti a mão lá na caixa de eletricidade da escola, né? Fiz um curto lá, pô. Meti um ferro lá, que o bagulho deu um curto, pipoco da porra, que acabou a luz da escola, né? Aí não teve. Enfim, aí todo mundo começou a gritar, não teve aula, né? Que aí ninguém entendeu nada, a pessoa que tinha acabado a luz mesmo, aí ficou dispensado nós. Mas aí depois me encaguetaram, falaram que fui eu. Aí o diretor me chamou minha mãe. Isso aí. Eu tinha uns 15 anos, 16 anos. É, chamou minha mãe lá, é que eu fui expulso. Mas isso é louco, cara. Mas
0: que
4: eu apanhei.
0: Bonito. Que bonito.
4: Apanhei até. Acho que deve ter. Se reparar bem aqui nas minhas costas aqui, cara. Tem a marca. Tem a numeração do chinelo aqui, ó. Que registrou aqui de mim aqui, cara.
0: 11-3509-9290.
5: Bom dia, Marcelão. Que eu aprontei quando eu era criança. Que eu levei o castigo. E que eu gostava de comer moela. E toda vez que matava as galinhas, eu queria moela toda pra mim. Aí ela me trocou dentro do quarto com a bacia de moela e fez eu comer a moela todinha. Me deixou a tarde inteira.
0: Ah, mas isso é castigo?
5: Tatiana Muniz, São Donópolis, Mato Grosso.
0: Mas isso é aprontar? Comer moela? Comer moela é aprontar? Ué, entendi essa resposta aí.
6: Bom dia, Marcelo Batista. Bom dia a todos os ouvintes da Massa FM. A minha travessura de criança, a minha tia estava trepada numa escada apanhando café, o pé de café era muito alto. Eu, muito atentado, fui lá e cutuquei o calcanhar dela, como se fosse uma coisa que estivesse picando ela. Ela caiu de cima da coisa e descobriu que estava grávida, quase perdeu o filho.
0: Meu Deus.
6: Ela me deu uma acabada de rastelo nas costas, até hoje eu lembro dessa acabada de rastelo que eu tomei nas costas. Corri uns 20 pés de café na frente dela, para não apanhar mais. Essa foi a minha travessura de moleque. 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
0: Ai, ai. Tá vendo aí, ó? Fica aprontando. Quase matou a tia, pelo amor de Deus. Tem uns caras que forçam a amizade também. E você? Tô esperando seu áudio. 11-3509-9290. O que se aprontou quando criança? Homenagem ao Dia das Mães, que quis colocar você na linha, mas mesmo assim, pelo jeito, você não entrou. Mas me conta aí.
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0: Eu queria chamar a atenção de vocês para uma coisa aqui, né? Esse, às vezes, é o ouvinte. Esse é o ouvinte que manda áudio e aí depois reclama.
1: Ai, meu áudio não foi pro ar. Vou contar pra minha mãe. Meu áudio não foi pro ar. Você não coloca meu áudio, né?
0: Esse é o tipo de ouvinte. Eu vou mostrar pra vocês agora uma coisa que eu às vezes eu acho que eu sou louco, mas às vezes quando eu mando áudio pra alguém, eu ouço o áudio que eu mandei. Falei, deixa eu ver o áudio que eu mandei. Olha a qualidade, olha o áudio. O cara deve estar com o celular. Quer ver? Deve ser um Nokia da cobrinha ainda. Olha a qualidade do áudio. E esse áudio, o cara mandou um áudio de 1 minuto e 57. Eu vou até tirar a trilha, ó. Dessa maneira aqui, ó.
2: Bom dia, Marcelo. Bom dia, meu menino. Deixa eu tentar passar esse áudio. Então, eu lembro do meu primo, né? Que meu primo era criança, minha criança.
0: Ó. Olha o áudio.
2: O que ele está?
0: Ó.
2: No caminho do açougue, tá passando.
0: Você viu? Vocês viram a qualidade? Hã? Vocês gostaram do áudio? Vocês querem ouvir inteiro ou não? Eu vou dizer, viu?
3: Bom dia, Marcelão! Marcelão, tem que animar esse povo aí, velho. Esse povo tá muito desanimado, pelo amor de Deus. Rapaz, a maior surra que eu levei da minha mãe, levava direto, na verdade, é que tinha um rio perto de casa. Cada nadada que nós ia no rio era uma surra que nós levava. Tinha boca, não. Minha rádio é massa. Bom dia, Rudinei de São Roque.
0: Valeu.
3: Vamos animar esse povo aí, Marcelão, que esse povo tá desanimado, hein? Deus me livre!
4: Pá, boa noite, meu amigo. Guilherme aqui, trabalhando aqui no Petrolage, respondendo a tua enquete. Tomei uma sova dupla da mãe e da avó. Sofri um acidente de bike, quebrei um dente da frente. Tomei um vareio. Valeu, meu amigo. Boa noite.
0: Boa noite. Só isso?
5: Marcelo, bom dia. Oswaldo de São Paulo. Marcelo, minha mãe ela foi uma pessoa muito honesta, assim, certinha. Na época eu trabalhava numa sorveteria. Aí a dona da loja, ela queria que eu trabalhasse com ela. Conforme era alto, era na altura dos freezer, né? Pra ela retirar tudo mais e tal, e ajudar ali. Aí ela pegou e falou pra mim trabalhar com ela, e nesse dia ela foi fazer um teste pra ver se ela supria o que ela necessitava, né? Aí no final do dia ela me pagou esse dinheiro. Aí eu cheguei em casa, até mostrando pra ela, porque a nossa. Na época também era muita dificuldade a parte financeira. Minha mãe não quis acreditar, não acreditou que eu tinha arrumado aquele dinheiro todo lá. Aí fez eu ir lá na sorveteria e com ela. E de lá de casa até a sorveteria, que a mulher ela morava no mesmo lugar da loja dela. Me fez. Me puxou a orelha de casa até a sorveteria. Aí a mulher desceu, falou assim, não, realmente ele trabalhou esse dia comigo, paguei o dia dele, eu ia conversar com a senhora, ver se dá pra ele trabalhar meio período comigo, porque eu sei que ele tá estudando, tudo mais e tal. Aí explicou pra ela, tudo mais e tal, quando voltou, ela não sabia o que falar, cara. Aí ele me abraçar e pedindo desculpa, perdão, e não quis acreditar em mim, o que deu aí. Minha rádio é massa. Obrigado, Marcelo.
0: Valeu.
5: E feliz dia das mães, mas... Atrasado, mas foi como foi ontem, tá valendo.
0: Tá bom.
5: Deus abençoe.
0: Um abraço.
6: Fala, Marcelão. Giovanni de Viseu por cá. Boa semana aí, meu guerreiro. Então, meu amigo, uma vez eu fui... Eu tenho uma opinião. A mãe da gente com uma havaiana, parece que aquela havaiana cria vida. Uma vez, eu tava brincando com os amigos e a mãe gritou pra mim, Ô menino, vem pra dentro. E eu disse que não. Rapaz do céu, eu tava acho que uns 100 metros dela, ela me jogou uma havaiana, homem. Mas aquela havaiana veio tão certinha, sabe? Quando ela faz a curva assim no ar que tu joga, cara, mas bem na tampa da cabeça. Bem na tampa da cabeça. Parece que a mãe tem um teleguiado pra havaiana assim. Sabe? E ainda aquelas havaianas com prego na sola. Valeu, Marcelão. Minha rádio é massa. Qualquer lugar do mundo.
0: Valeu, valeu. Próximo.
7: Eu ia falar que ele tá preso, mas o celular de quem tá preso pega melhor que o nosso aqui fora, então não é. Dentro de um sarcófago, de um mausoléu, sei lá. Eu acho que esse não foi corrigido quando era pequeno. Só pode.
8: Fala, Marcelo. Bom dia, meu amigo. Chaiuto, vigia da madrugada aqui de Santa Catarina. Frio que doer a ponta dos dedos. Ô Marcelo, a poça que eu apanhei da minha mãe aí, quando eu era criança aí, foi porque eu matei 9 galinhas dela. Eu peguei, Marcelo, e enfiei a mangueira no furico da...
0: Ah, tá bom, não adianta, né? Não adianta. Tem gente, quando a pessoa não tem noção, quando a pessoa não tem bom senso, é sempre o áudio que eu não ouço antes, né? É sempre o áudio que eu não ouço antes. Quando a pessoa não tem noção, não tem bom senso, acha que pode falar qualquer coisa no emissor de rádio, dá nisso aí, né? O Zé Ruela, 3:18.
9: Eu sou Lion, chefe dos Thundercats. Espada justiceira, me dê a visão além do alcance.
0: Esse padeiro aí também não tá puro não, hein? Esse padeiro aí não tá puro não. Bom, acho que a enquete do negócio da mãe, né?
10: Acaba, pelo amor de Deus! Acaba, pelo amor de Deus! Acaba!
0: Depois do áudio do imbecil das galinhas, é melhor terminar o programa mesmo, né? Com essa enquete. Ó, se quiser mandar um áudio que nem esse louco mandou aí do Thundercats, aí você pode mandar um áudio aleatório agora falando qualquer coisa, tá bom? 11-3509-9290.
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0: Eu falo com Marcelo Batista, ele pegou a faca e passou nela e matou. A minha rádio é massa.
1: Meu Deus.
0: Valeu, chamando todos os Thundercats. É nós, aqui é Lion.
1: Meu Deus, eu devia ter cumprido a promessa que eu fiz lá no começo do programa, que era tocar música até o Trucão chegar, sem falar nada. Mas eu não fiz isso, né? Não fiz.
2: Marcelão, só você mesmo, cara. Tem que tirar o chapéu pra você. Só você mesmo pra aguentar esses loucos da madrugada. Que o casão que ficou no seu lugar aí, no sua folga aí, teve que sair quase que correndo no final do programa. É. O que aprontaram com ele aí, meu irmão, foi fácil não, hein?
1: Tá vendo só? Tá vendo, ó? Hoje acho que não vai ter nem oração, não vai ter absolutamente nada. Se você quer mandar seu áudio aleatório, corre que ainda você tem um tempinho, e se não, encerra agora também. Mas vou dar mais uma chance pra vocês.
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0: Sandro Ribas. Meu caro Sandro Ribas. Meu caro Sandro Ribas.
1: Boa madrugada, Marcelo Batista. Marcelão, uma dica pra milhões, viu? No áudio aleatório aí.
0: Olha aí,
1: tem um padeiro amigo meu que ele parou de trabalhar de padeiro porque ele só limpava a caixa d'água fazendo os extras.
0: Pera aí, eu achei que é oração. Então hoje não tem oração, Sandro. Eu achei que era oração do Sandro Ribas. Mas vamos com a música da oração assim mesmo. Não dá tempo agora a oração, Sandro Ribas. Vamos pra dica só.
1: Boa madrugada, Marcelo Batista. Marcelão, uma dica pra milhões, viu? No áudio aleatório aí. Tem um padeiro amigo meu que ele parou de trabalhar de padeiro porque ele só limpava a caixa d'água fazendo os extras e agora faz só isso. Muita gente procurando ele. Tem um tio também lá em Minas Gerais, Pedinópolis, que faz só esse serviço também. E é um serviço que muita gente não quer fazer, entendeu? E muita coisa que ele acha, Marcelão, dentro da caixa d'água é barata morta. Lagartixa e até rato.
0: Meu Deus.
1: Aí você pergunta, como que entra lá dentro, né? Caixa fechadinha. Toda caixa d'água tem um cano ladrão, né? Que é pra caixa, se acaso a boia estourar, não alagar dentro de casa. Então ela joga a água pra fora. Esse cano, Marcelão, na ponta dele tem que ter uma redinha. Tem que ter uma redinha com a braçadeira ali bem, entendeu? E o rato, ele sobe no parede, sobe em qualquer lugar, né? Não só com a barata e a lagartixa, mas o rato também sobe. Então eles acham muito rato morto dentro da caixa d'água, Marcelão, você acha?
0: Olha aí.
1: Que nojeira. Então vai essa dica aí. Beleza, Marcelão? Sandro Ribas, se a morte Paraná, a minha rádio é massa.
0: Mas não entendi, a dica, o que que é a porra da dica, Sandro Ribas? A dica é o cara partir pro ramo de limpar a caixa d'água ou a dica é colocar redinha no ladrão? Eu não entendi a dica. Não entendi.
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0: O Sandro Ribas, ele manda áudio às 3h47, que é a oração ainda.
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0: Massa FM, a minha rádio é Massa Amadão, Talismã. 3:53. Chegou a hora de partir, porque vem aí Pedro Trucão para mais um Pé na Estrada. Bom dia, Trucão.
1: E aí, bom dia, Batista. Bom dia, você ouvinte massa em todo o Brasil.
0: Tudo certinho?
1: Tudo certinho, vai como ter, sempre.
0: Vai ter atestado essa semana ou não?
1: É que eu tenho viagem pra caramba, cara. Eu tenho duas viagens de semana, mas acho que é um bate e volta, umas loucuras. É. Eu até perguntei atestado, vou ter que viajar Botão dos Guararapes no mesmo dia, vai e volta.
0: É.
1: Uma loucura. A Paula, a mesma coisa.
0: É.
1: A Paula vai ter que sair amanhã, vai pra Goiânia, vai e volta no mesmo dia. E assim vai, mas você vai ter uns dias que não tem. Você vai pro Mato Grosso, aí não vai ter que enviar um atestado.
0: Que coisa. Tem que compra. Eu acho que você devia comprar aquela anteninha do Elon Musk e fazer o programa pela internet. Se você estiver no meio de mato, você conecta a anteninha e entra ao vivo.
1: Perfeito. Aí a porra não funciona?
0: Não, mas funciona.
1: Ah, eu já vi, ó, tem uns caminhoneiros que eu conheço e alguns picapeiros que andam lá pelo Amazonas.
0: Não funciona?
1: Não, tem uns que falam assim, é bom e é ruim, porque a hora que você fala, agora vai, não vai.
0: É,
1: ou então, e você paga uma bala.
0: É.
1: Aí, ó, não sei não, eu sei.
0: Então
1: não.
0: Tá bom, então deixa daqui a pouco tem mais histórias aqui no Pé na Estrada com Pedro Trucão e eu volto amanhã, 12:00 com Companhia da Massa. Tchau, Brasil!
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0: Vai.

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1: Oba, e aí, bom dia, bom dia, bom dia, bom dia Brasil, bom dia você ouvinte de massa, até agora na companhia da massa, bom que som, hein, e na pegada com o Batista, então tá bom, e agora vai com a gente, legal, legal, legal, quero contar com você, você também, olha, seja onde estiver, trabalhando, seja lá com o que for, tá ligado na massa, vamos junto assim pra vocês, até lá, bora comigo, acelerando então. Minha rádio é massa, tudo bem contigo aí? Galo tá cantando, 4 horas 2 minutos agora, em 4 e 2. Hoje, dia 11 de maio, termina segunda-feira. Segunda-feira, estamos aqui com mais uma pegada e mais uma tocada. Quem vai comigo por aqui é Marcos Monange. Bom dia, Marcos Monange. Tudo bem, Marcos Monange? Bom dia. Um abraço traseiro a você, a todos que nos acompanham. E bom dia a todos. A partir desse momento, fica aberto para você, meu irmão, minha irmã também, parceiro e parceira, nosso WhatsApp, Massa e Pé na Estrada. Pra quem não tem, anote então, 11-DDD-92000-5454, 11-DDD-92000-5454, é só mandar!
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1: É segundo, tremenda segunda-feira hoje, dia 11 de maio, 11 de maio, dia mundial comemorado, né? O dia mundial das aves migratórias, tá aí, né? Quando era moleque, eu lembro que lá no bairro que eu morava, no Garalto, tinha muitas árvores, árvores de monte lá, né? E isso lá no Jardim Santo Antônio em Osasco. Na época não era Osasco. Aí, eu lembro que passava uma época do ano, eu, se não me engano, era tipo agosto, que passava uma porção de pássaros, fazia uma baita de uma festa no monte de árvores que tinha lá. E era aquela montanha, uns 4, 5 dias que os bichos paravam ali e ficavam e pegavam inseto e comia e ficava lá, cagava tudo que tinha no entorno. Muita gente ia lá pra poder pegar os passarinhos, fazer um assado. Era de bom, era muito, muito, muito. Não sei, não tem ideia do volume, era nuvens. E depois do tempo, aquela galera toda ia saindo de nuvens menores e aí indo embora. E aí depois um dia fiquei sabendo que era a ave que tava migrando lá do norte do continente pro sul do continente. Estavam fugindo do frio e buscando um lugar mais fresco, sair mais quente. Então era bem por aí, né? Olha, eu achava legal, mas não tinha nem ideia muito bem o que era aquilo lá. E nem sei que passou naquele, mas achei legal. Então hoje é comemorado o Dia Mundial das Aves Migratórias. Você também é uma ave migratória? Você é um ser humano migratório? Nômade como todos. Bora que bora, 4 e 4.
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1: Bora com Luana, simbora comigo abrindo o programa 4 e 4, gente, bora!

Ana Prado abrindo o programa de hoje. Confere mais agora, 4:07, 4:07. Muito bom dia. Seja bem-vinda, seja bem-vindo. Lembrando que tem muita neblina.

0: Eldo também. Espírito Santo é feriado hoje em Águia Branca. Rio Grande do Norte, Bom Jesus. No Ceará, hoje é feriado em Barroquinha. Se é feriado hoje, cidade de Nova York. Nova York, truca onde? No Maranhão. Maranhão tem Nova York. É. Tá aí, também é feriado hoje em Mãe do Rio, no Pará. E ainda em Machadinho do Oeste, em Rondônia. Bora que bora, Derek Deli, bom dia.
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0: E já tem recado de mão chegando por aqui, em turma, acorda cedo, já manda alô pra nós, Trucão, não esqueça do meu recado, tô ligado contigo direto e reto também. Turma que acorda cedo, vem, algum, dá 4 horas, 4 e alguns segundinhos lá, vem o primeiro.
2: Bom dia, Trucão!
0: Bom dia!
2: Aqui é o Alessandro de Campinas.
0: Bom, Alessandro!
2: Manda um abração pra nós aí, pra galera. Uma ótima semana abençoada pra nós aí, né?
0: Pronto!
2: Tudo de bom pra você!
0: Você também!
2: Olha, massa!
0: Valeu! Ari Rosa de Juquitiba, ligadinho com a gente também. Ô, Ari, como é que tá aí a neblina aí pela rodovia nesse trecho que você pega entre Juquitiba e São Paulo? Aí até tá bom, né? Abração pra você, conta pra nós, viu? Tem mais um cara aqui mandando bem rapidez. Trucando, eu tô ligado também. Ligado direto e reto. Bom dia pra vocês. Ó, quero esquentar o frio, porque aqui tá gelado pra Dedéu, Curitiba. Frio de 4 graus. Tá frio, cara? Olha só, 4 graus em Curitiba, segundo o Nelson Dias. Confere mais agora, 4:10. E a moda pintou. Chonado eu sou. Maurício por cá. E Mauri dali. Bora que bora.

na pegada eles, né, Maurício e Mauri? Jornada eu tô, minha rádio é massa. São 4:13, agora 4:13. Tudo bem contigo? Olha, eu tô trazendo aqui, tem uma matéria na página palestrada.com.br que mostra pra nós aí a mais uma área de parada e descanso pra caminhonerada em Chão Paranaense, né? É o ponto de parada e descanso, que é o PPD, que é o ponto de apoio também. É a nova área, foi inaugurada agora semana passada, né? Ali em Arapoti, rodovia estadual, a PR 092.

0: Então aí tem um ponto, mais um ponto de parada, né? Esse PPD tem estrutura só para 61 vagas, geralmente eles deveriam ser maiores, né? Mas melhor um pouco do que nada, então dá para ajudar. Então se você passar por ali pela rodovia, a rodovia estadual do Paraná, PR, a 9092, Arapoti, conta para nós, como é que tá por aí, tá bom? E por aí tá bom, não tá? Se a estrutura é boa, não é? Enfim, fica à vontade para acompanhar, para nos pra comentar aqui no programa da gente. Eu fico aguardando. Bora que bora, 4h14 agora.
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0: E é direto e reto, hein? Outro com essa estrutura aí, segundo a matéria ainda, ela tem vigilância 24 horas, que é muito importante. E toda área de escanto por conta da concessionária ou de quem cuida da rodovia tem que ter mesmo, por contrato, vigilância 24 horas, né? Tem que ter área, nessa área de descanso, tem que ter refeitório lá, pelo menos espaço para isso, bebedouros, é importante, sanitários bem arrumados, limpo o tempo todo, chuveiros também, a mesma coisa, com água quente, inclusive, vestiários, que é fundamental, e normalmente, conexão via internet, normalmente, algumas não tem, porque eu não sei se é obrigatório, por contrato, ter conexão via internet. Outra coisa também que é importante, é ter o número mínimo de vagas, que é de 60 vagas para caminhões, tipo rodotrens. Então tem que ter. Então tem 19 vagas com 20 metros de comprimento, que é para caminhões mais longos, né? Destinado a caminhões, bitrens e sete eixos. Tem mais 42 vagas com 30 metros, que é o caso do rodotrem, caminhões mais compridos. E para utilizar a estrutura, é você só passar por lá. É só informar, ó, a equipe do PPD, que é o ponto de parada de descanso, né? É passar os seus dados, que é obrigado para entrada. É importante seu nome, CPF, tudo isso. E tem que ter os dados. Dados do veículo também, que pega na hora, que a própria câmera que tem ali já capta a placa do veículo e pega mais alguns dados, quem está ali na portaria. E aí, tipo de carga que está transportando, que é fundamental, para saber onde é que você pode parar junto ou não de outros, e a origem de destino da viagem para onde você vai. Tudo isso é fundamental. Bora que bora, dele que dele.
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0: Recado, muito recado chegando, todo mundo aí, bom dia, sejam bem-vindos todo mundo, todos, viu? Obrigadão pelo carinho da audiência, a galera toda que nos acompanha. Bora mais um aqui, Monange.
3: Bom dia, Trucão, bom dia, Monange. Zé por cá.
0: Bom dia. Bom, Zé.
3: Passando aqui por Floripa.
0: Beleza, Zé.
3: Aqui tudo libertado, tudo abandonado.
0: Bom.
3: Saindo no Itajaí ali, 3 horas da manhã.
0: Perfeito.
3: No Tubarão ali, 6 horas.
0: Rapidinho, aí, né?
3: Fiozinho da Quezas pra cá, Trucão.
0: Tá gelado aí?
3: Passando aqui no painel do cargueiro aqui, 8 graus.
0: Ah, friozinho.
3: Tamo indo ali.
0: Bora lá.
3: Ligadinho na massa ali, manda pra nós um café com pão de serrote aí.
0: Já vem.
3: Um modão aí pra nós começar a semana aí.
0: Bom também.
3: Manda abençoada pra todo mundo aí.
0: Já, pessoal
3: da boleia aí, minha rádio é massa.
0: Valeu, e já pinta o modão no café prensado em dose dupla, tá bom? Tem mais um recado.
4: Bom dia, Trucão.
0: Bom dia.
4: Aqui é o Barbadiaço aqui do...
0: Barbadiaço.
4: Dedo aqui do... Itajaí aqui, morador do Brusque, câmbia.
0: Frio aí, câmbia.
4: Há mais ou menos aí uma hora atrás aí, eu passei na 101 ali, saindo de Brusque.
0: É.
4: E tinha 3 animais na rodovia, 2 estava no acostamento da 101,
0: é,
4: na altura ali do trevo de Brusque.
0: É.
4: E tinha 1 na marginal, eram 3 cavalos ali que eu avistei ali.
0: Um alerta, né?
4: Tá bom, Drucão.
0: Beleza.
4: Aí se... A autopista ali, eu não acredito que já deve ter tomado as medidas ali, mas quem estiver passando ali pela 101 ali na altura ali do
0: trevo de
4: Brusque ali, prestar bastante atenção ali, porque tem animais na pista ali, tá bom?
0: Valeu, obrigado, viu? Opa!
5: Bom dia, Trucão!
0: Bom dia!
5: É massa, aqui quem fala é o Adias, de Serra, Espírito Santo.
0: E tá bom também?
5: Aí pra todos da estrada aí, ó.
0: Valeu, garoto. Brigadão. Agora 4h18.
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0: Hora do cafezinho pé na estrada. Bora tomar um café com a gente? Opa, o Monange vai preparando o café ali. Enquanto o Monange prepara café, vou dando um recado aqui, chegou pra nós na página pé na estrada.com.br, né? Que é a nossa página, onde você tem informações praticamente todo dia. Informações novas, notícias novas. E uma delas que tá na página para entrada é a respeito do que rolou no programa Move Brasil 1 na produção de caminhões, né? Então foi bem, venderam quase uns 13 mil caminhões nessa pegada de 4 meses, mas quando fechou entrou o mês seguinte, aí logo depois do final do Move Brasil 1, entrou aí o mês que lá foi 12,2% de recuo novamente na venda de abril, no mês de abril de caminhões. Então, teve um crescimento de 13 praticamente e houve uma queda de 12 já em abril. Então foi dezembro, janeiro, fevereiro e até março. Beleza, foram 4 meses ali. Aí acabou. Aí entrou, né, o 2, só que o 2 funciona um mês depois, quase um mês depois, só em maio. Nesse mês de abril, houve uma queda de 12,2% na venda de caminhões. Você vê que a economia arrasta pra caramba por conta dos juros tão altos, não é? Tá aí, cafezinho quase pronto. Manoel vai preparando ali. Deixa eu ver quem vai ser cobaia do dia, Manoel. Muita gente pediu pra ser cobaia. Até São Paulo. Em São Paulo, quem pede pra ser cobaia é o nosso ouvinte que não deixou o nome, mas tudo bem. O final do telefone é 0868. São Paulo, capital. Mandou aqui uma foto de uma Scania azul, bonita. Tá no puxa, se não me engano, acho que é madeira, eu acho que é. Bora ali, tomar aquele cafezinho junto. Quase pronto. Você do anonimato vai fazer o teste pra nós aí, hein? Você do final 68 do telefone São Paulo. Isso. Já num copinho, bota qualquer coisa pra adoçar essa noite. Foi uma rapadura raspadinha. Faz o teste aí, companheiro. E mandou aqui um áudio pra gente. Bora ouvir aqui.
6: Opa, boa noite, Trucão.
0: Bom dia.
6: Fogo Negro Gato por cá.
0: Negro Gato, agora sim.
6: E na região de Araraquara.
0: E aí, garoto?
6: Porta do Palito Doce.
0: É, e madeira mesmo. Palito Doce é cana.
6: Um abraço aí pra chofezada aí.
0: Opa.
6: E azê pra não esquecer de ninguém.
0: Perfeito.
6: Então por cá, Porta do Palito Doce.
0: Bora que bora. Valeu, meu irmão. Bora, Bonandi, Caixa Cozinha tá aberta. Quem tá lá? Milionário Zé Rico. Pegada é boa, caminheiro vem primeiro. Bora que bora, Derek dele.

0: modão bonito, né? Você gosta de milionário Zé Rico? Falta saudade o tempo todo, né? Ô, Zé, que falta fazer essa dupla, né? Aí, pegou legal com o caminhoneiro? Daqui a pouquinho tem mais um, são 4 horas e 24 agora, 4 e 24. Vem cá, chegamos aqui rapidinho. Vem comigo direto e reto, vê quem tá por aqui na tocada. Turcão, dá um recado pra nós aí, manda o meu alô. Já vai, karma que vai. É tudo expressando, mandando, um atrás do outro.
1: Bom dia, Trucão. Bom dia, Monai.
0: Bom dia, bom dia.
2: Bom dia.
0: Você tá bom?
1: Trucão, manda uma música aí de Migendo. Pra turma do Palito Doce aqui de...
0: E onde?
1: Região de Conceição da Barra, Espírito Santo, Norte Espírito Santo.
0: Muito açúcar aí também.
1: Vizinho na Alcon.
0: Alcon?
1: Na alta.
0: Opa.
1: Tá bom, Trucão?
0: Beleza.
1: Abraça todo mundo aí.
0: Migendo.
1: Vamos que vamos, começando mais uma semana.
0: É isso aí, bora que bora, Derek dele. Obrigadão pela beira, viu? Bora que bora, agora é um pela e outro, Cabanas.
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0: Marcando o relógio da gente, 4h26.

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1: Epa, pelas bandas de Caxias de Itapemirim, região de Itapemirim. Pessoal nos acompanha lá na Massa, hein? Que bom, pessoal da Lima Lima. Ligadinho, gordinho, logo na madruga. Bom dia pra vocês aí, valeu, a beira, pra ser um estradeiro do Trucão. Quem é que tá chegando aqui, mano? O WhatsApp tá aberto, é o 92.5454. Estamos no cafezinho, Pé na Estrada em dose dupla agora. E milionários aí, que é quem está na caixa cozinha. Bora que bora, ouvir mais um recado.
2: Bom dia,
1: bom dia.
2: Bom dia. Pedro Cão, por aqui o Cleverson Araújo, hein, de Itapé do Sul, Paraná.
1: Itapé do Sul.
2: Saindo agora da cidade, sentido Itajaí.
1: Itajaí.
2: Ótima semana a todos aí.
1: Valeu.
2: Um abraço. Tudo de bom.
1: Pra você também. Obrigadão, Monange. De volta, café pra ele, Monange. Valeu. Outro cão, beleza aí, Monange. Bom dia. Aqui é o Sérgio Ventura, sou de Mogi das Cruzes, estou ligado na Massa FM direto e reto, hora que puder toco uma moda com Durval e Davi, a morena cheirosa, boa moda também, viu? E mais um recado pintou no pedaço, bora ver aqui.
3: Bom dia, Pedro. Bom dia. Bom dia, Monange. Tá o Ricardo de Calcaia.
1: Bom dia. Bom, Ricardo. Aqui,
3: 6 graus aqui.
1: 6
3: graus. 4 horas e 10 minutos.
1: Tá frio. Tá frio.
3: Minha rádio é massa.
1: Valeu.
3: Bom dia pra vocês. Boa semana.
1: Boa semana, o Eduardo, Pazinho Trucão. Essa queda que você falou da venda de caminhões é porque eu não consegui comprar o meu. Eu não consegui comprar o meu, a queda é de 12%. Tá legal, mas olha, cresceu muito a venda de caminhões mesmo, viu? Bora, garoto! Opa, viva a vida! Viva a vida, Cunhado Zerico! Caixa Cozinha tá aberta! Pronto, assim que é cada alerta, manda pra nós. O WhatsApp tá aberto, 92.5454-11-DDD. Vai lá, milionário, vai lá, Zerico!

0: vejam nós aí na caixa cozinha aqui do Pé da Estrada, né? Viva Vida, Caminheiro, gostou das duas? Toca pra cá, se você gosta desse quadro Café Pé na Estrada em dose dupla, você quer ouvir duas músicas da mesma banda ou da mesma dupla sertaneja do artista, manda pra nós, tá? Faz o pedido que entra no quadro Café Pé na Estrada em dose dupla. E o Café Pé na Estrada vai pra você, 0800 até as 5 para 6. Legal? Café tá aqui disposto, disponível pra você. Toca pra gente, 4h32.
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0: Direto e reto, e abração pra você aí. E a Daimler Trucks, a Mercedes-Benz, né? A Truck Daimler, ela inaugurou uma nova fábrica na Argentina. Teve uns 4 meses atrás, eu estive lá na inauguração, na verdade, no lançamento de Sprinter, né? Uma fábrica que era da Mercedes. Essa fábrica era muito antiga, de 1951. Venderam a fábrica e a produção da Sprinter também. É um terceirizado aí que faz a produção da Sprinter. Agora, por outro lado, na Argentina, a Daimler, que é a Mercedes-Benz, inaugurou uma nova fábrica semana passada. E nessa fábrica aqui na cidade de Zárate, na Argentina, eles estão marcando ali uma mudança estratégica, né? Para que não tome prejuízo, porque ultimamente você deve ter percebido que muitas indústrias estão saindo da Argentina porque a situação lá não está nada, dica de nada bom. E aí, o que eles vão produzir lá? De imediato, eles estão fazendo a produção de veículos leves. É o Accelo e o Atego, muito provavelmente. Segundo informações da própria Daimler Truck, eles estão investindo lá, investiram, né, nessa nova fábrica, mais de 100 milhões de dólares. Essa nova unidade que vem aí para produzir. Focada em caminhões e focada em ônibus, chassi de ônibus também. Essa nova fábrica, essa planta, né, ela amplia, segundo a própria Daimler Trucks, a integração industrial entre Brasil e Argentina, coisa que estava meio descompensado. Então lá vem Atego e Accelo, fabricado também em chão argentino, bem como chassis de ônibus. Mas o Brasil continua produzindo também, mas é para atender toda a América do Sul. América Latina no geral, né? 4h35 agora.
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0: E é direto e reto, hein? E a rádio é massa. Você tá indo pra onde, vem de onde, qual é a passarela e qual é o palco do momento? Conta tudo pra gente. Só toca pra cá, o WhatsApp está aberto. 11-DDD-9-2000-5454. Pegou? Fácil, toca pra cá. Bronca, dica, recado, alerta, informação, pedido musical, tá valendo. Pode mandar que a gente vai atendendo. Se não der tempo de atender, no dia tentamos atender no dia seguinte. A gente já chegou.
5: Bom dia, Tucão.
0: Bom dia.
5: 7 graus aqui.
0: 7 graus onde?
5: Um café pra esquentar.
0: Bonas.
5: E um pão com serrote aí.
0: Pronto.
5: Um poaripe lá no Mato Grosso.
0: Eba.
5: Perto de Rondonópolis por ali. E um chimarrão pra gauchada aí. Eu vou aqui. No meu chimarrão aqui.
0: Perfeito.
5: Cevando o mato.
0: Vai que vai. Bora que bora.
5: Coloca uma bengaldéria da gaúcha pra nós aí.
0: Vamos voltar daqui a pouquinho. Já.
5: E a serração
0: continua pegando.
5: Tá baixa.
0: O pessoal tá falando mesmo.
5: Bora, segunda-feira.
0: Valeu. Tá fechada na visibilidade, viu? Tá caindo uma seção forte em boa parte do sul, que envolve Paraná, Santa Catarina em Rio Grande do Sul. Troquei uma noite de bom dia pra vocês. Aqui é o Marcos, motorista de caminhão trucado, aqui na cidade de Maringá, Paraná. Saindo agora, sentido São Paulo, capital, levando você de carona comigo aqui. Valeu a beira, viu? Sempre ouvindo a massa, direto e reto. Minha rádio é massa. Mandou aqui pra gente, tá ouvindo no aplicativo. Cargueiro dele é um Iveco pequeno. E lá vem no baúzinho, trucadinho, dando aquele carona pra ele no prata. Valeu, garoto, 4:37.
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0: Tocou e pediu Gilberto Gilmar? Bora comigo então. É linda cigana? É outra? Então vem com a outra, vem com a outra. Bora lá. Agora 4:38.

0: Brasil, Brasil, bom, nós é Jeca Mais é Joia. Agora 4h40, bom dia, Brasil.
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0: Direto e reto, você tá indo pra onde, vem de onde? Qual é a passarela e qual é o palco do momento? Conta tudo pra nós, negado, chegando aqui, bora ouvir.
2: Ô, Trucão, bom dia. Santana aqui.
0: De onde?
2: Essa carreteira aqui pela Tombini.
0: Tombini.
2: Ô, tô aqui, cidade de Caxias do Sul, curtindo a massa aqui.
0: Opa.
2: 5.3.
0: Beleza.
2: E é um frio de matar.
0: Eu vi que tá gelado pra aí, viu? Bem gelado.
2: Menos, não sei, mas tá menos de 4 graus, hein?
0: Será, cara?
2: O colega falou aí do Paraná, 4 graus, aqui acho que tá...
0: Menos 4.
2: Tá bem menos, eu acho. Oh. Eu vi isso, hein? Caxias do Sul, muito frio, Serra Gaúcha.
0: É, Serra Gaúcha gelada pra caramba.
2: Tem café aí também, viu?
0: Por onde, Capricho?
2: Bom, Serrote aí.
0: Valeu, tá bem agasalhado?
2: Um abraço aí, segunda-feira boa pra todos nós.
0: É isso aí, Zé Santana. Olha, quem vai pras bandas do Sul agora pode levar com o motor, viu? Frio pra caramba, ó. Trocando uma olhadinha no painel do meu cargueiro aqui, ó. Às 3h59 tava 1 grau. Agora, às 4h17 tá 0 grau. Tem mandado chegar aqui pra nós ouvir.
3: Bom dia, Pedro Trucão.
0: Bom dia.
3: Certo.
0: Tudo?
3: Da Palque. Do Santa Catarina, do São Bonifácio.
0: Beleza.
3: Aqui cruzando o Laje em busca do território gauchesco ali.
0: Bora que bora.
3: Eu descarrego aí do Calcário. Logo mais, ó. Interior do Esmeralda, carregar o suco do Pica-Pau, câmbio.
0: Câmbio?
3: Manda um café pra nós aí que tá frio.
0: Na mão.
3: Laje aqui tá 0 grau, 1 grau aí. Manda um cafezinho, pouco cerrado pra nós aí. Um abraço pra galera.
0: Na mão.
3: Pica-Pau, pose.
0: Pose, garoto. Café bem quentinho, caprichado, porque tá frio lá em Laje, Santa Catarina. 0 grau batendo lá, meu. Brincadeira? Trucão, aqui sai agora do Barnabé. Barnabés, que é a M337 pra Itapecerica da Serra. Tá aí. A serração tá muito forte mesmo por cá. Então a visibilidade tá muito comprometida aqui na descendo a serra do Cafezal pra Curitiba. Então você que tá aí, Serra do Cafezal, Serra do Azeite, tá cheio de neblina, hein? Cautela no pedaço. Agora, 4h47.
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4: O relógio tá girando e eu aqui perdendo tempo.
0: Epa, aí alguém perguntou, Trucão, foi assinado e saiu no Diário da União aí, o Move Brasil 2, pra que a gente consiga ter o nosso caminhão também? Olha, eu tô aguardando também, olha, saiu, deve ter saído, eu só não acompanhei, mas eu acredito que saiu sim. Mas hoje ao longo do dia a gente vai ficar sabendo, eu viajei 2 dias seguidos, então eu acabei não acompanhando. Mas eu devo te informar, sim, vocês aí no programa de amanhã. Eu acredito que vai valer a partir de agora, dessa semana, ou... no comecinho do mês que vem. Mas eu acredito que já vai valer a partir de agora, porque tá programado para maio. Estamos aí em pleno quase meados de maio, né? Creio que deve estar pintando sim, viu? Recado aqui mais uma noite, prepara a moda, deixa eu ver quem tá por aqui. Alô, câmbio.
5: Bom dia, Pedro Tucão. Bom dia. Pedro Tucão. Bom dia, Monange.
6: Bom dia.
5: Valdir pro carro saindo de Guarulhos ali, a pegadinha vai ser Jaú.
0: Jaú?
5: De Jaú ali, finalizando o carregamento, carregar em Lençóis Paulista, aí.
0: Pertinho. Tá saindo de Guarulhos, temperatura por aqui tá em torno de 8 graus. Tá frio, hein? Tá gelado também. Bora, Monange! Opa! Olha o gaúcho, você pediu. É o Sérgio. Bora que bora.

0: Gostou? Tá aí, adeus Mariana, com ele, Sérgio Reis, né? Confere Márcio Perestrado agora, 4 horas e 46 minutos.
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0: E é direto e reto, hein? Minha rádio é massa, tudo bem contigo aí? Indo pra onde, vindo de onde? E perguntar sobre novas pontos de paradas aqui do IPPDs, né? Nas rodovias do Brasil. Tem mais alguma praça aí? Tem. Olha, as rodovias que foram concessionadas de 2001 para cá, começam a fazer obras, hein? Elas têm que, pelo menos nos primeiros 2 anos, a partir do primeiro do segundo ano, ela tem que começar a erguer as praças de descanso, esse PPD, que é o ponto de parada de descanso. Então, todas as concessionárias novas que começaram a funcionar em 2021, agora já é para ter pelo menos 1, 2, 3, até 4. Dependendo da extensão do espaço que ela tomou conta, né, concessionou, ela tem que ter 1, 2 ou várias praças também de parada de descanso. E todo mês é para ter, a partir de agora, um novo ponto desse. Né? É por isso que o governo federal também está informando que, olha, vão ser 41 pontos de parada, né? E estão contando com essas praças que virão a partir de agora, que é para ter, né? Mas ainda não está assim a toque todo vapor, não. Está meio devagarote. Você vê que é inaugurado uma a cada 3 meses, 4 meses, 6 meses, mais ou menos isso. Isso vai mudar de ritmo? É para mudar, mas ainda não mudou. Então as rodovias que são concessionadas, as mais novas, é para ter pelo menos as 200 quilômetros uma da outra, mas é para ter. Confere massa agora, 4h48.
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0: Direto e reto, me tem mais recado aqui, vem comigo, garoto, bora ouvir. Alô?
2: Bom dia, Trucão.
0: Bom dia.
2: Bom dia, Monange. Ô, Trucão, garoto, vigia da madrugada aqui de Sangão, Santa Catarina. Sangão,
0: Trucão. Tá frio? Frio aí.
2: Tá frio a madrugada, hein? 6 graus.
0: Tá gelado.
2: A ponta dos dedos e a ponta do nariz.
0: Imagina.
2: Manda um cafezinho aí bem quente.
0: Capricha, Monange. Hoje é dia.
2: Um abraço, meu querido.
0: Bora aqui, bora. Foi. Bom. Tá gelado lá, hein? Sangão, 6 graus. Mais um.
3: Bom dia, Rádio Massa. Bom dia, Pedro Trucão.
0: Bom dia.
3: Bom dia, Paula Toco. Bom dia, Monange. Café da Serrote pra nós aí.
0: Vai.
3: Aqui é o motorista Daniel.
0: Daniel.
3: Motorista da Transpower.
0: Power.
3: Desejando bom dia a toda a galera aí.
0: Valeu, Daniel.
3: A todos os ouvintes da Rádio Massa.
0: Bom que
3: só. Eu mesmo tô passando o Rodanel aqui em São Paulo, aqui em Bicada, Minas Gerais. Tá bom? Que liga hoje vai ser o Barroso.
0: Barroso?
3: Barroso, perto de Lavras lá.
0: O menino.
3: Tá bom, Pedro Cão?
0: Perfeito.
3: Um programa pra todos nós aí, ó. Motorista Transpower.
0: Valeu, obrigadão pela beira e pela carona, meu amigo. Mais um rapidinho, vem comigo. Mais um lugar friozinho aqui, bora ouvir.
3: Bom dia, Trucão, bom dia, Monange.
0: E aí?
3: Manda um cafezão aí pra nós, reforçado. Aqui em Santa Catarina, Criciúma, 7 graus. Já está frio, imagina lá em Rio Grande do Sul, estamos indo pra lá. É, lá deve estar uns 3 grauzinhos, né, imagino eu. Positivo.
0: Valeu, pose, garoto. Aí, lá tá mais gostoso a temperatura, 7 graus. Bora acomodar! Eu digo que estou levando a pegada, Jorge Matheus na gaiola. Bora comigo, que é pedido massa. É o frio da madrugada, hoje, louco. 4 e

0: Eita, tá frio aí? Temperatura batendo aí mais baixo que eu vi até agora, quase menos 4 graus, Serra Gaúcha. E ali estão em Santa Catarina. E mais quente que eu vi até agora aí. É a pessoa que tá lá em Rondônia, ligado com a gente também, mandando alô. Lá tá batendo 22, 23 graus, pra você ver, né? O Brasil é continental. Agora, 5 horas e 55 minutos. Rapidinho, viu, gente? É um pela e outro, cara.
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0: Marcando 4:56.

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1: direto e reto, você tá na massa, segunda-feira hoje, hein? Tremendo dia 11 de maio. Bora que bora, Galo cantando, são 4 horas e 57 minutos, 4h57. Você pode mandar bronca, dica, recado e o alerta pra nós também. Pessoal na expectativa aí, né? Agora pro o Maio Amarelo, que ele tem falado muito sobre Maio Amarelo aqui no programa e a mídia no geral tem falado, principalmente quem mexe com movimentação de veículos, né, de cargas, passageiros e assim vai. Porque é um mês que há todo mundo voltado, né, para a segurança no trânsito. Brasil, que já foi há muito tempo um campeão de acidente de trânsito, com morte no trânsito, não está tão longe ainda, mas o Brasil melhorou um bocadinho, comparando com coisa de 10, 15 anos atrás, né? Agora, nós tínhamos aí uma média de 40 até 45 mil pessoas que morriam por ano em função de acidentes de trânsito. Isso caiu para 30, 35 mais ou menos, mas assim mesmo é muita gente ainda. Então tem que fazer muito mais campanhas, porque tem muita gente que ainda, não sei lá o que acontece, não entende que o trânsito é muito perigoso. E é muito perigoso porque tem muita gente que é totalmente irresponsável, né? E tem muitos irresponsáveis. Isso vale para quem tá na cidade, vale para quem tá na estrada, enfim, vale para o motorista, vale para pedestre, vale para todo mundo. Aquele que conduz uma máquina e aquele que tá andando e as máquinas do lado. Então tem que cuidar muito, tem muita coisa para mudar ainda. Bora aqui, bora, dele que dele, recado chegando. Já mandou seu alô para nós? Fica à vontade, manda bronca, dica, o recado, o alerta, o espaço é todo seu aqui. Recado chegou, Manoel, bora vir comigo aqui, direto e reto. Alô!
2: Bom dia, Pedro Trucão.
1: Muito bom dia.
2: Eu vi agora o áudio do cara dizendo que tinha animal solto na pista na 101 ali em Itajaí.
1: Perfeito.
2: Eu também passei de Brusque, passei ali agora. Uma carreta já tinha atropelado um cavalo ali.
1: Aí, ó.
2: Já tinha dado já BO ali.
1: Ih, que ruim.
2: Beleza, já a autopista já estava ali porque tinha dado acidente já.
1: O alerta continua no ar, continua atento aí. Apesar que, como já teve o pessoal por ali da concessionária, é provável que já deram um jeito nos animais. Mas sempre é bom ficar atento, viu? Obrigado, viu? Um abraço a você, obrigado mais uma vez.
3: Trucão, bom dia!
1: Bom dia,
3: Marange! Douglas por cá.
1: Douglas!
4: Bom dia!
3: Trucão, faixa de gás aqui, ó. Livre, leve e solto.
1: Marginal do Pinheiro, São Paulo.
3: Aqui, e Tietê. 6 graus.
1: Gelado.
3: Tá friozinho, tá danado.
1: Tá geladinho.
3: Sentido Dutra, tudo tranquilo.
1: Que bom. Beleza, você que vai pegar por aí, a Marginal Tietê Pinheiro de São Paulo. Tá liberado, frio pra dedéu, mas tá valendo. Mais um.
5: Bom dia, Trucão.
1: Bom dia, bom dia.
5: Aqui é o Davi de Santa Catarina.
1: Tá bom, Davi.
5: Aqui de Itapecerica para o Rio de Janeiro, depois na volta.
1: Tá de boa.
5: Então, vou até carregar pra casa.
1: Que bom.
5: Ô, Trucão, falando sobre esses pontos de apoio aí, eu escutei o vice-presidente aí, tava na...
1: Com a gente aqui no dia.
5: Tava aí no estúdio aí, falando sobre os pontos. Mas você mesmo acredita mesmo... Eles vão fazer 41 pontos e ainda botar médico...
1: Não, acredito nada.
5: Olha, eu acho meio difícil, tá? Esses pontos aí que ele tá falando aí já foi prometido lá no começo do governo.
1: Eu sei.
5: E não foi feito nem, eu acho que 10%. Aí agora, em época de eleição, eles vêm prometer, dizer que vai fazer 41 pontos e ainda com médico 24 horas.
1: É caro,
5: Trucão, não temos médico nem nos municípios, nos bairros dos municípios, imagina. Ter médico 24 horas à disposição de motorista de caminhão. É meio difícil, né? Eu acho
1: não,
5: que,
1: 24
5: acho
1: horas
5: que não é bem por aí, né? Eu acho que essa aí não colou. Pra mim não colou. Pra mim não colou. Essa aí não me pega.
1: Aí, Davi. É o Davi, catarinense. Ô, Davi. E olha, eu acredito que não vai ter ainda muito mais 24 horas, né? Você não tem lugar nenhum. Mas mesmo que é caro pra caramba. Agora tem um problema sério. E aqui no Brasil tem um problema sério, que eu já até comentei aqui no programa. Botar médico nesses pontos de apoio. Existia médico lá no 56 da Bandeirantes, aquele ponto de apoio que tem lá no Poço Grau. E também teve o médico lá no Arco-Íris, na Dutra. E era para ter, foi, acabou não tendo, no 57 da Castelo Branco. Naquele posto Quinta do Marquês, lá que tem um ponto de parada, né? E o que que acontecia, cara? Tinha dentista, os dentistas direto e reto, e tinha uma porção de outros psicólogos, e aí vai. Foram tirando aos poucos. Segundo a informação que me chegou, até então, das concessionárias... Esses foram desativados os médicos e também dentistas e ainda psicólogos em alguns casos, porque não tinha procura. Então ficava ali o profissional muito tempo ocioso. Aí eu levantei por quê? Aí conversei com algumas empresas transportadoras para saber, né? E alguns caminhoneiros para saber por quê. Dos caminhoneiros autônomos que eu conversei, não dá, porque durante o dia eu tenho que rodar. Não dá pra eu ficar parando no médico, não dá. Nem no dentista, muito pouco. Só quando tiver com dor mesmo, algum problema, aí eu paro. Se não, passo batido, porque eu tenho que faturar. A mesma coisa aconteceu com a empresa. A empresa disse, olha, caminhoneiro, nós não pode parar, porque a gente tem aqui na empresa também tem algum tipo de saúde pro motorista. Então não pode parar porque ele depende de produtividade, coisa assim, não pode parar. E os horários que tinham para entre médicos nesses pontos era um horário comercial, que o pessoal está trabalhando. E o horário ideal para poder ter médicos ali disponível é depois das 18 horas. Ou logo pela manhã, tipo das 6 até as 8 da manhã, até as 9 da manhã. Nesse horário entre 8 e meia, 10 da manhã, até as 5 da tarde, que é o horário que os médicos, alguns médicos estão disponíveis, o pessoal não vai, porque não dá. Então tem que se adequar a isso. E isso é um problema sério. E para adequar teria que ter 24 horas mesmo. Só que o custo vai lá para as nuvens. E quem vai bancar isso? O governo banca. O novo governo não banca nem a própria concessionária. Quem banca nem o ponto de parada. Quem banca o ponto de parada ou é a concessionária ou é o posto onde ela está instalada. Então, meu, fica difícil pra caramba. Então eu também não acredito, não. Pode ser que tenha um ou outro e no horário comercial. O que eu acho que não é tão legal. Conversei isso, inclusive passei isso pro próprio vice-presidente aqui no programa da gente. Passei na hora do café pra deixar ele bem informado sobre isso, porque às vezes ele não tem informação. Então ele tem informação agora. O que vai fazer com ela? Aí eu já não sei. 5 e 3.
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1: Rodão pintou no pedaço. Você pediu, Pedro Soberano, aí vai. Manda um abraço lá pro Gilberto Venerucci. Ele que tá lá em Lupé, São Paulo, trabalhando. Bora que bora, bora.

0: soberano, selei o meu cavalo. Agora 5:06, 5:06. Bom dia.
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0: Olha, tem uma matéria na Exame que mostra que há uma transição, uma regra de transição, é para poder chegar ao que o pessoal está pedindo, né? Muitas pessoas estão pedindo, pessoal, principalmente empregados, que estão pedindo aí a escala 6x1, saída 6x1 e 6x2, 5x2, perdão, e ou então 4x3. Também tem essa, né? Então eles estão fazendo um trabalho tentando chegar num denominador comum entre empresários, agro e empregados, que a coisa tá meio nervosa aí, viu? 40 horas semanais e chegar na escala 4x3. Será que vai chegar nisso? Tem muita gente torcendo para que sim, e alguns torcendo.

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2: E se eu bebo, é problema meu.
3: Epa, problema de cada um? Sei não, viu? Quando você bebe, diz que é problema seu, mas você invade o espaço do outro, passa a ser um problema do outro também. E você acaba se ferrando por isso. Bora que tem cara chegando aqui, bora ouvir.
4: Bom dia, Petrucão.
3: Bom dia.
4: Calango por cá.
3: Calango!
4: Estamos aqui passando Piatanga, sentido a Potirandaba, hein?
3: Perfeito!
4: Dá um etanol ali, pose.
3: Pose, garoto!
4: Aqui no bitrenzinho.
3: Bitrenzinho! Ah,
4: obrigado!
3: Então, um abraço a você também, boa tocada por aí, viu? Mas o cara chegou por aqui, bora ouvir. Alô?
5: Trucão!
3: Oi!
5: Bom dia, Trucão! Minha
3: dia.
5: Rádio é massa!
3: Boa!
5: É Rádio Marro por aqui, na escuta!
3: E aí, mano?
5: Saindo de Caxias do Sul,
3: frio!
5: A Porto Alegre!
3: Trucão!
5: Tá frio demais, congelado!
3: Ô,
5: tá 1 grau em Caxias, Trucão!
3: Tá frio, tá frio!
5: Tá congelando tudo! Trucão, falando sobre esses médicos aí no apoio aí! Trucão! Rapaz! Como o colega falou, não tem médico nem na UPA. Vai ter médico no ponto de parada aí na estrada. 24 horas. Ô Lula, tu prometeu picanha, mas tu tá prometendo médico agora? Tá ruim, hein?
3: Eu já provei pra dar dos ganchos, né? Brincadeira. Bom, tem qualquer maneira da estrada aqui, viu, grande gaúcho? É uma boa pegada no friozinho aí, boa tocada até Porto Alegre. 5:10.
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3: Direto e reto no trecho, bora comigo.
6: Tô no trecho. Parei aqui no Rodoréu para fazer uma ligação, na verdade fazer uma imagem. De repente pinta o prancha e qual é o seu nome?
7: Liel Guincho.
6: O Liel Guincho. Ele que cruza aqui o Rodoréu o tempo todo. Aí parou, pensei que alguém tá precisando de socorro, que ele ia dar o socorro. Já era eu fazendo imagem. Aí acabou perdendo a viagem dele, mas no fim ganhou porque ele aproveitou para fazer um videozinho com a gente. Por aqui, parceiro. Quanto tempo você acompanha a gente? Faz tempo que você acompanha a gente?
7: Desde quando eu comprei meu primeiro caminhão, há 31 anos atrás.
6: Caramba, e acompanhando direto?
7: Direto, não perco um domingo. Todo domingo de manhã assisto.
6: Então
7: tá. Eu e minha esposa, ela também não perde um.
6: Como é que ela chama?
7: Marta.
6: Marta, vocês moram onde?
7: Eu moro aqui em Carapicuíba.
6: Ah, perto de casa, é isso aí. Obrigado por ter parado aqui, viu, cara?
7: Obrigado, eu posso, esqueci de falar. Agora eu vou ali perturbar meu genro.
6: É.
7: Se os vidros das carretas quebrar, ele troca o para-brisa também. É a DP Vidros.
6: Ele já fez a propaganda.
7: Já fez a propaganda dele. Precisar, e se for seu carro, nós pagamos ligado.
6: Tá tranquilo. Valeu. É isso aí, tamo preso.
3: Isso aqui é aproveitar um momento de oportunidade, né, bicho? Valeu, da paixão. Abração pra você. Papo de Boleia.
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3: E o pessoal agora disparou de mandar recado pra nós lá do frio da Serra Gaúcha e Catarinense também. Tá gelado lá mesmo, bicho. 1 grau, -1, -4. Faz um aqui, Monange.
9: Bom dia, Pedro Trucão.
3: Bom dia,
9: Rádio Massa aí. Bom dia, Monange.
3: Aqui, bom dia.
9: Por aqui é o Moacir aqui, no transporte do cimento, no cebolão aí.
3: E aí, Moacir?
9: Ah, passando por Lages aqui, ó, dá uma olhadinha na temperatura aí.
3: Tô vendo.
9: O destino é Vacaria aí.
3: É.
9: Meu Deus do céu, pernoite foi por aqui, mas olha,
3: uns
9: 3 edredom aí pra conseguir dormir aí. Beleza, Pedro Trucão?
3: É, manda
9: um cafezão com graspa pra nós aí. Galera do cebolão aí.
3: Valeu, meu irmão.
9: Beleza? Um abração aí pra todo mundo aí.
3: Camarada, com esse frio aí, se ele não tiver com os 3 edredom pra dormir. Agora, pra ir na tocada com esse frio todo, o ar-condicionado quente no ar, né? Quente dentro do cargueiro, se tiver, é bom. Se não tiver, meu, é luva pra poder cair o dedo no bater e machucar e doer. E quebrar também, né? Brincadeira. Uma boa tocada a vocês, viu? Bora comigo.

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3: E Paulo Daniel na chegada? Participação do João Mulato de Douradinho. Pegada legal com Moradia. Bora que bora, dele que dele, 5 e 14.

0: Eita, nós gostou? Pode pedir mais que a gente programa e toca. 5:16 agora.
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0: Marcando aqui no painel 5:18 agora.

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1: Cantando 5:19, 5:19, hein? Eu gosto de música pra cima ou música mais romântica? Tem uma música mais pra baixo assim, aquela pra pensar? Se eu gosto de uma música pra você não dormir, fica à vontade pra pedir, viu? Você pede pra gente aqui direto e reto que a gente vai programando e toca. Pode ser uma música sertaneja, uma gaúcha, pode ser uma música do Nordeste, pode ser uma música do Mato Grosso, pode ser uma moda brega, fica à vontade. O WhatsApp tá aberto, 11 DDD 92.000 5454. Márcio Cruz mandou recado pra nós aqui, bora ouvir.
2: Bom dia, Trucão. Yeah. Bom dia a todos os ouvintes da Rádio Massa FM.
1: Você tá bom?
2: O final de GT liberado, o Rodoanel liberado.
1: Bom.
2: Daqui a pouco vamos acessar a Regis ali, hein?
1: Opa.
2: Sentido ali, Pinhais,
1: vai que Curitiba. Vai. De boa, de boa.
2: Sobre o ponto de parada, eu também não acredito, não.
1: Em médico, você
2: está falando? Mas eu quero deixar aqui o meu elogio ali na Rio Bahia, ali no ponto de apoio ali.
1: Rio Bahia? Qual ponto?
2: Depois de Caratinga, ali no KM 513.
1: Caratinga.
2: Um ótimo ponto de apoio ali.
1: Bom, muito bom.
2: E ali tem médico até as 10 da noite.
1: Olha só, em Caratinga.
2: Ok.
1: Muito bom.
2: Fica aí o meu elogio aí.
1: Valeu, fiquei feliz. Bahia. Na Rio Bahia, Caratinga.
2: Uma segunda-feira, uma semana abençoada a todos.
1: Muito bom, hein? Olha,
2: vamos que vamos.
1: Não sabia que lá em Caratinga tinha esse ponto de apoio com médico até as 10 da noite. Olha, é o primeiro. Se tiver mais algum assim, me avisa que é muito importante. Outro carro aqui tá frio, hein? A minha região aqui é a cidade de Ilópolis, Rio Grande do Sul. 0 grau nesse momento. Ele mostrou aqui uma cobertura do carro dele lá, tá feio. Tá gelado, tá gelado. Bora, Monange! Direto e reto. Entendeu? Aí vem. Simone Mendes. 5:21.
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0: na pegada, você tocou e pediu Simone Mendes, tá pra você, viu, gostoso. Agora há pouco o parceiro falou pra nós, elogiou lá um ponto de parada, descanso na Caratinga. Eu tava aqui procurando saber qual é a concessionária que cuida do trecho lá, ali é BR-116, então é Eco Minas, Rio Minas Gerais, né, é Eco Rodovias. Inclusive eu tive com eles agora há pouco tempo, eles pegaram agora aquele trecho da 135, que vai também no trecho da 135 até Montes Claros, e agora Montes Claros 4251 até a 116, e um trecho da 116 lá em cima também, que é de Valadares até a divisa com o estado da Bahia, né? Minas Bahia. Então tá aí, ó. Valeu, viu? Obrigadão você que falou desse trecho. Agora eu vou procurar explorar um pouco mais pra saber desse atendimento que tem médicos até as 10 da noite, que eu acho muito bom. Vale muito apoiar e vale muito elogiar mesmo. 5h24 agora.
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0: Opa, já tem aí um recado pra você, hein? Tem recado chegando por aqui. Trucão, fala pro Monange que eu quero um café. Monange, põe um café ali pra uma galera. O Antônio Tite, que tá ligadinho com a gente também. Ele quer um cafezinho caprichado, adoçado com rapadura. Mais um aqui também pediu pra nós. Trucão, não esqueça do meu café também. Cantone. E aí, Cantone, você tá bom? Cantone é do... Deixa eu ver onde ele é aqui. De Paraná, interior do Paraná. Tá ligadinho com a gente, vai descer pro Maringá. Valeu, grande. Aí, Cantone, pediu um cafezinho na mão, pra poder esquentar um pouquinho esse frio que bate por aí. Bom dia! Direto e reto. Ô parceiro, tudo bem? Você consegue ficar quanto tempo sem olhar o celular? 5 minutos? 2? 30 segundos? Hoje em dia, a gente vive conectado o tempo todo, né? E o perigo começa quando o celular disputa atenção com a estrada. Você começar a disputar ali, estrada, celular, celular, estrada, vai dar ruim, vai dar ruim. É só uma olhadinha. Mas basta um segundo de distração para mudar uma história inteira, sabia? E é verdade. Segundo a Abramet, dirigir usando o celular tem efeito parecido a dirigir sob efeito de álcool, sabia? Você fica bêbado de distração e acaba perdendo o rumo. Isso aí. 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
0: Direto e reto, minha rádio é massa. Ô Maurão, cê tá bom? Maurão Capixaba mandou um recado pra nós, bora ouvir.
2: Bom dia, Pedro Trucão. Bom dia. Bom dia, Monange.
3: Bom dia!
2: Maurão, tu tá em Maurão, Serra Espírito Santo.
0: É da bom?
2: Nós por cá, Araucária.
0: Araucária.
2: Araucária sentido lá pra fazer um carregamento ali de biodiesel.
0: Boa!
2: Hoje, aqui em Araucária, dando 4 graus, hein?
0: Ah, frio
2: gelado,
0: também.
2: Mas gelado mesmo.
0: Ah, frio, capixão
2: a sol. Nós estamos acostumados com esse tempo frio. Deus me livre.
0: É, Deus me livre. Valeu, cara, obrigado. Eu, Trucão, e Manoel, bom dia também. Passando aqui pela BR-470, é Blumenau, tá tudo tranquilo, tá? Céu estrelado por cá, frio pra dedéu, 4 graus também. Bora que bora, é isso aí. Bora, Orange. Mato Grosso e Matias, tocou e pediu. Aí vem, Um Século Sem Ti.

0: Eita, nós engostou. Aí pedem assim outras, viu? Ainda tem Gino na parada. Aí se der, tem João Giovanni. Ainda vai dar Bruno Ingrão, talvez. Bora que bora, pediu Maturas Matias, aí foi. Confere massa agora, 5h32.
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0: E aí, bora pegar a dica de hoje? Bora aqui comigo então, gente, atenção. Quem está agregando o cavalo mecânico é a transportadora Cordenonci. Aí, pessoal de São Paulo, Franco mandou alô, Trucão. Estamos aqui agregando o cargueiro, cavalo mecânico 4x2, também 6x2. É importante porque esses veículos vão puxar baú, carga seca, baú refrigerado também. E é rotas nacionais e Mercosul. Quem estiver interessado, interessada, liga aqui pra gente. Fala com o Franco. 11-DDD, tá em São Paulo. 97750-0666. 97750-0666. Outra dica ainda, RDR Transportes em Ribeirão Preto. Porque estamos aqui também agregando cavalo mecânico. Você vê que estão agregando muito, né? Cavalo mecânico, todo tipo. Ele foi fabricado a partir de 2005. Importante que o condutor tenha curso MOP atualizado. É para a operação Spot. Quem tiver interessado, dá uma ligadinha. Procura o Osmar Cavalcante. 16 é o DDD, porque fica lá em Ribeirão Preto. 99113-2005. 99113-2005. DDD. É o 16.
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0: Bom, querido, massa, tudo bem? Bom dia. Agora, 5h36.

0: Epa, minha rádio é massa. Quem tá lá em Cubatão, né, compadre, ligado aí com a gente, caçambeiro? Nosso amigo, parceiro, Sidney Cardoso. E aí, Sidney, tá bom? Bom também, dá aqui um abraço pra todo mundo. O Ângelo pede um café. Vai dar uma esquentada que lá também tá friozinho também, Ângelo. Bota café com ele com açúcar e tá tudo bem. Valeu, Sidney Cardoso, abração pra você. Ele que mandou aquele alô pros caçambeiros do Brasil. Boa! Mais um recado.
1: Fala, Trução, bom dia. Por aqui é o Barba.
0: Barba,
1: mas aí que você tava falando aí. E que a gente trabalha no dia a dia. Eu sou jardineiro aí durante o dia, mas eu trabalho pelo PX aí, sabe?
0: Vamos,
1: PX. Trabalho no PX aí, no motorista PX. E daí, quando dá uma folga lá no jardim, eu venho pro caminhão aqui.
0: Entendi.
1: Fico um dia, dois dias no caminhão. Só puxando container aqui no...
0: Ah, que boa.
1: Itapuapa, Joinville, Araquari, região aqui.
0: Ah.
1: Difícil eu sair viajar, mas às vezes dá uma viajadinha, sabe?
0: E dá pra tocar.
1: Mas durante semana, normalmente aí, durante os dias, eu sou jardineiro.
0: Vamos você ver,
1: positivo.
0: Cara. O cara é jardineiro, mano, nas horas de folga. É, e aí, ele é o Boa, como é que é? Bolzon. Ele... Nas horas de folga é que vai ser motorista. Vai pela PX que dá pra conciliar. Que legal, cara.
1: Tamo aí hoje. Fazendo uma puxadinha aí do Itapuá pro tal da Araquari ali no Itinga. Positivo.
0: Perfeito, perfeito.
1: Ah. Meu nome é Shailon, né?
0: Shailon.
1: É Shailon aí, mas. É o QRA do Barba.
0: Barba.
1: Quando tava na estrada aí
0: antes.
1: Positivo.
0: Valeu, Barba. Quer dizer que você. Nas horas de folga, motorista PX. O dia a dia é jardinagem. Deixa eu ver quais são as coisas. Como é que vai mudando o negócio, né? 5h38 agora. Oh, é o Jean Giovanni chegando com o Olha Amor. E é pedido do ouvinte massa. E a gente toca. 5h38.

0: Eita, você tocou e pediu? Jean Giovanni, quando pede a gente toca o WhatsApp, continua aberto. Se não tocar hoje, vai pra semana, vai durante a semana, né? 92.5454, 92.5454, 11DDD. Muitos, mas muitos recados chegando por aqui. Alô,
1: bom Camil. Bom dia, Pedro Cão. E aí? É o Maico, de Nova Vitória, Paraná.
0: E aí, Maicon?
1: Quer desejar um feliz dia das mães aí.
0: Qual que é atrasado? Que é o
1: teu horário aí. Tua tá filha bom. Também, a mãe recente aí, né?
0: É.
1: Paula Torco, Deus isso abençoe aí. Esse anjo aí.
0: Valeu.
1: Eu passo de cada anjo, de cada mãe, de todos nós.
0: Valeu, mãe.
1: E de todos os motores aí desse Brasilzão aí, que sem caminhoneiro o mundo para, né?
0: É, e para mesmo.
1: De amassar.
0: Valeu, meu irmão, obrigadão, viu? Trocão marcando aqui no painel do meu cargueiro. 8 graus, será que é isso? Isso daqui tá bom, né? A temperatura tá boa. Quem mandou chegar pra nós aqui foi o Carlos André, que tá ligado com a gente em chão curitibano. Tem mais recado, Trucão, aqui tá quente. Pra mim lá em Pedro de Santana deve estar quentinho, né? Tá aí Roberto Motoboy, que tá por lá sempre ligado com a gente também. Manda aqui um abraço. Mais um recado chegou, é um atrás do Trucão. Frio aqui em Chapecó. Ó, aqui no meu scanner, como é que tá, ó. E o ar tá quente, hein? Boa demais, mandou aqui uma foto pra eu ver como é que tá a temperatura. 1 grau.
2: Uau!
0: Chapecó, 1 grau. E ele tá com o ar quente ligado dentro do cargueiro. Foi de mar, abraço pra você. Valeu!
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0: E é direto e reto. O pessoal está comentando também. O pessoal que faz o Mercosul, comentando a fábrica lá na Argentina. Muitas fábricas estão fechando, né? Algumas fábricas tentando sobreviver lá, porque a situação lá continua difícil. Não está fácil. Mais de 20 anos de problemas, né? E agora para resolver é complicado, complicado. Mas a Mercedes está aí tentando fazer alguma coisa lá, porque a fábrica que tinham até então era uma fábrica velha, arcaica, e aí acabaram terceirizando aquela fábrica e aí construíram uma planta nova, né? E agora vamos botar lá o Atego e também o Acelo fabricando lá na Argentina. Recado chegou.
6: Aqui é o Edson de Blumenau, Santa Catarina.
0: Bom, Edson.
6: Na beira da 470 tá 8 graus.
0: Tá frio. Tá frio. Valeu, obrigado, Edson. Alô?
7: Bom dia, Trucão.
0: Bom dia.
7: Bom dia, Molange.
8: Bom dia.
7: Aqui é o Thiago, carreteiro.
0: De onde, Thiago?
7: Tubarão, abastecer o mercado local ali.
0: Aham.
7: Ô, Trucão, me tira uma dúvida, eu me inscrevi naquele programa Master Drive. Só que daí ali tem que esperar uma votação ali, os meus amigos tem que votar e coisa.
0: Isso
7: aí. Mas aí eu não sei qual é o critério que eles votam pra selecionar a pessoa, né? Mas se é em cima dessa votação aí, esses youtubers aí que faz canal no YouTube vão ter vantagem, né? Porque eu vi que teve uma mulher ali que ela é youtuber e ela se inscreveu, mas com certeza ela vai ser classificada.
0: Será?
7: Porque ela tem o canal dela, né? Que daí beneficia para o pessoal votar nela.
0: É, mas não é isso não, cara. Não é só votar não. É votar, além do votar... É aquela pessoa que vai passar por um teste, sabe disso, né? Vai ter que fazer todas as manobras. É de quem entende, quem não entende vai dançar.
7: Me tira essa dúvida aí, por favor.
0: Perfeito. Tá aí, obrigado eu. Tá aí, mas de qualquer maneira, essa sua pergunta eu vou mandar pra eles, tá bom? E quem sabe tem algum outro tipo de retorno pra gente aqui. Valeu, mas o cara chegou por cá.
9: Bom dia, Pedro Trucão. Aqui é o Tony de Boituva.
0: Bom, Tony.
9: Correndo pra capital da fumaça.
0: Bora viajar.
9: Era Saribama.
0: Opa!
9: Descarregou ali no Giga Barueri.
0: Perfeito!
9: Pose! Um abraço pra todos os motoristas aí. Deus abençoe a todos.
0: Valeu! A todos. Obrigado, boa tocada a você.
10: Dia, opa! Que a rádio é massa, hein?
0: Direto e reto.
10: Rondon aqui é o que liga, hein? Em busca ali do QTH. Final do compromisso vai ser ali na capital da explosão, QRA de Paulínia.
0: Paulínia?
10: 12 graus aqui, hein?
0: A temperatura boa.
10: Pra tá dormindo, hein?
0: Então não vai dormir, não. Vambora, comanda! Tocar e pedir o gingê. Eita, fica nervoso não. 4, 5 e 47.

0: Eita, e aí, deu? Não deu?
1: Ah, fica nervoso não. Gina, Gina é pedido ouvinte, massa, quando pede a gente toca 5:49 agora.
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0: 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Eita, você tá atento aí o mundo da mobilidade? A gente tá o tempo todo, né, fazendo isso. Fala em mobilidade, na página palestrada.com.br, você pode pegar o programa que foi ao ar domingo agora, domingo passado, ontem, né? No SBT. A gente tem nosso programa das 7 às 7:30 da manhã, todo domingo por lá, e você tem muitas matérias. Falamos sobre o Móvel Brasil 2, falamos sobre o reembolso de multas do Free Flow, muitas histórias do transporte, recados, dicas, alertas, os quadros dia a dia, e aí vai. E é uma ancoragem feita lá no trecho da BR-116 com a 251, já começando a fazer chamada das matérias que virão de lá. Tá 135, Show Mineiro, Norte, né? Tem 251 e 116. Então fica atento que vem muita coisa pra frente. 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
0: Direto e reto, quem tá ligado com a gente é o Cigano. E aí, Cigano, você tá bom? Tá cortando a Dutra agora, antes já tô liberado na Dutra, tá fluindo tudo, beleza. O nome dele é Leandro, conhecido como Cigano. Também tá correndo ligado lá em Linhares, o nosso amigo Matheus, seu brigadinho. Eliana lá em Taquaritinga, ligadinha também. E o Ricardo, Camilo, Ricardo, você tá bom? Tava no trânsito, pelo jeito parece que não tá mais, mas acompanhando pelo aplicativo, ali no polo de Camaçari, Chão Baiano, onde era a fábrica da Ford antigamente, né? E agora é BID. Tá virando aquela cidade monstra, que é uma cidade chinesa em Chão Baiano. Valeu, grande! A pegada boa aqui, ó, é a Bruna Viola chegando. 5:53, a Rádio Massa.

0: Epa, nós é Jeca, mais é Joia. Tá aí na no fechamento do programa hoje, Bruno Viola. Falar que um abraço lá pro Alessandro, pergunta: Trucão, por que que não tem área de descanso na Regis? Olha, enquanto vier a concessionária lá, essa aqui tá hoje, não vai ter, porque tá fora de contrato. Se mudar a concessionária, pode ter, tá bom? Abraço pra você. Ô, velho lixo, abraço pra você também. Vambora, que tá na hora, garoto. Um abraço pra Deus, obrigado pela vida. Amanhã tem mais 4 horas da manhã. Estamos estarem de volta com mais um Pé na Estrada. Fica aqui, tá chegando agora, microfone aberto nas emissoras da rede. Tchau, pessoal, simbora! Ao frio!
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11: Massa FM, um minuto para seis, bom dia.
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11: Opa! É um microfone aberto no ar, seu matinal aqui da Rádio Massa.
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11: Trazendo informação, música boa, bom humor, interatividade e muitos prêmios. 6 da manhã em ponto. 7 graus a temperatura, sensação de 2 graus.
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11: Bom dia, bom dia, bom dia. Chegando então pra ficar... mais um dia juntos aqui na Rádio Massa. Seu microfone aberto no ar até as 8 da manhã. Primeira hora, Conexão RS, ao vivo para Massa FM Grande Porto Alegre 90.3 e também para Massa FM Serra Gaúcha em 103.3. Então, obrigado pela sua audiência. 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Então não perca a sua hora. Agora 6:01. Cadê o galinho? Cadê ele? Como eu falei aqui, a temperatura na média 7 graus na Grande Porto Alegre, com sensação térmica de 2. Tá? Isso na capital e região metropolitana. Vamos pegar aqui a Serra Gaúcha na média nesse momento. 4 graus na serra com sensação de zero. Sensação de zero na Serra Gaúcha nesse momento. Amanhã da segunda-feira, dia 11 de maio. Massa demais começar o dia com vocês, meus amores. Esperando sua participação por aqui. Vai mandando a mensagem através do nosso WhatsApp pelo 51981427070. Aí, mensagem de texto, aquele áudio, pega a sua música, manda o alô e vem participar das nossas promoções. Daqui a pouco, notícia. Tem também a previsão do tempo para começar a semana. Tem o futebol gaúcho. Tem as fofocas com as quentinhas da massa. Tá no ar então, microfone aberto, ó, com plástica nova, trilha nova, vinheta nova, é. Ah, massa demais. Então partiu aqui para trazer os destaques dessa primeira hora do programa de hoje. Vamos botar no ar já já o Marcos Couto, com o nosso jornalismo de plantão, Rádio Massa, para falar sobre novo equipamento para oncologia do Hospital de Clínicas. É destaque na sequência aqui no microfone aberto. Também você vai ficar sabendo sobre vendas de carros elétricos que disparam. 6 e 3.

6:06, bom dia. E vereadores do Vale dos Sinos pressionam contra o RS Saneamento. 13 dos 14 vereadores de Novo Hamburgo assinaram manifestação de repúdio contra a possibilidade de privatização da Comusa. O mesmo acontece em São Leopoldo, onde a Câmara está lutando para proteger o SEMAI. A pressão em breve deve chegar ao governador do Rio Grande do Sul, Eduardo Leite.

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Agora 6h13, a temperatura está em 7 graus na média na Grande Porto Alegre, no começo da manhã dessa segunda-feira, dia 11 de maio. E para você que está na Serra Gaúcha, a média de 4 graus. Gelado! Friaca total aqui no sul do país. E a sua participação sempre chegando aqui através do nosso WhatsApp, estou esperando a sua mensagem. Manda pelo 51981427070. Diz aí, qual é aquela que você gosta de ouvir? Já manda o alô e participa das nossas promoções. Tem ingresso pro jogo do Inter, amanhã tem Copa do Brasil. O Inter pega o Atlético Clube. E se você quer ir na partida com acompanhante, bota na mensagem Colorado. A gente tem dois pares de ingressos saindo hoje, você e acompanhante, para assistir a partida do Inter amanhã no Beira-Rio pela Copa do Brasil, certo? Colorado na mensagem, manda aí. 51981427070, ainda hoje, então a gente divulga os nomes dos ouvintes que vão com o acompanhante assistir o jogo amanhã. Daqui a pouco o assunto é futebol gaúcho aqui no programa. Já tem o Marcos Couto direto da redação com informação no microfone aberto.

0: mandar um alô especial pra... Ô, Lelê, começando o dia com a gente, né, minha amiga? Diretamente de Canoas, tomando aquele café, mandou fotinho aqui. Tá gostoso esse café. Obrigado pela audiência. Também a Carol de Alvorada. E o Paulinho de Caxias tá aí. Fala comigo, amigão. Bom dia.
1: Bom dia, bom dia, bom dia, Joãozinho.
0: Bom dia.
1: A gente entra tranquilo, hein? Fora o frio, né, Joãozinho? Ah. Eita porqueira. Saí de casa hoje marcando 1 grau, tem o termômetro do carro aí. Deus do livro.
0: Haja saúde.
1: Térmica, sei lá onde.
0: É, não. Tá negativo a sensação em alguns lugares.
1: Pai, tá semana abençoada pra nós aí, que Deus nos proteja.
0: Amém.
1: Com muita paz, saúde e proteção, hein? Que nem tu diz, saúde, paz, o resto a gente corre atrás.
0: É isso aí, vamos atrás.
1: Sim, ó, vamos ouvir um louvor aí hoje, pode ser?
0: Vamos tocar.
1: Exaltado seja o teu nome. É o nome da música aí, deve ser o Fernandinho que canta, hein? Ah, Joãozinho, baita abraço aí, a minha rádio é massa. Fica com Deus, uma boa semana pra nós. Uhul! Pra não perder o costume.
0: Oh, aquela buzinada boa.
1: A minha rádio é massa, Joãozinho, um abraço.
0: Valeu, querido. Que você tenha uma segunda, uma semana muito massa, muito abençoada. 6h15, vamos trazer aqui a previsão do tempo pro dia de hoje. Na capital e região metropolitana e também na Serra Gaúcha. Vamos começar pela Grande Porto Alegre, 7 graus nesse momento. Máxima hoje vai a 16, gente. Sol o dia todo sem nuvens no céu. Céu de brigadeiro, que segundo a previsão. Vamos aguardar, daqui a pouco começa o dia. Por enquanto tá aquela escuridão ainda. Tá, então você que tá no deslocamento principalmente, vai com cuidado, vai na boa, direção consciente. E conta aqui com a sua massa FM. Então hoje, sol o dia todo, sem nuvens no céu, segundo a previsão para Grande Porto Alegre. E noite, de tempo aberto, ainda sem nebulosidade. Repetindo agora, nesse momento, 7 graus da média a temperatura na Grande Porto Alegre, com sensação térmica de 2. Quem tá na Serra Gaúcha, nesse momento, os termômetros estão marcando na média 4 graus, só que a sensação tá de 0 ou menos 1 em alguns lugares, hein? É temperatura negativa em alguns pontos, principalmente quem tá aí na serra, acima da serra, realmente a temperatura tá muito baixa, tá, gente? Cuidado aí, vamos se esquentar, vamos cuidar da saúde. É, tá oscilando demais a temperatura, semana passada aquele veranico, calorzinho e agora esse frio todo. Haja saúde, então se cuida bem aí, hidratar o corpo, tem que tomar água, não esqueça, e vale tomar aquele café, aquele chimas para esquentar, para começar bem o seu dia, se agasalha bem e partiu, vamos atrás do que é nosso, tá começando mais uma semana. Então vamos pegar aqui a previsão hoje para você na Serra Gaúcha. Hoje, dia 11, na Serra também a previsão é de sol, só que com algumas nuvens, tá? Segundo a previsão, só com um pouco de nebulosidade na serra. E noite de céu limpo. Agora, na média, 4 graus e a máxima de 13. E agora vamos para nossa redação, jornalismo de plantão Massa FM. Marcos Couto trazendo a informação sobre novo equipamento para oncologia do Hospital de Clínicas.
2: O ministro da Saúde esteve no Rio Grande do Sul realizando a entrega de um acelerador linear para o Hospital de Clínicas de Porto Alegre. O equipamento de alta tecnologia acelera e moderniza o tratamento de pacientes que passam por radioterapia. O sistema permite maior precisão e definição da área a ser tratada, agindo diretamente no local onde está o tumor. Conforme o diretor-presidente da instituição, Brasil Silva Neto, o equipamento irá permitir a ampliação no número de pacientes atendidos. O acelerador teve custo de 13,8 milhões de reais que foram financiados pela União. A minha rádio é massa. Para a Rede Massa, o gigante do Vale, Marcos Couto.
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0: Massa FM 6:21, bom dia.
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Isaías 55. Porque os meus pensamentos não são os vossos pensamentos, nem são os vossos caminhos os meus caminhos, diz o Senhor. Porque como os céus são mais altos do que a terra, deste modo são os meus caminhos mais altos do que os vossos caminhos, e os meus pensamentos são maiores do que os vossos pensamentos. Não existe nada mais extraordinário na vida do que descobrir que existe um Deus no céu que se importa comigo e com você. Entre milhares de verdades que são passageiras,

somos amados, amados por Jesus de maneira sobrenatural. E por mais que você seja criativo, por mais que você seja inteligente, os seus planos são pequenos demais perto daquilo que Deus tem para você. Os nossos planos são pequenos, os nossos planos são frágeis, mas os planos do Senhor são extraordinários. Os planos do Senhor são maiores do que os nossos. Os planos do Senhor vão além da nossa capacidade. Por isso, a minha palavra sobre você aqui nesse lugar é: coloque o

0: Massa FM 6:25 e Rio Grande do Sul terá radares com inteligência artificial que vão identificar infrações em estradas, inclusive dentro do carro. Tá? Rodovias do Rio Grande do Sul vão contar com sistemas de vídeo monitoramento que utilizam a IA, a inteligência artificial, para identificar e multar infrações de trânsito. A Polícia Rodoviária Federal, a PRF, ainda não definiu quais rodovias serão contempladas. As imagens captadas vão permitir a identificação de condutas irregulares observadas na condução do veículo e, inclusive, dentro dele, dentro do carro. Tá? A IA vai gerar alertas para o policial responsável, além do reconhecimento automático de placas. A PRF afirma que a inteligência artificial será utilizada como ferramenta de apoio à fiscalização, sempre com acompanhamento e validação por um policial responsável. A decisão sobre eventual autuação é sempre humana, resumiu a corporação.
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0: 6:27. 7 graus na Grande Porto Alegre, 4 graus na Serra Gaúcha.
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0: Vanessa, Henrique e Juliano, evento cancelado aqui no microfone aberto, nesse dia 11 de maio, dia das comunicações sociais, e hoje também, tava olhando aqui, esse 11 de maio se comemora o dia nacional do reggae. Temos uma música de reggae para tocar daqui a pouco? Temos? Vamos tocar. Então, no dia nacional do reggae, daqui a pouco, homenagem ao segmento aqui no microfone aberto. E você, tá de aniversário hoje? Ah, então!
1: Parabéns pra você!
0: Aproveita muito o seu dia!
1: Feliz aniversário,
0: saúde e paz! O resto a gente corre atrás. Vamos atrás do que é nosso. Que você tenha uma segunda, uma semana muito massa, muito abençoada!
1: Feliz aniversário, feliz aniversário! Nesta data tão querida!
0: Vem começar o dia com a gente!
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0: Sim, te informando! Música boa, bom humor, interatividade e muitos prêmios. Então vem mandar sua mensagem pelo 51981427070. Mensagem de texto, áudio, pede aquela, dá um alô e participa das promoções. Eu quero ir no jogo do Inter, quero ingresso. Então tá, você tá concorrendo aos dois pares de ingressos na partida de amanhã, Copa do Brasil, tem Inter e Atlético Clube. Você quer ir no jogo? Bota colorado na mensagem. Mas que nem ela fez aqui, a nossa ouvinte Bianca de Porto Alegre. Boa sorte, saindo hoje, tá? Esses dois pares de ingressos pro jogo de amanhã do Colorado. Você com acompanhante assistindo no Beira Rio a partida pela Copa do Brasil, tá? Só botar colorado na mensagem e mandar no WhatsApp aqui da Massa FM 51981427070. Ela também quer? Você também quer ir? É? Ah, boa sorte, a Gisiane de Novo Hamburgo. Deu um bom dia, tudo bem? Minha rádio é massa. Segundou, beijos, ligadinha na massa. E botou na mensagem colorado, tá concorrendo aos ingressos. Ana Maria, Ana Maria, diretamente de Nova Prata, também quer participar das promoções. Minha rádio é Massa FM, botou na mensagem colorado, tá concorrendo também aos ingressos do jogo de amanhã do Esporte Clube Internacional pela Copa do Brasil. Minha rádio é massa. Alô, Eli, alô, Eli, é você diretamente de Alvorada, alô, turma de Alvorada, começando o dia juntos aqui na Rádio Massa, satisfação total, tá com vocês, meus amores, esperando então a sua participação, daqui a pouco mais recadinhos no WhatsApp pelo 51981427070, vem começar o dia com a gente, daqui a pouco o assunto é futebol gaúcho. Ah, não foi legal ontem pro Tricolor, né? Pois é, Colorado ficou no empate no Brasileirão. Daqui a pouco todos os detalhes, e como eu falei, repito, tem Copa do Brasil pro Inter amanhã, que é os ingressos para assistir o jogo, bota colorado. Saindo na sequência esses ingressos nessa segunda-feira para você, ouvinte Massa FM. E hoje o Enigma do Pila, aquela chance de você levar uma grana para te ajudar, já quase na metade aí do mês de maio de novo, né? A gente tá no dia 11, essa semana já bate o dia 15, sexta-feira já é dia 15, já metade do mês. Que loucura, então quer essa grana para te ajudar quase na metade do mês de maio? Bota Enigma do Pila na mensagem do WhatsApp e manda pro 51981427070. E sabe, você não bota no bolso esse din-din, hein? R$700 a brincadeira hoje aqui na Massa FM. E agora, Marcos Couto chega para falar de vendas de carros elétricos que disparam. É com você, Couto!
2: Carros eletrificados valem a pena? As dificuldades com combustível fóssil devido à guerra no Oriente Médio abrem espaço para reflexões sobre opções de veículos mais sustentáveis, por não dependerem de gasolina ou diesel. Os carros eletrificados ou elétricos têm se tornado mais populares na comparação entre 2025 e 2026 e dispararam nas vendas. No entanto, é preciso ter cuidado. Do ponto de vista ambiental, o professor cita benefícios econômicos, mas do ponto de vista da manutenção, nem todos os mecânicos ou oficinas estão preparados para o conserto dos mesmos, que por vezes são mais caros que os automóveis a combustão. A minha rádio é massa! Para a Rede Massa, o gigante do Vale, Marcos Couto.
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o Alexandre Carlo, era do Nath Roots, lembra? Carreira solo. Essa letra aí com aquela mensagem positiva no Dia Nacional do Reggae, nesse 11 de maio. Deixa que o amor envolve. Massa FM, 6h46, temperatura nesse momento, você que tá na Grande Porto Alegre, média de 7 graus, sensação térmica de 2. Gelado! E quem tá na Serra, então imagina. Mas subiu um pouquinho, Serra agora com 5. Nossa, que diferença. 5, não, 3. Atualizou aqui 3 graus. E a sensação de menos 1 na média na Serra nessa manhã de segunda-feira, gente. Tem informação direto da redação? Motorista embriagado perde controle de carro e invade churrascaria na Serra Gaúcha. Isso mesmo, um homem foi preso por estar embriagado ao volante na madrugada deste domingo. Agora, domingo passou ontem, né? Após perder o controle do veículo e invadiu uma churrascaria em Caxias do Sul, na nossa Serra Gaúcha. O acidente ocorreu na rua Conselheiro Dantas, do bairro Sagrada Família. Ninguém ficou ferido. Policiais militares do 12º Batalhão da Polícia Militar foram acionados para atender a ocorrência e no local encontraram um carro que havia colidido contra o estabelecimento comercial. O condutor apresentava sinais visíveis de embriaguez e foi submetido ao teste do bafômetro, que registrou 0,85 miligrama de álcool por litro de ar expelido. O valor é mais que o dobro do limite, que é de 0,34, né? Que já caracteriza crime de trânsito. O dono da churrascaria foi chamado por vizinhos que ouviram o barulho da colisão. Ele estima que o prejuízo com os danos na fachada e interior do local fique entre 20 e 25 mil reais. O motorista foi preso em flagrante e encaminhado à delegacia para os procedimentos legais. O veículo foi removido do local.

0: 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Edson Hudson, Azul, 6 minutos para 7. 7 graus na média na Grande Porto Alegre. 3 graus na Serra Gaúcha. Um ótimo começo de semana. Que você tenha uma segunda, uma semana muito massa, muito abençoada. Obrigado pela sua audiência. Ouvindo a Massa FM na Grande Porto Alegre, 90.3. E na Serra Gaúcha em 103.3. Encerrando a primeira hora do microfone aberto, que é feita em conexão RS. Então, na sequência, você fica comigo na Grande Porto Alegre, Joãozinho, e na Serra, na companhia do Dedé Maravilha. Sempre com a sua participação, não esquece de mandar aquele zap aqui pra nós. 519-142-7070. Olha só, música dá um alô e participa das comoções. Tá todo mundo querendo, todo mundo colorado, né? Os gremistas não querem ir na partida amanhã, mas você colorado com certeza quer assistir o seu time na Copa do Brasil. Tem Inter e Atlético Clube pela Copa do Brasil amanhã no Beira Rio. Quer os ingressos? Bota na mensagem colorado. Ontem, infelizmente, não deu pro Grêmio, né? O Grêmio perdeu. Já no comentário esportivo do Marcos Couto, você vai saber todos os detalhes. Né? A gente liberou também ingressos na partida de ontem do Grêmio na Arena contra o Flamengo, Campeonato Brasileiro, mas não deu. E o Inter empatou, né, na última rodada do Brasileirão. A gente vai saber mais detalhes já então também com o Couto da dupla Grenal, tudinho pra você, o mundo da bola aqui no microfone aberto. Deixa eu mandar alguns recadinhos aqui pra encerrar essa hora. Ah, você, Luaninha, obrigado pela mensagem, amada. Você tá participando aqui das promoções? Eu quero os ingressos do jogo do Inter. Pode deixar, botou colorado na mensagem. Tá concorrendo. Tá bom, Luquinhas? Você também, minha amiga, obrigado pela mensagem. A Eliane. Também a Maria mandou fotinho começando bem o dia com o rádio ligado na Massa FM. Que foto bonito. Gostei. Que bonito demais, né? Você que tá aí pegando nesse momento o trecho rumo ao seu compromisso nessa manhã de segunda-feira ouvindo a Rádio Massa. Vamos junto aí, tá? Te fazendo companhia sempre. Manhã, tarde, noite, madruga, tão aqui. Conta com a gente. E ela mandou foto ali na Orla, né? Na Zona Sul, quem tá ali nas proximidades da Praia de Ipanema, Porto Alegre. Muito linda a foto. Obrigado, querida. Você também, hein? Bruninha, quer participar dos ingressos do jogo do Inter? Botou colorado na mensagem, tá concorrendo. O resultado ainda hoje, tá? Hoje, no fim de tarde, na Massa FM, você vai ficar sabendo dentro do programa Giro Massa, que também é Conexão RS. Programa feito pra Grande Porto Alegre, Serra Gaúcha, pela rede RS Massa FM. No giro, o resultado dos ingressos do jogo do Inter, que é amanhã. Então, Copa do Brasil, Inter e Atlético Clube. 4 para 7, vamos encerrar essa hora com o comentário esportivo do Couto, falando do nosso futebol gaúcho. Então, vou chamar ele aqui. É com você, meu amigo. Dá um bom dia para a audiência massa mais uma vez.
1: Salve, salve, galera da massa. Marcos Couto, gigante do Vale, chegando para falar do que foi o final de semana da dupla Grenal. Vamos lá. O Internacional fez um bom jogo contra o Coritiba. Não venceu, esteve atrás do marcador duas vezes, mas empatou. Somou ao menos um ponto fora de casa, o que, por sua vez, não diminui o sofrimento do torcedor. La Vega e Moledo, os gols do Coritiba. Borré e Félix Torres, os gols do Colorado. Rocher, Bruno Gomes, Félix Torres, Victor Gabriel, Matheus Bahia, Bruno Henrique, Vidiagra, Bernabé, Alex, Carbonero e Borré. Os 11 titulares do Internacional. Ponto positivo, o preparo físico. O Inter correu e correu muito em um gramado pesado como o do Couto Pereira. E isso conta demais. Grêmio, bom. O Flamengo é um adversário perigoso, insinuante, capaz. Todos os jogadores do rubro-negro carioca seriam titulares do Grêmio e também do Internacional. Portanto, seria uma noite para ser resiliente, ser humilde, ser compacto, ser marcador. O empate seria uma vitória para os gremistas. No entanto, o Grêmio foi dominado, o Grêmio foi envolvido, sem encaixar marcação. Mais de 70% de posse de bola para o Flamengo, mas escapou o Grêmio do gol e o primeiro tempo terminou em 0-0. No segundo tempo, 23 da etapa final, Carrascal fez 1-0 em cruzamento da direita. Flamengo, na verdade, passou fácil pelo Grêmio e 1-0 saiu barato. O Everton, Pavon, Gustavo Martins, Vieri e Balbuena, com Pedro Gabriel, Leonel Pérez, Noriega, Mac Amuso e Carlos Vinícius, foi o time do Grêmio que iniciou a partida. A classificação é que não ficou boa, né? Em primeiro, Palmeiras com 34, em segundo, Flamengo com 30, em terceiro, Fluminense com 27. 14º, Inter com 18, abrindo a zona do rebaixamento, o Grêmio com 17. Isso não é bom. A minha rádio é massa, para a Rede Massa, o gigante do Vale, Marcos Couto.
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0: Muito bem, bom dia, meu amigo. Bom dia, meu amigo. Bom dia a você. Como é que tá? Tudo em ordem? Tudo tranquilo? Tudo beleza? Que bom saber que você está bem. 7:03, 7:03, hein? Temperatura na casa dos 3 graus, friozinho, né? Com uma sensação térmica de 1 grau. É o que marca, então, a nossa previsão do tempo para hoje. Daqui a pouco nós vamos ter a previsão completa para você aí, mas pelo menos não tem a previsão de chuva para hoje, então, aí, tá bom? Hoje, dia 11 de maio, dia da integração do telégrafo. No Brasil, já não existe mais o telégrafo, né? Pra quem gosta, hoje é dia do reggae, Reggae Night. Lembra aquela? Pois é, foi sucesso, né? Então, que se comemora hoje, neste dia 11 de maio. Então aí, tá bom? E você, como é que tá? Como é que foi teu final de semana? Foi bom? Foi legal? Aproveitou bem com a família, né? Aproveitou com a mamãe. Você que não tem a mamãe perto, na tua saudade, foi ver a mamãe. Você que não tem mais a mamãe a seu lado, pensou nela, né? Refletiu um pouquinho. E tá tudo certo, né? Com certeza ela estava aí do seu lado, lhe dando aquele abraço que você tanto precisava. Parabéns, parabéns então. Final de semana, graças a Deus, estamos aqui de novo, juntos, eu daqui, você daí, nós dois juntos, fazendo uma manhã legal aqui na Massa FM, então aí, tá bom? 7:04, bom dia pra você, vamos juntos. Nosso WhatsApp é o 996755746. Liga pro Dedé, participa, manda o teu recado, tem brinde? Tem. Daqui a pouco, hoje é dia do Kit Massa. Kit Massa de hoje tá legal, hein? Já já você vai participar, então, dentro da nossa programação com o Kit Massa no Dedé. Bom dia! 7:05, 3 graus.

0: Legal, bom dia, 7-8. Rubia, 3 graus, que frio, hein? Fala, Nicola. Nicola, cadê?
1: Bom dia, Dedé.
0: Oi.
1: Maicon Nicola de Bento Gonçalves. Tudo certo?
0: Tudo.
1: Vamos lá, encarar mais um dia friozinho.
0: Vambora.
1: Entendeu? Minha rádio é massa. Que Deus abençoe aí.

conosco, né, trazendo informações aí, trazendo tudo aquilo que é destaque sobre a saúde do homem. Você deve ficar atento, né, meu amigo? Deve ficar atento, porque daqui a pouco então tem o doutor Tiacozinho aí, tem um que nos cuidar. Né, não adianta reclamar depois, tem que se cuidar agora. Tem que se cuidar agora, tá bom? Bom, hoje, olha aqui, ó, hoje a máxima vai chegar em 13 graus. Ah, te prepara. Fazia tempo, hoje os meus blusões estão até com cheiro de naftalina, gente, hein? É. Hoje, então, a máxima vai chegar a 13 graus. 13 graus, tá? Não esquece, então, aí, tá bom? 13 graus. Né? Amanhã vai estar mais frio de manhã, ainda 2 graus. 2 graus amanhã. Né? O tempo vai ser ensolarado, não tem previsão de chuva a semana inteira, só quedas de temperatura. A máxima amanhã vai ser 18 graus, na quarta-feira vai ser 20 graus, com mínimas de 6. Quinta, mínimas de 8, máxima 16. Sexta, volta a cair a temperatura. É, olha, vai ser agora um longo percurso de manhã fria, hein? E pouca temperatura. Se foi o calorzinho, hein? Olha, entre essa semana e a outra, se foi o calorzinho, te prepara aí, porque é, vai ser frio, pelo menos nessas duas semanas que temos aí pela frente, tá, gente? Então, vá se segurando então aí, tá bom? É o que marca aí a nossa previsão do tempo ainda, mas sem chuva, né? Aqui na Serra Gaúcha, em Bento Gonçalves, é algo que pelo menos alivia um pouco, né? Já pensou aquela chuvinha? Aquela chuva congelada como marcou em outros municípios? Então, vamos ficar atentos então aí, tá bom? Em Canela, motorista perde controle de carro e bate contra a árvore. Motorista bêbado, capota, invade fachada de loja e é preso por embriaguez em Caxias do Sul. Que loucura, gente, hein? Deixa eu ver aqui outra. Antônio Prado, adolescente, é apreendido por tentativa de homicídio. Companheiro mata a mulher com um tiro na cabeça em Porto Alegre, na frente da filha. Rapaz do céu. Que isso, hein, gente? Pô, meu amigo, não precisa chegar tanto, né? A gente cansa de falar aqui. A mulher não é um papel que é de direito do homem. E agora matar a mulher na frente da filha, olha como é que fica a família, cara. A tua vida estragada, a vida da tua filha estragada. Que isso, cara, hein? Tem coisas que não dá pra gente entender realmente. Né, então, esse crime foi no sábado. É, a vítima foi identificada como Isabela Pacheco, 22 anos apenas. 22 anos. Ela foi socorrida, mas não resistiu. É, o caso foi registrado por volta das 10h30. No bairro Santa Teresa, na zona sul da capital. E, conforme informações iniciais, a Bela foi encontrada ferida dentro de casa pela sogra. A filha pequena do casal estava no imóvel e teria presenciado os fatos. Que coisa, né, gente? Eu não tenho aqui a matéria se ele foi preso, né? Ah, ele foi localizado e detido pela Polícia Civil após fugir do local. Foi preso. Aí, ó, acaba com tudo. Acaba com a tua vida, acaba com a vida da tua filha, acaba com a vida da tua família, a família dessa jovem. É, cara, mulher não quer, velho. Parte pra outra, meu amigo. Mulher não quer, parte pra outra, velho. Que eu sempre digo, ali na esquina tem uma que vai te dar mais atenção, às vezes, que essa não tá te dando. Ah, porque tu não é minha, tu não vai ser de ninguém, isso não existe, cara. É, já passou até o tempo da escravidão. Bota na consciência que isso aí é só uma besteirada que inventaram por aí, né? É uma besteirada que inventaram por aí, lamentavelmente. Que coisa, cara. Já são 33 homicídios só em Porto Alegre, né? Só em Porto Alegre. Já são 33 feminicídios em 2026. Só em Porto Alegre, tá? Durante, somando com o Rio Grande do Sul, já deve estar chegando nos 50 aí. Que lástima, né, gente? Que lástima. 7h13. Bom dia pra você. Obrigado pela sua sintonia. Participando com a gente, fazendo parte desta manhã fria. 3 graus a temperatura na Serra Gaúcha. Bom dia!

0: bem? Bom dia, 7h15. Meu amigo Japa, a turma da Japa Lavacalaja estão passando aquele cafezinho, né? É, eu já também tô passando o meu aqui, porque hoje o bicho vai pegar. Né? Rapaz do céu, sem café não vai, né? Pra outros, o chimarrão, né? Chimarrãozinho, aquela coisa boa, né? Pra dar aquele esquenta no corpo, né? Então, portanto, aquele chimarrãozinho da hora, então, aí, tá? Então, pra você que tá ligado conosco, bom dia, turma que tá nos aplicativos, pessoal que tá no carro, pessoal que tá no táxi, no caminhão, turma que tá nos levando de carona, obrigado pela sua sintonia. 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Vai e vem BG, tá certo? 7h16, bom dia!
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0: Aguenta aí, Japinha! É, lavar carro com esse frio hoje vai ser brabo, hein? Que coisa!

0: Bom, vamos falar um pouco dos acontecimentos do final de semana. Né? Tivemos rodada de futsal e futebol de campo. Vamos começar por domingo, então. Aí a rodada que aconteceu no... em Santa Teresa, né? Mais uma rodada, então. Jogos que foram realizados. Deixa eu ver aqui, então. Seria a quarta rodada, né? Ou não teve? Ah, não teve, então, por causa do Dia das Mães. Não teve a rodada. Não teve a rodada, então, por causa do Dia das Mães lá em Santa Teresa, então. E acabou pulando essa data, então, né? Pelo menos aqui não aparece pra mim, né? Então, deixa eu ver aqui. Não aparece, então, aí, portanto. As rodadas, então, voltam agora dia 17. Dia 17 já é a segunda fase da semifinal. Dia 17, então, teremos, então, aí, Liga Cotiporense e Primavera, e Santa Teresa e Pinto Bandeira. Então, o primeiro jogo acontece às 13h15, e o segundo jogo às 15h15, então já acontece a semifinal, domingo, lá em Santa Teresa, do Campeonato Regional. Já em Pinto Bandeira, no Campeonato Cidadino de Futsal, deixa eu abrir aqui a rodada de sexta-feira. A gente possa ter mais detalhes, então, aqui, né? Deixa eu ver. Estou tentando abrir aqui já para levar as informações. Então, na categoria livre, né? Tivemos, então, os seguintes resultados. Rosário C, 4. São José da Busa, 1. Rosário B, 2. Burate, 7. Anônimos, 3. Rosário, 3. E excluídos 4, São Gabriel 0. O artilheiro do campeonato é o Rodrigo Salavágio, com 2 gols. Rapaz, deu um monte de 2. O Rodrigo Salavágio, o João Paulo Ribaldi, o Lucas Manara e o Gustavo Legramante. Ele já tá fazendo pouco gols, hein? 2 gols apenas o artilheiro tem já em 4 rodadas. A liderança do Burate, com 12 pontos, ao lado dos excluídos com 12. Terceiro, Rosário C, com 9. Em quarto, Anônimos, com 4. Em quinto, Rosário, com 4. Em sexto, São Gabriel, com 3. Em sétimo, São José da Busa, com 3. E o Rosário B ainda não pontuou. Próxima rodada, então, a quinta. Acontece, então, somente no dia 22. Dia 22, então, portanto, na outra semana, né? Lá na linha 40, então, aí, portanto, a quinta rodada somente vai pular, então, essa sexta-feira aí. Por que será que vai pular? Não vai ter jogo no dia 15. Então tá certo, então. Não vai ter jogo no dia 15. Né? Pula, então, o dia 15 e vai somente para sexta-feira, dia 22, a rodada do futsal lá no município de Pinto Bandeira. Sempre tem o jogo dos veteranos, né? Deixa eu ver se eu consigo abrir aqui para puxar um dos jogos do veterano. Galera de Pinto Bandeira, bom dia, né? Turma, tem 4 times só jogando, né? Aí o Rosário empatou com o Burate em 1-1. Dia 22, então, joga São Marcos e Nacional do 28. Resultados, então, aí do final de semana do Citadino lá no município de... lá no município de Pinto Bandeira, tá bom? E o Regional em Santa Teresa, então, domingo, volta com as semifinais na parte da tarde no campo do Clube Santa Teresa. Vamos lá, então, 7h23, bom dia!
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Bom dia! 7h34! Abraço pra Larissa aí, né, Larissa? Bom dia, Larissa. Obrigado pela sintonia, curtindo a programação da Massa. Né, já mandando seu recado aqui. Daqui a pouco, em 8 horas, tem o Kit Massa, hein? Galera, vai participar com a gente no 99675-5746. Participando conosco, então, aí, fazendo parte da nossa programação. Então, aí, tá bom, gente? Fica atento, então, tá certo? Daqui a pouco tem mais informações e notícias que estão circulando já pela Serra Gaúcha. Olha, criminosos usavam jacaré para sumir com provas de abigeato. Olha aí, cara, mais uma nova, hein? Ah, não, por incrível. Então, uma operação da Nona Decrap, realizada no sábado, revelou um metro macabro inusitado utilizado por criminosos em Rio Grande. Investigados por furto de gado, o suspeito utilizava jacarés e porcos para dar fim às carcaças e ossos de bovinos abatidos clandestinamente na localidade da Palma. A estratégia visava dificultar o trabalho da perícia e eliminar vestígios dos animais furtados na região. Durante a ofensiva, um homem foi preso. No local do crime, os agentes flagraram suínos se alimentando o resto de bois recém-abatidos e encontraram um bovino vivo, amarrado, que foi prontamente identificado e devolvido ao proprietário. Um produtor que já havia perdido 12 cabeças de gado na última semana, outro suspeito conseguiu fugir por uma área de mata nativa ao avistar a polícia, mas já foi identificado e terá sua prisão solicitada. Além da desarticulação do ponto de abate, foram apreendidas ferramentas e uma grande quantidade de carne sem procedência. O foco da investigação agora se volta para a rede de comércio ilegal e a polícia busca identificar quais mercados e restaurantes do Rio Grande do Sul ou no Rio Grande compravam esse produto. Os caras usavam até um jacaré para comer as ossadas que era jogada no rio. Ah, rapaz, hein? Até o jacaré fazia parte, hein? Os caras não são fracos, né, GG? E o tamanho do bicho? Ai, tamanho do céu. Boi viveu. É, esse boi tem que rezar, porque a polícia chegou e salvou ele. Ele já ia pro abate também, né? É, já ia pro abate. Não ia ser fácil a vida desse boi, não, hein? Esse tem que agradecer pra Jesus, né? Esse se salvou, hein? Vou te contar, hein? Olha aí, rapaz. Japa mandou uma foto aqui. Tá de gaúchão hoje. Tá muito frio aí pro lado de Santa Marta, né, Japa? Tomando aquele chimarrão. É, tem que se agasalhar aí. Tem que se agasalhar porque hoje o bicho vai pegar. 7h36, bom dia!

Legal pra você, bom dia! 7h39, alô, meu amigo Vila, eletricista! 4 graus aí, Vila? É, tá frio, meu velho? É, aqui tá quentinho, né? Ar-condicionado bombando. Ei, Vila, tá frio aí, não esquece de ver as nossas luzes ainda, seu Vila, o melhor eletricista do Brasil. Dia 5 tá chegando! Tia Barbaridade vai estar comigo e a massa, dia 5 na Expo Bento em Fenavi, mais o Forró Mania!

Muito bem, Tia Barbaridade, dia 5, a noite massa na Expovento e Fenavio. Tia Barbaridade, Forró Mania, toda a equipe da massa. Vai perder essa? Claro que não. Já, já, em seguidinha, já tá conosco aqui, doutor Tiago Cusi, com a saúde do homem. 7h43, bom dia. 996-755746, é o nosso telefone. Manda o teu recado, faz a tua pergunta, o doutor responde na hora. Tem alguma dúvida? Liga pra nós, bom dia.

0: Agora são 7h45, 4 graus a temperatura. Já estamos aqui com o doutor Tiago Cusi junto conosco. Bom dia, doutor.
1: Bom dia, Dedé. Bom dia, ouvintes da Massa FM.
0: Agora com esse friozinho, aí não vai mesmo, né?
1: Essa manhã fria aqui não é fácil, né? Tudo encolhe.
0: Não tem remédio que justifique, né? Que um friozinho dele. Olha, agora tá 4, mas tava 2 de manhã hora que acordei, hein? Não é fácil, né? O cara. Até levantar pra urinar não é fácil, né?
1: É, tu sabe que, inclusive, o frio ele faz com que a gente tenha dificuldade em urinar. Ele contrai os tecidos e aí dificulta muito mais o fluxo urinário, principalmente no homem que tem a próstata aumentada. E aí hoje vamos falar duas técnicas, na verdade, uma que o pessoal já conhece, que é o Resum, e a outra que é o Urolift, que é uma técnica também que veio junto com o Resum, mas é uma outra tecnologia que eu estou trazendo para o pessoal e estou começando a fazê-la também.
0: No inverno a pessoa urina mais, doutor? Não quer dizer nada?
1: Não, inverno sim, na verdade aumenta um pouquinho a sensibilidade da bexiga, a pessoa às vezes tem mais desejo de ir no banheiro e de outra forma a gente acaba urinando mais porque a gente transpira menos, então acaba não suando e aí o líquido tem que sair para algum lugar e ele vai sair pela urina. No verão a gente acaba transpirando muito mais e sua, então muitas vezes acaba urinando menos.
0: Vamos começar então, doutor, com as nossas perguntas de hoje. O que é próstata aumentada?
1: Bom, a próstata aumentada ela é um aumento benigno da próstata, né? Ela não é câncer de próstata. Pode sim ser um câncer caso a pessoa não cuide, mas é um aumento benigno que todos os homens vão ter, principalmente depois dos 45, 50 anos, e ela é causada por um envelhecimento. Então a gente vai ficando mais velho, ela vai aumentando as células ali internas e vai começando a apertar a uretra, que é por onde passa a urina.
0: Quais são os sintomas que isso causa, doutor?
1: Bom, a pessoa começa a sentir aquela dificuldade para urinar, é, né, o jato mais fino, a sensação de não esvaziamento da bexiga, parece que você vai lá, chega, tem que fazer aquela força para iniciar a micção. Quando termina, fica a impressão que não esvaziou, fica aquele gotejamento. Tem que levantar e mais vezes à noite para urinar. É, e pode ter, às vezes, até urgência miccional, aquela vontade de ter que sair correndo para ir no banheiro, e em casos mais severos, até perda urinária. Então, é por conta exatamente o aumento da próstata, vai obstruindo o canal uretral e é um processo mecânico e vai ocasionando, com o passar do tempo, todo um problema na bexiga se não for bem cuidado.
0: Bem, logo no início ali, o Dr. Tiago Zinho falou para nós sobre o Resum e o
1: Urolift.
0: Urolift, né? O que que é? Qual é a Bom, diferença de um e do outro?
1: O Resum e o Urolift, eles surgiram como alternativas ultra minimamente invasivas para o tratamento do aumento benigno da próstata. Os dois têm o mesmo objetivo, melhorar o fluxo urinário, fazendo com que a gente tenha uma liberação do canal. Então, o afastamento das paredes da próstata dentro da uretra é como se a gente diminuísse a pressão lá dentro e você vai urinar melhor. Né? Os dois eles são muito pouco agressivos, né? Eles são ambulatoriais e eles têm como objetivo a preservação da função sexual do homem. Então aquele homem que não quer ter perda de ereção ou não quer perder a possibilidade de ejaculação, esses dois tratamentos eles são muito efetivos para isso também.
0: Quando o doutor fala em ambulatorial é que não precisa cirurgia, é isso, né?
1: Isso, não precisa internação. Né? O paciente vem, inclusive até na iniciando a procedimentos na clínica nisso, né? Então, é um procedimento que é com uma pequena sedaçãozinha. É, o paciente vem, faz o procedimento e em questão de 2 horinhas está indo para casa, né? Já tratado. Então, aquela questão de a gente ter medo aí de, vou ter que tratar a próstata. Hoje em dia é muito mais agressivo a gente ficar tratando com remédio, muitas vezes, do que tratar com esses dois tipos de tratamento.
0: O Resum ele é com o vapor da água, é isso, né, doutor?
1: Isso, o Resum a gente já falou várias vezes sobre isso, eu estou fazendo ele já praticamente 1 ano e meio aqui em Bento Gonçalves. E a gente aplica pequenas doses de vapor da água dentro da próstata. Esse vapor ele vai destruindo o excesso de tecido que envolve ali a uretra. E essa destruição do tecido faz com que você vá urinar muito melhor, porque esse tecido vai ser absorvido com o passar do tempo. E aí o fluxo urinário ele vai melhorando, as paredes da próstata vão se afastando. E aí você volta, Sempre brinco com meus pacientes, você volta a urinar como se tivesse 20 anos de idade. Essa é a grande realidade.
0: E os resultados, são bons?
1: Os resultados, eles são muito bons, né? A gente tem um estudo que é bem famoso do Resum, que foi feito com pacientes nos Estados Unidos e na Europa. Se pegaram mais de 4 mil homens que tinham feito o Resum. E aí, depois de 5 anos, né, desse acompanhamento, desse procedimento, 5 anos depois... foi feito um... Eles são muito bons, né? A gente tem um estudo que é bem famoso do Resum, que foi feito com pacientes nos Estados Unidos e na Europa. Se pegaram mais de 4 mil homens que tinham feito o Resum. E aí, depois de 5 anos, né, desse acompanhamento, desse procedimento, 5 anos depois, foi feito um fluxo urinário. E o importante é isso, né? Muitos pacientes... Ah, doutor, quanto tempo dura esse tratamento? Olha... A gente tem um trabalho de 5 anos que 96% dos homens ainda estavam muito bem. Acima, inclusive, da raspagem da próstata, né? E além disso, ele vai ter o quê? Ele vai preservar a tua função sexual, ele vai preservar a ejaculação em 90% dos casos, e ele tem uma baixa taxa de retratamento. Ou seja, pessoal, você fez o tratamento, não vai precisar fazer de novo. Claro, a gente está falando aqui num prazo aí de 5 a 10 anos, talvez em 20 anos você vai ter que tratar de novo, é uma possibilidade, mas a gente não tem ainda esse dado.
0: E o urolift. De onde é que vem essa palavra? Por que é o urolift?
1: Urolift é o seguinte, lift significa retrair alguma coisa, né? Então, as pessoas na plástica conhecem muito lift facial.
0: Então,
1: você está fazendo o quê? Você está repuxando aquela ruga, aquela parte da pele caída. Então, urolift significa o quê? Repuxar algo. Então, uro é a parte urológica. Então, a gente grampeia a próstata internamente. Inclusive, até com anestesia local dá para ser feito, a gente... Claro, eu gosto muito de fazer uma pequena sedação nos meus pacientes, eu acho que é uma experiência melhor, mas eu tenho colegas que fazem com anestesia local, e aí se entra pelo canal da urina ali, e se grampeia lá dentro a próstata. Não é doloroso, é um procedimento muito tranquilo, dura 5 a 10 minutinhos para fazer isso, e o paciente sai do consultório já urinando muito melhor, né? Diferente do Resum, que o Resum ele é um procedimento que a gente... tem que deixar um dreninho ali uns 4, 5 dias. Urolift não. Urolift a gente grampeia e o paciente não precisa sair com dreno nenhum. Já sai urinando bem. A diferença é que o urolift ele não desgasta tecido. Ele é basicamente um afastamento das paredes mesmo. Tá? Mas os resultados eles são muito bons, muito efetivos. Né? Então, como o nome ele diz, né? Ele, em vez de destruir os tecidos, a gente utiliza pequenos implantes, né? Como se fossem grampos mesmo, no lateral da próstata e vai abrir o canal urinário. É como a gente se criasse uma abertura na uretra prostática.
0: Às vezes o cara fala aqui do pinto, né, doutor? Vamos usar a palavra bem séria para o nosso amigo que está ouvindo. O cara chega até a se arrepiar, né? Quando o doutor fala assim, ó, vamos enfiar pela uretra, canal. Pelo canal, o cara dá uma arrepiada, né? Meu Deus do céu, o cara ouvindo aqui já se arrepia tudo. Mas hoje em dia, né, doutor, tudo é com sedação. Hoje em dia não existe mais dor, né, digamos
1: não,
0: assim, né?
1: Não tem dor. É um procedimento, pessoal, claro que é o... Para todo mundo que a gente fala, você vai entrar pelo canal da urina aqui, pelo pinto.
0: Exato.
1: O cara já se arrepia, sei que quem está nos escutando muitas vezes está pensando nisso, né? Mas pessoal, você não vai sentir nada, absolutamente nada, né? Como eu já comentei, inclusive eu tenho um colega em Santa Catarina que faz com anestesia local, ele faz uma anestesia na uretra ali e ele praticamente tem uma experiência muito grande em paciente com anestesia local. Então você veja que mesmo não sedando, mesmo você não dormindo, é um procedimento que dá para ser feito tranquilamente. Eu, preferencialmente, prefiro que meu paciente faça aí um soninho leve, né? Uma coisa muito leve, não é uma anestesia geral, é basicamente uma sedação. Como se você fosse fazer uma endoscopia, a gente faz ali pelo canal. Então não tem dor, não tem corte, não tem nada que você vai ter sofrimento com esses dois procedimentos.
0: Isso na clínica mesmo, doutor?
1: Estou começando a fazer na clínica exatamente para ter uma experiência melhor para o paciente, É, tem muitos homens que têm medo de ir para o hospital, não querem, né, não querem entrar no ambiente hospitalar com toda a
0: fugir daquela papelada também, né?
1: Toda papelada, burocracia, lá você chega, faz, vai para casa, tem o horário certinho, está tudo certinho e não tem um risco de uma infecção, de algo a mais aí que possa acontecer.
0: Quase igual arrancar um dente, né, doutor?
1: Olha, mais fácil, mais viu, Dedé?
0: Mais fácil que arrancar o dente.
1: É, mais fácil.
0: Às vezes você vai fazer uma cirurgia bocal, sai da clínica e vai para casa, né? Vai lá na clínica do Dr. Tiago Cozinha, também faz esse tipo de cirurgia, né? Uma cirurgia dentro da clínica mesmo ali. E dali já vai para cá, não tem que estar ficando internado, papelada. Pagar hospital também, que hoje não é barato, a gente sabe disso, né, doutor? Hoje em dia
1: está
0: mais caro pagar o hospital hoje que comprar o remédio, né?
1: Olha, que não adianta, né? Tudo aumentou os valores. Então, claro, tem assistência do hospital, ela é muito importante para vários procedimentos, né? Mas quando a gente pode tentar fugir dele, sempre é o ideal.
0: Qual melhor o paciente pode esperar?
1: É, bom...
0: Os resultados são parecidos?
1: Eles são muito parecidos, tá? Mas os dois têm um funcionamento um pouquinho diferente, né? O Urolift, ele costuma apresentar uma melhora dos sintomas aí em torno de uns 40%, 35% a 40%. Em 5 anos, a gente fala do resumo de 50%. E a melhora do fluxo urinário também nesse padrão, né? 35% a 45%. O resumo, ele é levemente superior do que o Urolift. E o resumo, ele tem uma melhora um pouco mais duradoura, tá? E porque ele tem uma redução real da próstata. Diferente do Urolift, que a gente basicamente grampeia, o resumo, ele recupera realmente por destruição do tecido. Mas os dois têm suas indicações. Então, vamos lá, o homem quer resolver de uma forma que seja mais rápida, né? Ele não quer ficar com dreno, ele não quer ter sintomas pós-procedimento. A gente põe o grampo e, dá para grampear de novo depois no futuro? Dá para grampear de novo. Então, não é um problema fazer e refazer o procedimento depois aí de 10 anos. Já o resumo, não. O resumo, ele é um pouquinho mais chato a recuperação. Em torno de 20 a 30 dias, o homem vai ter um pouquinho de ardência, um pouco de desconforto. No entanto, se você quer reduzir realmente, de uma forma real, o tamanho da próstata, aí o resumo, ele é o mais indicado.
0: Então, dá para dizer então, que o resumo tende a ter um efeito mais forte, é isso?
1: Em alguns casos, sim, né? Especialmente nas próstatas que são um pouco maiores. Aí o resumo, ele tem uma ideia de uma desobstrução mais importante. Né? Homens que têm próstata aí acima de 60, 70 gramas, o Urolift, ele não tem uma indicação tão precisa assim, porque a gente tem que usar muito grampo, né? E aí começa a ter a questão dos valores também, né? Os grampos... Cada grampo que a gente usa acaba agregando valor para o paciente. Então, eu costumo dizer, olha, vamos colocar aqui para uma próstata até 40, 50 gramas, o Urolift ele encaixa bem, porque aí o paciente usa no máximo aí 4 grampos, que aí fica dentro de um valor bom para o paciente e não mais caro que, por exemplo, o resumo. Se não, vale a pena fazer o resumo, que aí, pelo menos... Sofre ali uns 10, 20, 30 dias, mas depois vida normal, vida que segue, e aí está resolvido.
0: E a parte sexual, doutor? Muda alguma coisa?
1: Bom, a parte sexual para os dois funcionam iguais, tá? Não muda nada. Né? O homem, inclusive, alguns homens relatam até melhora na função sexual posterior ao procedimento, porque começam a urinar melhor, não tem mais aquela sensação da bexiga ficar cheia, e aí a ereção ela funciona melhor, inclusive, porque a próstata desinflama. Então não muda nada.
0: O próprio doutor já falou aqui que o Urolift ele tem uma recuperação mais rápida, né?
1: O Urolift ele é um pouco mais rápido, exatamente porque ele não machuca tecido, né? Ele basicamente afasta. É que nem você tiver um cano ali obstruído, você vai lá e faz uma limpeza do cano, digamos assim, né? Afasta ali o cano. E aí o homem já sai urinando muito bem, logo depois do procedimento, é incrível, assim, fez o procedimento, vai para casa, os primeiros 2 dias um pouquinho de ardência, mas já com jato muito bom, e aí depois vida normal, inclusive eu libero o paciente para fazer as atividades dele no dia seguinte, né? O resumo, ele é um pouquinho mais chatinho, recuperação realmente, peço aí 4, 5 dias mais quieto, pode dirigir, pode fazer suas atividades, mas um pouquinho se preservando um pouco mais, Tá? Então é isso, cada homem vai ter uma individualidade do seu procedimento, uma escolha. Então a gente pode sim lançar a mão desses dois procedimentos e esquecer, né, Dedé? Esquecer raspagem de próstata, esquecer muitas vezes até o próprio laser, porque esses são procedimentos que são mais agressivos. Então o paciente tem que ir para o hospital obrigatoriamente, tem que fazer uma internação, muitas vezes até 2-3 dias internado, sangramento, risco de ficar perdendo urina, não vai mais ejacular. Então, o que eu sempre oriento meus pacientes é o seguinte: tchê, se tem uma coisa que é menos agressiva possível, a gente vai para o menos agressivo, né? Não faz mais sentido hoje a gente entrar e ter que fazer uma cirurgia lá dentro. Então, com chances aí reais de ter problema.
0: Muitos homens vivem anos tomando remédio, né, doutor? Né? Então, quando é que é a hora já de pensar nesse tipo de procedimento aí?
1: Bom, a gente comenta, eu sempre oriento assim, são três situações que eu oriento o paciente a parar o remédio, né? Ou por escolha própria, o paciente está tomando o remédio porque não consegue urinar, mas, doutor, eu vou ter que tomar esse remédio para a vida inteira assim, depois que você começa o remédio da próstata é para o resto da vida. Então vamos resolver, né? Ficar tomando remédio aí que vai me dar efeito colateral, que eu tenho riscos. Então essa é a primeira opção. Segunda situação é quando o remédio dá efeito colateral. Esses medicamentos para próstata, eles causam disfunção erétil, né? Então, ou seja, perder ereção, para de ejacular, né? Pode causar tonturas importantes, inclusive em paciente idoso com risco de queda. E existe um trabalho demonstrando, inclusive, aumento da chance de demência ou Alzheimer ao longo do tempo. Para o pessoal entender por que isso pode acontecer. Porque como são medicamentos que baixam a pressão, muitas vezes eles podem ocasionar microlesões no cérebro pela questão da baixa da pressão, e porque não vai chegar sangue suficiente. E essas microlesões, com o passar do tempo, podem te levar até algum grau de demência. E o terceiro ponto é quando realmente o remédio não está fazendo efeito, ou quando a pessoa já tem sintomas muito importantes, ou a bexiga já está doente. Aí faz sentido sim a gente abandonar a medicação. Mas hoje o que eu tenho visto é o seguinte: esses tratamentos, como eles são muito mais tranquilos do que eram antigamente, hoje a gente inclusive está dando como primeira escolha de tratamento. Olha, você tem sintomas? Não vamos iniciar medicamento que pode trazer prejuízo. Já claro. Vamos fazer um procedimento que vai te voltar a ter tua vida, a qualidade de vida dos 20, 30 anos, né? Então, não faz sentido ficar tomando um medicamento que pode ter agressão. Mas é, como eu comentei sempre, como a gente sempre comenta, são situações individualizadas. Cada caso é estudado de uma forma, né? Ninguém é colocado num saco de batatas aí para ter a mesma ideia de tratamento.
0: Tudo bem. Bom, a gente está falando hoje aqui, nosso assunto foi a próstata, claro, mas na clínica Dr. Tiago Cozinha você encontra vários tipos de outros procedimentos também, emagrecimento, né, aumento peniano, né, doutor? A urologia ela é bastante extensa hoje, né?
1: A urologia ela agrega, né, não só homens, como mulheres, crianças. Eu tenho uma subespecialidade em andrologia, né? A andrologia ela tem como área principal a parte da tratamentos de ereção, a parte tanto da vida, né, do geral do homem. Então o emagrecimento ele vem com o encontro à melhora da qualidade de vida. A gente tem um protocolo na clínica que é o protocolo Edaro, que ele basicamente ele faz com que o homem melhore sua parte dos hormônios e melhora a parte de emagrecimento. Então isso ajuda muito. E toda a situação da reposição hormonal também. E aí entra também a bioplastia genital, que então engrossamento peniano, aumento peniano. Então existem aí, enfim...
0: Funcional.
1: Próteses penianas. Então a gente tem aí uma gama de possibilidades para o paciente voltar a ter a melhor qualidade de vida possível. E o que eu estou sempre me especializando, Dedé, inclusive... Agora, nas sextas-feiras, eu estou fazendo uma nova especialização, né? E sempre buscando o que hoje? O minimamente invasivo, né? Ter que cortar, ter que abrir, ter que tirar. São procedimentos que a gente tem agressividade. O homem, hoje em dia, a gente pensa sempre no que? Vou curar esse paciente? Eu vou melhorar ele? Sim. Mas com que risco? Então, a gente tem que pensar na qualidade de vida que esse paciente vai ter posterior ao tratamento. Eu sempre busco essa ideia, né? Tentar fazer com que você não sofra em nada com o tratamento que a gente vai te oferecer.
2: Isso aí, né? Então, são várias vantagens. Quem quiser saber qualquer tipo de assunto, é só procurar o Dr. Tiago Cusim, tanto no Instagram, como também, né, a Saúde do Homem no YouTube. Né? Tem interesse em algum assunto? Vai lá, pesquisa, o Dr. Tiago Cusim explica, né, com toda a calma, com tanta tranquilidade. E se tiver alguma dúvida, também é só chamar aí, que o doutor também online consegue responder, né, doutor?
1: Com certeza, a gente tem agenda online também dos pacientes que não são de longe, né? Eu atendo muita gente de fora, inclusive aqui do Rio Grande do Sul, e faz online, e aí o pessoal vem aqui, já aproveita para visitar uma vinícola e já faz um resumo aí na clínica.
2: Para ver como é fácil, né? O cara já vem de fora, né? Vai lá, faz o resumo e depois já vai tomar um vinho, né?
1: Já vai para casa.
2: Já vai mais feliz, já tomar
1: um vinho. Claro que sim,
2: já,
1: né?
2: Se empolga. Tá bom, doutor, até segunda-feira que vem, tenho com mais informações aí, é isso?
1: Me deixar um recado final, sempre que importante, pessoal, não sofram mais calados, né, com sintomas urinários aí, perdendo urina, levantando 4-5 vezes à noite, agora com esse frio aqui, pior ainda, né, Dedé?
2: Exato.
1: Então, hoje existem tratamentos que são modernos, ultra minimamente invasivos, que não vão piorar sua qualidade de vida sexual, que isso é a preocupação maior que o homem. Ah, não vou tratar a próstata porque eu vou ficar broxa. Não é isso, tá, pessoal? Esses tratamentos, tanto o Resum quanto o Urolift, eles vêm ao encontro dessa ideia para não ter risco na sua parte sexual. Então, fiquem tranquilos, tudo dá para ser feito e você não precisa ficar sofrendo com isso.
2: Tá bom, então. Obrigado, doutor. Até semana que vem,
1: valeu,
2: então.
1: Valeu, obrigado. Um grande abraço. Boa semana, pessoal.
2: Muito bem, doutor Tiago Cusim, Saúde do Homem, volta na próxima segunda-feira. Bom dia, 8h07.

Muito bem, vamos nessa então. Nossa sequência é aí, o Manhã da Massa tem kit pra você. Fique ligado, hein? Vá preparando o telefone 996755746 pra você participar. Bom dia!

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3: Vamos nessa então, bom dia pra você, hoje tem kit massa pra você, tem jantar na Casa Rico, tem ingressos pro cinema, né? Tem capinha ou uma película nova para o seu celular, tudo isso no kit massa, vai querer? Então manda o teu recado 996755746 e participa com o Dedé, até o meio-dia, tá valendo a tua ligação, hein? 996755746. Um abração pra galera que já tá mandando um recado aqui, o Victor. Oi, Victor, tudo bem? Um abraço pra ti, Victor. Já tá na sintonia mandando um recado pra gente, participando desta manhã de segunda-feira, hein? Dizem que hoje é Dia Internacional da Preguiça. Que nada, que nada, que nada, né, Xarope? É, hoje é Dia Internacional de agradecer que você está iniciando mais uma semana, de você estar aí com saúde, de você estar aí ao lado das pessoas que você tanto ama. Então evite pensar em preguiça, pensa no amor, no companheirismo, na companhia. Pensa nisso, que é bom, vale a pena, né? Em vez de ficar pensando em preguiça, essa coisa toda, sai pra fora, vá à luta, procure seus objetivos, alcance aquilo que você tanto sonhou. Porque afinal de contas, se uma pessoa consegue, por que que você não pode conseguir? É ou não é? Então vamos juntos, 8:19, bom dia!

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Pra você que tá ligado conosco, vocês são só no Rio Grande. Vamos lá, então vamos juntos, eu daqui, você daí, todo mundo trabalhando, curtindo a massa. 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Tudo isso, só a massa dá pra você. Manda o teu recado, 99675-5746, tô te esperando, daqui a pouco tem o horóscopo.

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1: Aí cantar bonito assim lá longe, hein?

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0: 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Olha então pra galera que tá ligada com o Louco, fazendo parte da nossa programação, mandando recado. 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
1: Áries.
2: Muito bem, vamos lá então com o nosso horóscopo do dia. Para você então que está acompanhando a gente então com o signo de Áries. Você começa a segunda-feira cheio de energia e vontade de resolver tudo rapidamente, hein? Só tome cuidado com a ansiedade, tente manter o foco em uma tarefa de cada vez. A cor é azul, número 14.
1: Touro.
2: Em meio à correria típica, procure respeitar seus limites. Organize melhor a rotina para evitar desgastes desnecessários. A cor é amarelo, número 8.
1: Gêmeos.
2: O diálogo será essencial para você começar bem a semana. Aproveite o astral favorável para trocar ideias, mas saiba também ouvir as pessoas ao seu redor. A cor é vermelha e o número 12.
1: Câncer.
2: Planejamento será a palavra-chave para hoje. Confie no seu potencial, mas pense antes de se posicionar em assuntos delicados. A cor é rosa e o número é o 11.
1: Leão.
2: O dia favorece estudos, reuniões e atividades que envolvam comunicação. Aproveite para aprender algo novo e ampliar horizontes. Cor branca, número 43.
1: Virgem.
2: Use a sua percepção para entender melhor o que realmente soma na sua vida. A semana começa pedindo mais seletividade e confiança na intuição. A cor é verde e o número é o 6. Já já tem Libra, Escorpião, Sagitário, Capricórnio, Aquário e Peixes. 8h52.
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0: Muito bem, bom dia, 8h56, está na massa.
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2: Libra.
0: Olha, libriano, essa segunda-feira favorece novas conexões e boas conversas. Apenas evite criar expectativa demais logo de início, tá bom, Libra? A cor é bege e o número é o 5.
2: Escorpião.
0: Mantenha a praticidade para lidar com os desafios do dia. Mesmo que precise diminuir um pouco o ritmo, o importante é seguir com firmeza. A cor é lilás e o número é o 3.
2: Sagitário.
0: O momento pede criatividade para resolver situações antigas. Confie nos seus instintos, mas evite decisões precipitadas. A cor é roxa e o número é 18.
2: Capricórnio.
0: Em meio aos compromissos, procure reservar um tempo para cuidar do seu equilíbrio emocional. A cor é preta e o número é o 30.
2: Aquário.
0: Sua mente está acelerada e cheia de ideias. Só tenha cuidado com distrações e pense antes de agir ou falar impulsivamente. A cor é cinza e o número é o 20.
2: Peixes.
0: Seja mais objetivo ao definir prioridades. Foque no que realmente pode trazer resultados importantes no futuro, tá, Peixes? A cor é marrom e o número é o 9, o nosso horóscopo do dia 3 para as 9.

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1: Olha, o Brasil confirma primeiro óbito por antivírus em 2026. O Ministério da Saúde confirmou ontem a primeira morte por antivírus registrada no Brasil. A vítima é um homem de 46 anos, morador de Carmo da Parnaíba, em Minas Gerais, que faleceu em fevereiro após ter contato com roedores silvestres em uma área agrícola. Embora o óbito tenha ocorrido no início do ano, a confirmação oficial da causa veio agora, após a conclusão dos exames laboratoriais pela Secretaria de Saúde de Minas Gerais. O alerta sobre a doença ganhou força nos últimos dias devido a um surto registrado em um navio do cruzeiro da Argentina e a confirmação de dois casos no Paraná, em Pérola do Oeste e Ponta Grossa. No entanto, o ministro da Saúde, Alexandre Padilha, reforçou que a situação está sob controle e dentro da série histórica do país. Em 2025, o Brasil registrou 35 casos e 15 óbitos pela doença, que é transmitida principalmente pela inalação de partículas provenientes de fezes e urina de roedores infectados. Tanto o governo brasileiro quanto a Organização Mundial de Saúde reiteram que o risco de uma pandemia da antivírus é inexistente, uma vez que a transmissão entre humanos é extremamente rara. Mas tem que ficar atento, né, gente? Tem que ficar atento. Na Covid se pensava do mesmo jeito. E aí deu no que deu. Então vamos ficar de orelha em pé, tá bom? 9-4, bom dia!
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Bom dia! Vamos lá, então, já tem o padre Reginaldo Manzotti trazendo aí nosso momento de fé, né? Nosso momento de emoção, momento de agradecermos por mais um dia, por mais uma semana que começa, né, gente? É hora de agradecermos a tudo isso, então, já dentro da

0: Muito bem, agora são 9h17. Tá pronto já aí o Padre Reginaldo Manzotti? Vamos lá então, com o nosso momento de fé, de oração. 2 minutinhos, segura aí.
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2: Filhos amados, povo querido de Deus, vamos para a novena perpétua de Jesus das Santas Chagas, no seu 8º dia, joelho dobrado, coração contrito. E eu convido você, receba. Em nome do Pai, do Filho e do Espírito Santo. Amém. Senhor, o dia começa, em nome da Trindade, eu me coloco na Tua presença. Amado Senhor, assim como a escuridão deu lugar à luz com o nascer do sol, que como fruto desta oração, Senhor, eu posso experimentar a presença do Teu Espírito em todos os meus afazeres. Que a força do Teu Espírito me acompanhe, Senhor, neste dia, na vida profissional, que eu possa me empenhar veementemente para em tudo ser bem-sucedido, Senhor. Peço, Senhor, que no meu ambiente de trabalho haja harmonia e paz. Afaste a falsidade, a mentira e a discórdia. Senhor, se alguém de mim se aproximar para denegrir a imagem do meu irmão, sela os meus ouvidos à calúnia e minha boca a toda maldade. Amado Senhor, que a força do Teu Espírito me acompanhe na vida pessoal, nas minhas decisões, nas opções, que o Teu Espírito Santo me ilumine em cada decisão a ser tomada, no olhar a ser dado, na mão a ser estendida, nos braços dispostos sempre a acolher. Senhor, no início deste dia, que o Teu Espírito esteja tão plenamente em mim, que eu possa, Senhor, trabalhar, conseguir o pão de cada dia com o suor do rosto, mas que os anjos velem sobre a minha família. Velem sobre aqueles que ficam em casa, os que vão ao trabalho. Afaste, Senhor, de todo o perigo, do corpo, da alma. E que no final deste dia, Senhor, todos nós possamos nos reencontrar em casa, cansados, porém protegidos e sem dúvida, com a Tua bênção, guardados no Teu amor. Amado Senhor, o dia começa, e com Tua presença, com Tua força, tudo enfrentaremos com fé, certos da vitória. Pai nosso, que estais no céu, santificado seja o vosso nome, venha a nós o vosso reino, seja feita a vossa vontade, assim na terra como no céu. O pão nosso de cada dia nos dai hoje. Perdoai-nos nas nossas ofensas, assim como nós perdoamos a quem nos tem ofendido. E não nos deixeis cair em tentação, mas livrai-nos do mal. Amém. Nossa Senhora de Fátima, rogai por nós. Amém.
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0: Legal, vamos nessa então, agora são 9h30. Bom dia pra você, obrigado pela sua sintonia, fazendo parte da nossa programação, né? Tamo juntos, hein? Lado a lado, eu e você aqui na programação da sua Massa FM, então aí, tá bom? 9h30, bom dia, como é que tá? Tá bem? Tá tranquilo? Manda teu recado, participa, hoje tem o Kit Mato, tudo bem, Nice? Como é que tá? Um beijo pra ti, Nice, lá em Tuiuti, frio por aí, né, Nice? Ai, a Nice tá lá com frio. Não é fácil, hein? Kit Massa também seria massa. Minha amiga Márcia. Tudo bem, Márcia? Bom dia. Né? É o Luizão aí? O Luizão tá na linha já comigo aí? Né? Cadê o Luizão aí? Fala, Luizão. Fala.
1: Dedé, bom dia. Tudo certo?
0: Tudo certo.
1: Quero agradecer a Rádio Massa aí pelos prêmios aí que eu ganhei do Vaca Louco. Só não fui retirar ainda,
0: tá, mas... Tá bom. Tá beleza.
1: Vou lá essa semana. Não tem problema, né? E quero participar das promoções aí da Rádio Massa. E um bom início de semana e estamos aqui na Vacaria, o lugar gelado.
0: Coloca
1: uma música aí do César Menotti e Fabiano aí para nós ouvir aí, para esquentar um pouquinho, tá bom?
0: Valeu, então, meu querido. Um abraço. Tá então, Luiz Carlos Cassol lá direto de Vacaria. Tá gelado lá em Vacaria. Imagina se não tá gelado lá, hein? Bom dia!
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0: Já tem o nosso tema de hoje do Mulher Entende Mulher. Essa semana vai ter duas mulheres sensacionais aqui comigo, hein? Tranquilo, 9h31, bom dia!

0: Vamos nessa! 9h34, bom dia, bom dia, bom dia. Segundou, hein? Rapaz, que frio, gente.
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0: 8 graus. Tá bom pra ti, não?
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0: Muito bem, olha pra amanhã. Pra amanhã, então, a presença aqui da minha amiga Eliane, da Calça Popular, vai estar conosco aqui no Mulher Entende Mulher. Na quarta-feira, a Lu, lá da Belgrano Restaurante Pizzaria, vai estar com a gente aqui também no Mulher Entende Mulher. Essa semana não tem a Carla Cogorne, já que sexta-feira é o dia da Carla, eu não vou estar aqui na sexta-feira, né? É, ou vai estar o Alex, ou vai estar o Nico, ainda não há definição, mas... Ah, cara, agora então volta na outra semana. Então essa semana teremos duas mulheres espetaculares, diferente pra você aí, tá bom? Bom, já que ontem foi Dia das Mães, eu recebi aqui uma carta, essa carta que eu recebi na sexta-feira. E aí resolvi deixar pra hoje, um dia após o Dia das Mães. A carta é da Cleonice, só não vou dizer a cidade que a Cleonice mandou a carta, tá, gente? É da Cleonice... E a Cleonice diz o seguinte: Dedé, eu vivi e estou vivendo uma semana e um dia das mães complicado. A minha mãe traiu o meu pai. E olha que eu amo demais o meu pai. O meu pai sempre foi um homem dedicado a todos nós. Nós somos três meninas. E meu pai sempre deu tudo o que é de bom para nós. Mas o relacionamento deles não estava mais dentro daquilo que a gente já estava acostumado. Mas a minha mãe, nós acabamos descobrindo que ela traiu meu pai já fazia um bom tempo. A indignação foi tanta, Dedé, que eu já não falo com ela já faz uns 4 meses. Se eu vejo ela numa calçada, eu atravesso a rua. Me dói o coração. Fico louco de vontade para conversar com ela, mas não posso aceitar aquilo que ela fez com o meu pai. Pois o meu pai não traiu ela. Tanto que hoje, ele ainda está sozinho e mora na minha casa. Ele saiu da casa da minha mãe. E para completar, ela já colocou o outro para dentro de casa. Então, nesse clima de Dia das Mães, meu coração dói, pois foi de dentro dela que eu vim, foi nos seios delas que eu me alimentei, mas o meu coração está queimando por dentro de raiva, de ódio, pois estou assumindo as dores do meu pai que ainda é muito apaixonado por ela, e ela não está nem aí. Desculpe pelo desabafo, mas adoro ouvir o teu programa, Dedé, e sei que às vezes as pessoas falam algo, e você também, que pode, quem sabe, mudar as nossas vidas. Espero que nenhuma outra filha tenha que passar por isso que eu estou passando hoje. Obrigado pela atenção. 9h38.

0: Muito bem, 9h40, bom dia pra você que tá na massa.
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0: Hoje é Mulher Entende Mulher e mais um homem, tá, gente? Então hoje é comigo aqui. Amanhã vai estar ele da Calça Popular aqui. Na quarta vai estar a Lu da Belgrano. E hoje é comigo. É. Hoje o bicho pega aqui, hein? Tem esse negócio não, né? A Marli? Marli tá na linha, hein? A Marli falou o quê, Marli?
2: Bom dia, Rádio Massa.
0: Bom dia.
2: Tudo certo?
0: Tudo.
2: Eu tava ouvindo agora essa filha que não perdoa a mãe.
0: Fala, Marli.
2: Eu acho que não cabe a ela como filha perdoar. Eu acho que o perdão só vem de Deus. E outra, ela como filha não deveria julgar a sua mãe. Se a sua mãe errou, quem sabe ela procurar saber qual foi o motivo. Por que motivo a mãe traiu o pai? Quem sabe quantas vezes o pai não traiu a mãe? Será que se fosse ao contrário, a filha perdoaria o pai? Eu acho que aproveite a tua mãe enquanto tá viva, não passe pelo outro lado da rua, abrace e diga que eu amo enquanto você pode.
0: Tá bom.
2: Essa é a minha opinião pra hoje.
0: Obrigado,
2: bom
0: Marli.
2: Bom dia, minha bom rádio dia. É massa.
0: Bom dia, bom dia. Mas ela falou ali, Marli, que o pai não traiu a mãe, tá? Ela falou. Tô indo pelo que eu recebi na carta aqui, tá bom? Né? E a tua opinião, meu amigo e minha amiga? Marli deu dela. E você? A mãe traiu o pai mora com ela agora, ela não aceita, a mãe já botou outro cara pra dentro de casa. Que confusão, hein? Ah, que confusão. E aí, no seu lugar, o que você faria? Você entraria nesta briga do pai e da mãe? Você escolheria um lado também? Dê sua opinião. A Marli já deu a dela. Bom dia, Nenê, quero mandar um recadinho para os meus colegas de trabalho do mercado e padaria Tedesco, aqui em Nova Prata. É mais fácil faltar pão na padaria do que a Rádio Massa no nosso radinho velho de guerra. Aê, rapaziada! Aplausos, né? Que poesia! Né, Elaine? A Elaine Nadal, que poesia! Gostei, hein? Gostei, né? Pode faltar pão, mas o radinho, aquele que vai no tapa... É, aquele que dá um tapinha nele às vezes. Pá! Ele funciona, né? Então, um abraço aí pra todo o pessoal aí da Padaria Tedesco em Nova Prata, sempre curtindo a massa. Né? Obrigado aí pela sintonia. Toda a galera que tá curtindo a gente aí, fazendo parte da nossa programação então aí, tá bom? Quem mandou um recado aqui foi a Elaine Nadal. Obrigado, Elaine. Não nos abandona, isso aí. Não me trai, hein? Continua me ouvindo aí, tá? 9h43. Oi, Nenê, aqui é a Débora. Olha, é complicado dizer o que ela tem que fazer, porque eu fiquei na dúvida mesmo não estando vivendo essa história. Fiquei com dó do pai, ódio da mãe, mas como disse a ouvinte anterior, não se sabe o que acontece entre quatro paredes. É complicado. Mas ela vive o dia a dia... Ela sabe quem tá certo e quem tá errado. Não sei se eu ficaria indignada com a minha mãe. Não sei se um dia iria perdoar a minha mãe. É algo que realmente dói demais no coração da gente. Até quem está de fora ouvir essa história. O que a Helene mandou ali? É, quero dizer que vou sentir saudade nesses 15 dias de férias, né, daquele bando de loucos. Queria também oferecer uma música, mas essa não pode ser tocada na programação. Vou deixar só uma legenda aqui e eles vão entender. Toque, toque, bato na sua porta. Vou sentir saudades. Ah, eu sei, eu conheço essa aí, viu? Eu conheço essa aí, viu, Elaine? Férias, meu amigo, descansa, aproveita. É, volta rápido, né? E a turma aí da padaria não vão desligar o radinho, hein? Continua sintonizado na massa. 9h44, bom dia!
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2: Massa FM. 9h48, vou pro comercial antes aqui, ó. Bom dia, Dedé. Acho que ela deveria perdoar a mãe. Quem tem que julgar é o pai. Cada um colhe o que planta. Amamos nossos pais, mas temos que ficar neutros nesse caso. A Daniela mandou, né, a opinião dela aqui, tá bom? E você, manda a sua. A nossa história é da Cleonice. Hoje ela mora com o pai, pois o pai saiu de casa devido à traição da mãe. E a mãe já botou outro pra dentro da casa. E o pai não traiu a mãe. Quem traiu o pai foi a mãe. Entendeu? Então manda aí teu recado. Participa. E ela já faz 4 meses que não fala com a mãe. E nesse clima do Dia das Mães, ela tá sofrendo muito. No lugar dela, o que você faria? Responde aí, manda aí.
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0: A minha rádio é massa. 9h54, bom dia. Cadê as quentinhas aí? Cadê a Babi? Segunda-feira a Babi já tá assim atrasada. Não. Ô, Babi, tu não vai me perder pro Ender Love, né? Tu não vai me perder pro Ender Love, né? Cadê a Babi? Chama a Babi aí. Vem, Babi, vem. Vem, conta aí uma fofoca aí.
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2: Segundou, meu povo da Massa FM. Como é que você tá? Tudo certo? Eu sou a Babi Vita, mais uma semana aqui pra te deixar muito bem atualizado do mundo dos famosos. Sabia que essa semana vai estrear o filme do João Guilherme, né? Não é dele, na verdade. Ele é o protagonista do filme O Rei da Internet, que conta a história de um hacker super famoso no Brasil que viveu uma vida muito luxuosa até os 17 anos de idade, quando ele começou a ser perseguido pela polícia por razões óbvias, você deve imaginar, né? E aí o filme estreia dia 14 de maio agora. E neste filme, o João Guilherme tá muito mais maduro como ator. E eu digo isso porque tem cenas de nudez no filme do João Guilherme. Pois é, a primeira vez que ele vai aparecer peladão aí nas telas. E aí ele tá muito feliz, claro, né? Com essa nova fase da carreira, mais maduro, crescimento profissional. Mas a mãe do João Guilherme ficou assim, meu Deus do céu, não sei como vai ser eu assistir meu filho fazendo as coisas lá na tela do cinema, meu Deus do céu. Aí sabe o que ela fez? Ela pediu pra assistir todas as cenas de nudez do João Guilherme antes, fora ali do roteiro do filme, pra que ela não fosse pega desprevenida na hora de assistir ao filme do filhão. Porque é claro que ela ia prestigiá-lo, né? Mas eu imagino que pro coração de mãe deve ser muito difícil, né? Você precisa apoiar, mas eu sei como é que eu vou apoiar o meu filho peladão por aí, não sei, não tem como. Mesmo assim, ela falou que tá muito orgulhosa do João Guilherme e que ele tá crescendo profissionalmente, né? Como ator, isso ia acontecer mais cedo ou mais tarde. E aí, ficou curioso pra ver o filme do João Guilherme? O Rei da Internet estreia dia 14 de maio. A minha rádio é massa.
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0: 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Tudo bem, legal então? Deixa eu ver aqui, a Rosa Rita Lular tá participando com a gente. Obrigado, Rosa. Kênia, tudo bem? Boa tarde, meu querido. Moro em Nova Prata, quero participar do sorteio. Meu aniversário é amanhã. Quero de presente. A minha rádio é massa. Valeu. Ah, não, peraí, eu li errado aqui, Kênia. Volta, Dedé. A Kênia mandou um áudio aqui. Eu tô lendo lá do aniversário dela, né? A Kênia, agora sim, agora tá atualizado. Aqui.
3: Bom dia, Dedé. Sou a Kênia Resplandes, moro em Nova Prata.
0: Fala,
3: a respeito,
0: Kênia,
3: do assunto, essa filha não tem que ficar sem falar com a mãe. Quem somos nós para julgar alguém? Aproveite a sua mãe enquanto tem. Meu pai traiu a minha mãe, separou, e meu pai se aventurou com várias mulheres. Se arrependeu e já era tarde demais. A vida se encarrega com o retorno de cada um. A minha rádio é massa.
0: Valeu, Kênia. Obrigado. Tá aí, ó, opinião da Kênia. E você? No lugar da Cleonice, fazia o quê? Perdoa a mãe? Ainda fica indignada? Não aceita ver a mãe com o outro lá na casa onde seu pai e ela mesmo morou? O pai tá morando com ela. Não a traiu. E você? Qual a sua opinião? Manda aí. 9h57. Bom dia! Mulher entende mulher. E mais um homem. Que eu, né?
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0: Muito bom!
1: Em você.
0: Muito bem, vamos finalizando o nosso Mulher Entende Mulher. Abraço pro Júnior, 10 aninhos. Ontem completou o Júnior, o filho da Dani, né? Parabéns, Júnior! Tava de aniversário antes. Tá bom, um abraço, meu querido. Oi, Dedé, a Franci. Franciele, tudo bem? Olha, fica a favor da filha também. Faria o mesmo. Nunca mais olharia na cara da mãe. Se não está feliz com a pessoa, é só separar. Não precisa trair. Essa é a minha opinião. Obrigado, Franci. É, a Franciele mandou a opinião dela também aí, tá bom? Bom dia, Dedé. Uma semana abençoada, cheia de paz e alegria. Raquel, lá da Casa Rico. Tudo bem, Raquel? Abraços e beijos pra ti, tá bom? Obrigado, minha querida. Tudo de bom. Ah, o nosso Mulher Entende Mulher fica por aqui amanhã. A ele, da Calça Popular, vai estar aqui comigo, hein? Vai ter prêmio, claro, da Calça Popular. E você participando junto com a gente no nosso Mulher Entende Mulher. Tá bom, gente? Amiga, Cleonice, você ouviu aí as opiniões? Claro que a gente só leva ao ar. Mas quem define o que fazer da vida é só você. Força, sucesso, paz, amor. E que as coisas realmente voltem a melhorar aí na sua vida e no meio da sua família. Tá bom, minha querida? Não é fácil. Mas vamos lá, seguindo em frente. Que atrás vem gente.
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1: Olha, estado abre novos leitos pediátricos para atender casos respiratórios. Serra Gaúcha terá reforço em 7 cidades. O governo do Rio Grande do Sul iniciou a ampliação da rede hospitalar para enfrentar o aumento das doenças respiratórias durante outono e inverno. A Secretaria Estadual de Saúde publicou na última sexta-feira a portaria que habilita os primeiros 45 hospitais a abrirem 106 leitos pediátricos destinados aos atendimentos de crianças com síndrome respiratória aguda grave. Nessa primeira etapa do programa Inverno Gaúcho com Saúde 2026, os novos leitos serão distribuídos entre as unidades de terapia intensiva, pediátrica e leitos de suporte ventilatório pulmonar. O investimento estadual é de 15,6 milhões para o custeio deste período de 90 dias. Na Serra Gaúcha, a ampliação contempla hospitais de Bento Gonçalves, Caxias do Sul, Farroupilha, Guaporé, Nova Prata, Veranópolis e Carlos Barbosa.
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0: Muito bem, agora são 11 horas e 12 minutos, 11 e 12, bom dia, tá na massa, minha rádio é massa.
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Vamos nessa então, 10 graus a temperatura e a gripe, hein? Ai, ai, ai. Dói o corpo, dói ali, dói aqui, mas vamos embora que estamos na massa para fazer você feliz. Bom dia, 11:15.

0: Ai, ai, ai, hein?
1: Ah, casar com um friozinho desse é coisa boa, hein? Já pensou?
0: Ai,
1: aquele friozinho batendo lá fora e você bem abraçadinho.
0: Ah, é bom, né, xarope?
2: Ah,
1: dando aquele pegaço.
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Opa! Começa agora 5 estrelas da massa pra você, então. Votar no 996755746, a mais votada retorna. Você viu que tá de cara nova, né? Tá de cara nova aí. A vinhetagem da massa. Tamo aqui, né? Número 1, Cristiano, bilionário. 2, Leandro e Leonardo, eu juro. 3, Ana Castel, junto com o Péricles, simplesmente acontece. 4, Matheus e Cauã, quarta cadeira. E a quinta, Zezé de Camargo, cada minuto. A mais votada, retorna. Você vota aí, concorre ao brinde. Kit massa hoje, hein? 996755746. Aí a busca número 1. Bom dia, tá na massa com o Dedé.

0: Muito bem, tá então pra você, 11h33 agora, 11h33, as nossas 5 estrelas da massa. Né? Você curtiu aí, música número 1 por enquanto. Christian e Cristiano, Bilionário, a 2, Leonardo, Eu Juro, a 3, Ana Castela e Péricles, Simplesmente Acontece, a 4, Matheus e Cauã, quarta cadeira, tem a última ainda, calma, vamos conferir, Zezé de Camargo, cada minuto, porque eu terminei de falar Zezé de Camargo e Luciano, né, mas é só Zezé de Camargo, tá bom, vambora!
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É Galvão Neto, 11h42, bom dia pra você. Vamos fazer assim, vamos rodar a música então, depois eu digo quem é que vai levar o kit massa, pode ser? Vamos lá então, a mais votada com 51% das ligações hoje, hein? Foi apertado. Massa FM. Música 2, Leandro Leonardo, foi a mais votada de hoje.

0: dia. Foi a mais votada de hoje, hein?
1: Eu juro.
0: Tô aqui, ó, 11h46 e já tô indo embora. Tá bom, gente? Já tô indo embora. Obrigado pela sua sintonia. Ah, quem que tá rindo? Eu tô indo embora. Eu tô indo embora com muita tristeza no coração.
2: Pode mentir, mentiroso. Aqui.
0: Ah, vai dormir, vai, rapaz. Sai daí, né? Então, olha, tô indo embora, gente. Ai. Vamos tudo se catar. Vamos tudo se catar, tá bom? Mas amanhã eu tô de volta, 7h, com mais uma, né, mais uma programação esperta pra você. É, amanhã tem a ele aqui, né, no Mulher Entende Mulher, da Calça Popular, e vai ter presente da Calça Popular amanhã, hein? Tá bom? Quarta-feira é a Luda Belgrana, a mulherada tá tomando conta do Mulher Entende Mulher, hein? E amanhã, então, a ele vai estar comigo, então, aqui, tá bom, gente? Beijo no coração, vem a Turma da Massa, depois seu Alex, e a gente volta amanhã, 7h, com muito mais pra você, claro, sempre aqui na Programação da Massa. Quem ganhou o kit de hoje?
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0: Final do telefone, 1708, 1708. Alô, Cleide, Cleide, parabéns, ganhou o kit. Comemora, Cleide. Hoje você foi a contemplada, ganhou o kit da massa e amanhã tem mais prêmios pra você. Fique ligado, hein? Amanhã tem geometria, presente da Meu Trato, e tem presente da Calça Popular também e uma geometria, né, Guilhermão? Quem sabe amanhã tu e o Anderson aparecem por aí, hein? Vou te contar, vocês dois, olha. Não sei quem vende mais pipoca aí, se é o Guilherme, se é o Brizola ou se é o Anderson, hein? Vou te contar, uma empurra pro outro, é coisa, hein? 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Valeu, um abraço, gente, fui!

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0: Brasil!
1: Oi.
0: Chegamos!
1: Oi!
0: Para um Brasilzaço de audiência!
2: E se perguntar se estamos sentindo frio?
0: Ah.
2: Estamos, sim!
3: Nós estamos!
0: Tá frio, não é?
1: Meu
0: e aí, na região que você está, tá frio também?
2: Nossa, não tá nem pra levantar pra mijar de madrugada.
0: Que isso, verdade.
3: Tá bem que eu não faço isso.
2: Eu faço
3: eu
2: direto.
3: Não. Eu vou direto.
0: O sombra pelo menos 3 vezes.
2: 3 vezes, tem que ser.
0: Vai tirar aquela aguinha do joelho.
2: Ah, não tem.
0: Aí aquele sacrifício pra sair da cama, né?
2: Nossa, aí dói tudo, dói
0: meu
2: a junta.
0: Meu Deus do
2: dói
0: céu.
2: A barriga,
3: a preguiça não dá.
2: Nossa, dói tudo.
0: É a tal da preguiça. É a tal da junta.
3: Junta tudo e joga fora.
0: E aí, meu Brasil, tá tudo bem, tudo legal? Segunda-feira, dia 11 de maio. Alegria ter você junto com a gente para mais uma edição do Turma da Massa, o melhor programa do seu horário de almoço. Tem alegria, tem informação, tem música, prestação de serviço. Tem o bexigão, mestre, qual o valor do bexigão, hein?
1: Ah, o bexigão está em R$250.
0: R$250. Já manda sua mensagem pra gente. Ei, cadê você? O Sandro de Gramado, Rio Grande do Sul, já mandou a mensagem dele pra gente.
1: Ah, mentira.
0: Acha.
3: Que fofo,
0: Sandro de Gramado,
3: Sandro.
0: Já ligado com a gente, já mandou a mensagem dele.
2: O que ele quer, esse menino?
0: Ah, ele quer participar do bexigão.
3: Ah.
0: Quer participar do bexigão? Sandro, aquele abraço pra você. R$250. Nós teremos também o nosso desafio, hein? Pode mandar a sua mensagem. Eu quero participar do desafio. Já manda o seu desafio. Manda pra gente aí a sua pergunta, a sua charadinha. Essa bancada tá que tá no dia de hoje, hein? Essa bancada tá que tá no dia de hoje. Todo mundo preparado pra responder o desafio, mestre?
1: É, todo mundo gelado.
0: Todo mundo gelado. Eu quero saber dele, meu querido Sombra, o seu boa tarde, o seu destaque.
2: Boa tarde, Dalzinho, boa tarde, turma. Só pra lembrar, o frio é só hoje, amanhã começa a esquentar, tá bom?
0: Acha, verdade, só hoje?
2: É, só hoje, amanhã começa a melhorar um pouco a temperatura.
0: Tá bom pra namorar, hein?
2: Ah, nem fala isso.
3: Mas você não namorou final de semana? Ficou coladinho, juntinho?
0: Demais, né?
3: Ah, que bom.
1: Uma veinha lá.
3: Queria mais, né?
1: Uma veinha lá no prédio. Meu condomínio falou, é bom pra trepar.
3: Que é isso?
1: Não tem uma árvore com galho baixo.
3: Isso!
2: Essas velhas não sobem nem escada.
0: É verdade, porque você acaba se esforçando pra subir na árvore.
2: E
0: esquenta.
3: Ah, não.
0: Acaba.
2: Pra subir na calçada já tá
3: meu
2: difícil,
3: Deus,
2: imagina
3: eu
2: em árvore.
3: Não tô ouvindo isso. Plena segunda-feira.
0: Mas eu não, consigo imaginar o Chicão trepando.
2: Olha, você sabe. Árvore. Você sabe o seguinte? Tem uma cidade na Paraíba chamada Cabedelo.
0: O quê?
3: Ah, Cabedelo tá causando agora, hein?
2: É, Cabedelo na Paraíba é uma cidade muito turística. Fica perto do mar, perto do rio. Cabedelo é uma cidade fantástica.
3: Tá perigosa.
2: Tá sendo tomada pelo Comando Vermelho.
0: Sério?
2: Pelo Comando Vermelho, não, pelo PCC. A gente
0: PCC.
2: Mistura,
1: ah,
2: né?
1: PCC.
2: É, lá na parte, destino turístico é tomado pelo crime e vigiado 24 horas por câmeras instaladas por bandidos. Só que o pessoal começa a vigiar do Rio de Janeiro.
3: É.
2: Eles vigiam do Rio de Janeiro. É, tem câmeras da prefeitura, na Câmara Municipal, na rua. Em todo
3: tem
2: lugar.
3: Câmeras em tudo quanto é lugar. Ontem fizeram uma matéria no poste, assim, na rua, você tá andando sem querer, tem um tubo preto, assim, a câmera tá lá dentro.
2: Você vê só?
0: Impressionante.
2: Tá sendo dominada, não é só se. Paraíba é um dos estados que mais tem, que sofre o domínio do PCC lá no Nordeste.
0: É, minha gente, o crime.
2: Tá começando.
0: O crime organizado.
1: É.
0: Viu, hein?
2: Espalhando seus tentáculos.
0: É verdade, por vários segmentos também, hein?
2: Muito bem. E tem gente fazendo vista grossa.
0: Pode não. Daqui a pouquinho esta informação e outras também com o nosso querido Sombra. Olha o P aí.
4: Oi, não.
0: Oi, ele.
4: Ódio.
0: Oi.
4: Mas você tava fazendo negócio de tá frio, fazer xixi, faz xixi.
0: Sim.
4: Sentado,
0: mas...
4: Sombra.
0: Ah, não.
4: É só fazer xixi sentado, gente.
0: É sentado.
4: E falar nisso, depois eu vou contar um menino que deu problema no shopping e falava, mãe,
0: sério?
4: Eu quero mijar, né? Com a mãe. Mas eu conto depois também.
0: Daqui a pouquinho. Daqui a pouquinho.
4: Pode falar isso, mijar é feio demais.
0: Ai, filho.
4: Ai, que ódio. Não, porque eu sou lutador, nervoso, é ódio no coração, mas eu não falo mijar, falo não. Pipi.
0: Pipi.
4: Vou fazer pipi.
0: Ai, fala pipi. É um pegador.
4: Boa noite.
0: Esse pega. Esse eu vou te falar, hein? Pega tudo.
4: Mulheres, pode ligar pra massa que eu cheguei, hein?
0: Ai, que ódio. Olha ela, Beth Guzzo.
3: Tudo bem, menina? Tudo bem? Tudo
0: ótimo.
3: Uma segunda extraordinária de bênçãos pra todos nós. E hoje tem muito babado, muita confusão.
0: Sério?
3: Tem ex que bloqueou a ex e a ex Ixi, disse que não vai se bloquear. Ixi, tem muita coisa pra gente falar aqui hoje. Nossa. Muita confusão.
2: E aí, você tava bonitona sábado, hein?
3: Tava, né? Você assistiu, né, Sombra? Que mentiroso. Falou que não assistiu.
2: Minha mulher me alertou. Olha a Beth no Viva Noite.
3: Ah, foi muito legal. Muito obrigada pelo carinho de todo mundo aí que assistiu, que me mandou mensagem direct. Foi muito legal.
0: Muito bem. A Dama de Vermelho. Tava linda, maravilhosa. E...
2: Olha, novinho.
0: Ai, meu Deus do céu.
2: Chalopinho. Cadê o Chalopinho?
0: E aí, mestre?
1: Aê, cadê a lingueta?
0: Ele gosta.
2: Ele gosta da língua.
0: Eu seguro só pra ver se ele pede.
2: Tomara que o ratinho esteja escondido atrás da porta.
0: Tomara.
1: O ratinho acha sem graça.
0: Ele não gosta, não. Ah, Chicão, você tá mal acostumado, mas eu vou fazer, hein? Alô, Chicão.
1: Maravilha, Naldinho. Agora sim, animei.
0: Agora chega gostoso, hein?
1: Rapaz, um abraço ainda mesmo que atrasado para as mamães.
0: Uhum.
1: Ontem foi o dia delas.
0: Verdade.
1: Eu fiz o maior sucesso com minha mãe. A Suzane von Richthofen estava dando dicas de economizar para presentes para o dia das mães.
3: Que bárbaro.
1: Eu segui e fiz sucesso.
2: Você estava procurando
0: mestre,
2: o mais barato.
0: Deu certo?
1: Deu certo.
0: Tá bom.
2: Ela, que presente que ela deu? Um pedaço de caibro?
0: Gente do céu.
2: Uma ripa.
4: Ai, que segunda-feira ótima, gente.
3: Prefiro não comentar.
2: Lazareto.
0: Ai, ai.
1: Que maravilha.
0: Vamos lá, segue o programa.
1: Sabia. Beth, aquela música do gás que os caras vendem na rua. Sabia? Sabia que é do Beethoven?
3: Beethoven.
0: Ai, meu Deus do céu.
1: O Beethoven, um dia um cara chegou nele e falou: você não pode, não serve pra ser músico, porque você é surdo. E ele ouviu?
3: Ai, ouviu, gente. Não. Ele não ouviu nada,
2: não,
3: né?
2: Ouviu, mas você canta como que é mesmo a música, Beth?
3: Você
2: tá cantando melhor que a Janja.
4: É igual meu pai, se eu tivesse ouvido meu pai, a minha vida estaria muito, o que meu pai falou, né?
3: Ah.
4: Minha vida estaria outra hoje.
3: É, estaria como?
4: Sabe, eu não ouvi o que meu pai falou.
0: Ai, não sei. Meu Deus.
1: Que maravilha.
0: Nossa.
1: Olha, falando em comando vermelho, o pessoal lá tá pedindo serviço de utilidade pública.
0: Vamos lá.
1: Vamos lá. Precisa de mulher que chupe bem, mas não engula. É pra fazer parte de uma quadrilha que rouba diesel.
0: A cara da Beth.
3: Chicão!
0: Ah, mentira.
3: O Chicão começou a semana hoje.
0: Mentira.
3: Ele treinou o final de semana. Sem filtro.
1: É pra roubar diesel.
0: Jesus amado. E aí?
1: Topa. Aí são 50
0: motivos
1: pra gente falar.
0: O mestre, você foi esperto agora, hein?
2: Esse final de semana foi marcado com muitas tragédias também.
4: Acho que todos os dias, todos os anos, nos dias das mães, sempre tem uma tragédia que acompanha.
1: Sim.
4: Ai, meu Deus. Você vê lá no estado de Goiás, a mãe que perdeu 4 filhos com o carro caiu numa represa.
0: Meu Deus.
4: Pleno dia das mães.
0: Tragédia.
4: É. A moça em Campinas, com 3 filhos, sonhava casar de novo.
0: Sim.
4: Namorou com um policial e só que o rapaz tinha um problema com bebida. E aí no dia do casamento, que foi sábado, o casamento aconteceu de manhã. Aí foi tudo bem, aquela festa, uma maravilha. Quando foi à noite, durante a festa, a comemoração, ele acabou matando a esposa.
0: Meu Deus.
1: Olha, Passo Fundo, Rio
4: Grande do Sul. Mais um caso de feminicídio.
0: Beijo, meu. Vamos falar de coisa boa, vamos lá.
1: 4.1.
4: É triste.
1: Presidente.
4: Gente, depressão. Você quer voltar de casado?
1: 95.1.
0: Vai lá, mestre.
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0: E é isso aí. Muito bem, meus amores, muito bem, muito bem.
4: Estou. O outro morreu, não sei quanto.
0: Você viu essa tragédia?
4: Acabou com a minha semana.
0: Rapaz,
4: é uma
0: tragédia após a outra.
4: Eu já desanimei aqui já. Semana começa uma droga.
1: É frio, é tragédia, é tudo.
0: Rapaz, nós estamos tentando animar aqui.
3: Vamos começar fazendo um mantra agora.
4: Ajuda, Beth, pelo amor de Deus.
3: Tudo vai melhorar, tudo vai melhorar.
4: Me dá uma notícia boa.
0: Nós estamos tentando.

0: O maior homem do mundo morreu de braços abertos.
1: Ah, muito bem, muito bem.
2: É, pegue primeiro. Mais uma morte. Morte.
3: Aê.
1: Não. O Roberto. É verdade. É.
0: Não, ai, gente, vocês têm que levar pro outro lado.
3: Bota a música, pelo amor de Deus.
1: Vamos lá. Foi de lascar essa abertura, hein? Banda Magníficas, meu Brasil!

0: banda Magníficos, meu Brasil! Que bom ter você junto com a gente aqui na Massa FM, no Turma da Massa. Alegria sempre! Esse é o nosso objetivo, trazendo informação, alegria para você que tá ligado, hein? Já mandou a sua mensagem? Ainda não. Para você participar do Turma da Massa, é só mandar o seu recado pra gente. 11-3509-9290. 11-3509-9290. Manda aí a sua mensagem. Onde está 11 graus? O Sandro de Gramado, no Rio Grande do Sul, falou, olha aqui, 11 graus. Um abraço para você, Sandro. Muito obrigado aí pela participação, hein? A nossa querida Letícia, Letícia de Cianorte, tá ligada com a gente. Paraná, Letícia, um beijo. Muito obrigado aí pela sua participação, hein? Olha, o Chicão tá atacado hoje, hein?
1: Ah, muito.
0: Chicão tá atacado hoje.
1: Já falei.
0: Quem mandou foi a Dai. A Dai que mandou. O Chicão tá aqui tá hoje, hein? Olha a Milene Pavorou aí,
2: bom
0: ó.
2: Bom dia, gente.
0: Bom dia.
2: Olá,
0: boa tarde.
2: Olha, eu quero pedir desculpa pro seu Rogério.
0: Sim.
2: Rogério que é Rogério. Me trouxe aqui na rádio.
0: Sim.
2: Porque ele começou a chorar depois que o Sombra começou a fazer um monte de tragédia. Eu falei, liga na massa, que é uma rádio muito alegre, muito feliz. Você vai adorar escutar.
0: Aí ele gostou.
2: Falando tragédia, ele começou a chorar. Desculpa, seu Rogério.
0: É verdade. Mas eu tenho mais uma aqui, Rogério.
2: Não, não, não, não, não, não.
3: Traz a notícia boa, menino.
2: Olha coisa boa, Sombra.
3: Uma notícia boa, menino. Ah,
2: que
3: de
2: urubu.
0: E eu tentando dar uma animada aqui, o Sombra lenha. Lenha.
2: Desculpa, meu Rogério, massa, continua escutando a Massa FM.
0: Ai, ai.
3: Seu Rogério começou com depressão.
1: Vamos ver se melhora.
0: Vamos ver, vamos ver. Eu tenho certeza que vai melhorar.
2: Vai.
0: Muito bem. Curiosidades, o que você vai trazer pra gente hoje,
2: eu
0: Milene?
2: Eu vou falar do Japão, que desenvolveu uma tecnologia pra gente assistir o sonho. Eu já tinha falado.
0: Como? Ah, falou. Falou, já falou. Assistiu o sonho. Já foi.
1: Ah, óbvio.
2: É. Ah, a Mari falou que é diferente agora.
1: E ela falou, velho.
0: Diferente. Muito
4: ah, não
0: bem.
4: Deu tempo de você falar. Você não explicou o que era.
2: Olha que cabeça minha, Mari. Desculpa, viu? Eu falei que eu ia falar, só que não deu tempo.
4: Não
2: então
4: deu
2: eu
4: tempo.
2: Vou falar hoje.
0: Hoje você fala.
2: O Japão desenvolveu essa tecnologia.
0: Certo.
2: Vou falar de uma estudante que desenvolveu fios cirúrgicos funcionais com extrato de beterraba.
0: Nossa!
2: Pra mudar de cor para detectar infecção e ferida.
0: Sim.
2: Ó, que beleza!
0: Que mais?
2: E muitas outras curiosidades.
0: É isso? Muito bem.
2: Eu nem sei.
0: Muito bem.
3: Que curioso.
0: É. Notícia.
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6: A IP mantém uma de suas fábricas parada após a Anvisa suspender a fabricação de determinados produtos por questionamentos sobre conformidade e segurança sanitária. Mesmo após recorrer da decisão, a empresa optou por não retomar as atividades enquanto aguarda o posicionamento final do órgão regulador, visando garantir o

0: atendimento a todas as exigências técnicas. A companhia afirma estar colaborando com as autoridades para resolver as pendências rapidamente e assegura que preza pela qualidade dos seus itens.
1: Mais de 500 quilos de ouro estão detidos em portos e aeroportos brasileiros devido a novas regras de exportação. E o pessoal do garimpo fala que as leis não são muito claras, é cheio de burocracia e o ouro foi encontrado na terra e nos rios. Portanto, que o governo quer? Deixa o ouro correr pra lá e pra cá.
2: Eita, mas rapaz, que situação. O que tem de ouro nesse Brasil e tem gente vendendo terra rara.
3: Eu só oro.
4: Ai, ai, meu querido pegador.
5: Oi, menino.
4: Você tem uma legal pra gente aí?
5: Naquela hora a gente tava falando um negócio de xixi, essas coisas tudo.
2: É verdade.
5: Sim. O menininho tava no shopping. No shopping. Isso aí aconteceu mesmo, que aqui perto não tem aquele shopping aqui na Marginal Tietê?
2: Sim.
5: Aí ele virou assim, menino. Mamãe, eu falei, o que foi, minha filha? Eu quero fazer, eu quero mijar. Aí a mãe toda com vergonha falou, olhou pra um lado e não é assim que fala.
3: É.
5: Não é assim que fala.
3: Como é?
5: Ela falou assim, mãe, mas eu quero mijar, tô apertado. Ó, não fala assim. Fala assim, toda vez que você quiser falar que eu quero mijar, você fala assim, eu quero cantar.
3: Hã?
5: Quero cantar.
3: Ah, é um código.
5: Ah, é, pra ele não passar vergonha.
3: É um código.
5: É, e falou, mamãe, quero cantar. E levou ele no banheiro. Sim. Aí a Belê foi lá, fez o xixi, beleza. E aí é sempre assim, no restaurante ele tá, mamãe, oi, quero cantar.
2: Aí
5: a mamãe entrava com ele. Aí um belo dia, foi um vale night, a mulher que ia sair com o marido, deixou na casa da avó.
2: Sim.
5: Aí quando deu 2 horas da manhã, o menino, vó, que foi? Eu quero cantar. Aí a vovó, não, mas uma hora dessa, mas eu quero cantar, vovó. Não, tá de madrugada.
3: Ah, coitadinho.
5: Eu quero cantar, vovó, eu quero. Mas eu tô, então tá, canta aqui no ouvidinho da vovó.
4: Ai, que ódio. Ai, ai, boa essa, gostei.
5: Ai,
4: canta no ouvidinho da vó, viu?
2: Que legal, e a vovó tá viva.
5: Tá bom, infecção urinária no ouvido.
3: Muito bem.
5: Uma infecção urinária no ouvido, né?
4: Ai, sensacional, gostei dessa, muito
3: olha
4: boa.
3: Olha só, falar em mamãe... Vamos falar da mamãe da Virgínia, a Margarete.
6: Ela tá bonita, né, Beth?
3: Tá lindíssima, fez uma recalchutada. A Virgínia que deu de presente pra ela, né? Ela operou o abdômen.
6: Nossa. Tudo,
3: fez os peitos, fez tudo, fez uma recalchutagem. E a Virgínia deu o presente do Dia das Mães adiantado pra mamãe dela, pra Margarete Serrão. Ela deu um relógio que vale 55 mil reais.
6: Uau!
3: E ela só adiantou esse presente pra Margarete porque ontem ela fez uma festa no espaço dela de eventos que ela tem lá em Goiânia, o VF Eventos. Ela fez um almoço maravilhoso onde ela chamou a família, as tias, o irmão, enfim, todo mundo. E ela disse pra mãe dela assim, mãe, ela deixou um bilhetinho... Mamãe, estou te dando seu presente antes para você usar no domingo. Te amo muito, feliz Dia das Mães. Então ela deu aí um Rolex pra Margarete.
2: Rolex.
3: Que vale 55 mil reais.
5: E será que ela parcelou? Será que você parcela em quantos, moço? Divide,
3: fala. Aí, fez uma festa linda em comemoração ao Dia das Mães. E um beijo pra minha mãe, um beijo pra
6: minha
3: pra mãe
6: também,
3: da minha, pra todo mundo que tem a mamãe aí presente, pra todas as mães.
4: Aquele beijo.
6: Ontem eu levei minha mãe pra almoçar lá no restaurante Campinas, Romanos. Quero agradecer porque não me cobraram nada.
4: Olha só!
6: E é maravilhoso esse restaurante.
4: Aí sim.
6: E nós fomos os primeiros a chegar. A gente saiu da missa e já foi, Naldinho.
4: Ótimo.
6: Aí não tinha ninguém. Depois que eu saí, tinha maior fila pra entrar.
4: Imagino.
6: Beijo pro Cosmo. Cosmo é o garçom.
5: Ah,
6: o Métrico.
5: Ah. E Damião.
6: Acho que é irmão dele.
4: Ah, serviu muito bem.
6: Serviu muito bem, toda a minha família. Muito
4: lugar
6: obrigada.
4: Agradável.
6: Romanos.
4: Sensacional.
3: Em Campinas?
6: Em Campinas.
4: Muito bem. 11-3509-9290. Mestre, qual o valor do bexigão?
1: R$250.
4: Bora mandar sua mensagem, eu quero participar do bexigão, hein? Bora participar com a gente. Daqui a pouquinho tem curiosidade. A Ivânia Rodrigues de Souza tá ligada com a gente em Osasco. Beijo, menina. Obrigado pela sua mensagem.

0: seu Valença aqui no Turma da Massa.
1: Não, tio, oi. Eu queria ir na farmácia.
0: Sei.
1: E falar pra mulher assim: você tem ré maior? Aí ela vai falar, não. Você tem ré menor? Aí ela vai falar, não. Ah. Eu vou falar, então me dá um remédio.
0: Ai, só a Milene. Beto, não é possível. Ela fica pensando essas coisas.
2: Ela deita todos os dias.
3: Com o caderninho na mão.
2: Até chegar o sono,
0: sim,
2: aparece aquelas nuvens em cima da cabeça
1: ontem
2: dela.
1: Ontem a noite tava pensando,
0: Beto. Aí, ó.
2: Ai, meu Deus.
1: Quem nasce dia 1º de janeiro nunca vai poder falar que eu fez aniversário ano passado. Nunca vai.
2: É verdade, olha, né? Que triste, né? Olha as coisas que ela
1: de
2: pensa.
1: Janeiro, nunca vai falar, eu fiz aniversário ano passado, nunca vai falar essa
0: frase. E é verdade.
2: É verdade.
0: É verdade, Sombra. Você viu?
3: Não vai ter, né? É verdade.
0: Que coisa. É. Ela fica pensando essas coisas.
4: É penetrante.
0: Aquela nuvem.
2: Nuvem,
1: sai até fumaça.
2: É, nó, deve sair mesmo. Meu último, tem uma nuvem meu normal e a outra pegando fogo.
3: É, porque meu último aniversário nunca vai ser no ano passado. Meu último aniversário é esse ano. Nunca vai, nunca
1: é,
3: vai.
1: É, quem nasceu dia 1º de janeiro. É, se tiver algum ouvinte que nasceu dia 1º de janeiro,
0: manda pra gente,
1: manda
0: aí.
1: Manda pra gente.
0: Conta aí, vai. 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
5: O aumento expressivo no custo dos itens essenciais, com destaque para a alimentação, que subiu 83,1%, o gás acima de 700% e serviços de água 621%, é o principal fator para o endividamento recorde das famílias brasileiras desde 2020, superando significativamente a inflação média de 41,8%. Esse cenário é agravado por juros elevados, novas despesas recorrentes e o aumento dos custos de habitação e saúde, pressionando o orçamento e empurrando famílias de baixa renda para o crédito rotativo.
6: Olha, um dentista, André Luiz Medeiros, preso injustamente por 7 meses em 2013, foi condenado a pagar as custas dos honorários em 478 mil. Isso no Rio de Janeiro. Ele ganhou a causa, mas perdeu a indenização. Ele foi inocentado por DNA, mas a justiça brasileira condenou e considerou que não houve erro judiciário, levando a defesa a denunciar o Brasil na Comissão Interamericana de Direitos Humanos. O cara ganha a causa, é inocente e tem que pagar as custas?
5: Paga a custa e não é remunerado na sequência, né? Não. Já que ele ganhou as causas, ele tem que ganhar. Ele tem que ser, não só pagar as custas
6: indenizado
5: dele, como indenização também que ele tem, que ele merece.
6: Verdade.
0: Gente, o nosso beijo vai para Margarete Rodal, Caxias,
1: beijo,
0: do Sul,
1: Margarete.
0: Falou que tá muito, mas muito frio lá. Caxias do Sul.
1: É na
0: Serra, Margarete Rodal.
5: É,
0: um beijo pra você, menina. Obrigado aí pela participação, hein? Curiosidade Rede.
1: Hoje tá frio aqui também. Foi difícil levantar da cama. Ó, vou falar agora do Japão, que desenvolveu a tecnologia que possibilita a gente gravar e assistir nosso sonho. Pensou, que delícia.
2: Pode ser muito legal.
1: Mas pesadelo deve ser
2: também
1: ruim, né?
2: Filme de terror.
1: Os pesquisadores japoneses desenvolveram uma tecnologia experimental para decodificar padrões neurais e transformam os nossos sonhos em imagens interpretáveis. Embora promissora para estudos sobre memória e saúde mental, essa técnica ainda possui limitações técnicas e levanta debates sobre ética e privacidade, estando longe de reproduzir cenas completas com total precisão. Ou seja, quem tem aqueles sonhos, né?
0: É.
1: Safados.
5: Eu vi um vídeo do rapaz que gravou o sonambulismo da mulher.
1: Não pode acordar,
5: vocês,
1: né?
5: Não viram?
3: Que a mulher que eu tenho tanto sangue de Jesus.
1: Ela fala.
3: Ela fala, eu gravei, fiz até um react.
1: Eu vou ver.
2: O sonâmbulo fala.
3: Ele fala.
2: Ele fala.
3: Fala.
1: Eu falava antigamente.
5: Medo da mulher. A mulher
2: mas você
5: um
2: acordava e andava?
1: Eu já, uma vez, A minha mãe falou que me pegou. Eu abri a gaveta da geladeira e eu tava fazendo xixi lá.
0: Olha,
1: na gaveta.
0: Na gaveta da geladeira.
1: Na geladeira.
3: Já pensou? Porque você abriu e acendeu a luz, foi no banheiro, né?
1: Acho
0: que sim.
2: Geladinho.
0: Você tá preocupada?
2: Eu tô muito preocupada hoje.
0: Por quê?
2: Porque o pessoal hoje aqui tá totalmente sem filtro.
0: Tá, totalmente.
6: É, tô vendo. Vamos acabar com esse negócio.
2: Ah lá, agora, ai meu Deus. Cuidado. Ai meu Deus.
3: Não, só voltando aqui ao sonho, tem um negócio muito legal, isso aqui é sério mesmo. Se você conta o seu sonho no chat GPT, você escreve tudo. Ah, sonhei assim, assado, babababá. Agora, interprete esse sonho segundo Jung, né, que é um também. Jung é um, vamos dizer assim, um seguidor de Sigmund Freud, né? Então, ele tem uma técnica, né, de desvendar o sonho. E se você coloca no chat GPT, conta tudo, você vai ver que coisa incrível. Aí você conta o sonho. Hoje eu sonhei.
2: É sério?
3: Sério. Sonhei com isso, com isso, com isso, com isso, com isso, com isso. Desse jeito, você conta tudo no seu sonho. Aí detalha, aí interpreta esse sonho segundo Jung. Aí ele te dá o significado.
2: Uau.
3: O que que você tá passando naquele momento da sua vida. É
1: cê
3: incrível.
1: Sabe o que eu descobri também? Depois vocês vão fazer também. O meu deu muito certo. Eu tirei uma foto da minha mão e eu falei pro chat GPT, leia minha mão. Dá muito certo.
0: Acha.
1: Eles se baseiam na leitura de mãos que existe mesmo.
3: Tem ali, né?
1: Ai, ele se baseia nos risquinhos, nos tracinhos, de tudo.
2: Aí uma mão direita ou esquerda?
1: A minha irmã fez com as duas, ela falou que deu um pouquinho de diferença. Eu fiz só com a direita.
2: Tá. Ah.
1: Mas dá muito certo, gente.
0: Mestre, onde a gente vai parar desse jeito?
1: É quiromancia que fala.
2: Baseado
1: na quiromancia, ele faz a leitura.
6: Não. Esse negócio de sonho, o ratinho tinha um guarda noturno que ele dormia à noite e sonhava e dava palpite do jogo do bicho pro ratinho.
0: É verdade, ele sonhava à noite.
1: É.
0: Na hora de trabalhar, ele sonhava.
1: Ele foi mandado embora?
6: Foi. Patrão, joga no macaco hoje. Falou vivo.
0: Eu sonhei
6: já
0: noite,
6: jogo.
2: Olha só, falar em...
1: tava trabalhando.
2: Falar em sonho, mas é um sonho a filha fazer 15 anos e o pai e a mãe fazer aquela festa linda de princesa.
1: Você fez, Beth?
2: Eu fiz,
1: você fez?
2: Não. Eu fiz, foi linda a minha festa. Dancei com meu pai, dancei com Alan, que na época era do grupo Polegar, foi meu padrinho de valsa.
6: Nossa.
2: Foi bem legal. Agora o Kaká, aquele jogador, surpreendeu, porque ele fez uma baita filha linda também, e uma festa maravilhosa, e ele surpreendeu os internautas ao se jogar na curtição durante a festa luxuosa de 15 anos da Isabela Celico, que é a filha dele, que reuniu cerca de 700 convidados. O Kaká roubou a cena total. Sabe o que ele fez? Ele subiu no palco, foi lá cantar o Luan Santana, que tava tendo show do Luan Santana, né? E aí, pra lacrar tudo, começou a tocar a Valesca Bobozuda, Beijinho no Ombro, ele desceu até o chão. E esse vídeo,
1: que
2: foi publicado nas redes sociais do ex-camisa 10 da seleção, ele aparece super animado em cima do palco, do lado do Luan Santana. E a filha tava muito feliz, tava a ex-mulher. E outro momento que chamou muita atenção foi, claro, ele se jogar no chão. Imagina o Kaká, nosso ex-camisa 10, descer até o chão cantando Beijinho no Ombro. Beijinho no Ombro. Pois é. Então foi uma festa linda esse final de semana, maravilhosa. O Kaká se divertiu horrores junto com a filhona que completou 15 anos. Estava lá com a mãe da filha, a mulher atual, tava a família inteira, foi uma festa linda e o Kaká causou, hein?
0: Que beleza!
6: Olha, ele não pode,
2: mas imagina que felicidade! Dançar. Minha sobrinha vai fazer 15 anos agora.
1: Já, a Valentina?
2: Dia 20 de maio.
1: Meu Deus!
2: 15 anos, mas ela não quis festa de 15 anos.
1: Quis viagem.
2: Ela quer viajar, então tá aí.
3: Viajar.
2: A mãe vai fazer aquela trend que tá rolando na internet, que dá 15 presentes das pessoas mais próximas.
1: Legal,
2: então ela vai começar a fazer e vai viajar. Parece que ela quer ir pra Itália.
1: Nossa.
2: Tá. Quer fazer um tour aí, preferiu a viagem do que a festa.
1: Eu lembro da sua irmã grávida.
2: Nossa,
1: 15 anos.
2: Muito rápido, não?
6: Que maravilha, hein? Por favor, não fez festa de 15
1: anos? Ah, eu era estranha quando eu tinha 15 anos.
2: Por quê?
1: Eu falei que eu queria uma festa de bruxa. Aí minha mãe chamou a vizinhança lá, fez umas coisas de tudo preto.
0: Aí, assim, aí, ali tinha bruxa, vampiro, tinha tudo.
1: Eu não sei por quê.
0: A vizinhança, disso. Né?
2: Será? Olha, é a idade, né? É a idade.
6: Favor, coloca no falou chat, do Japão, aí eu trouxe uma notícia japonesa. Sabia que no Japão eles não xingam? Não tem xingo lá, né?
1: Yoronoko.
6: Yoronoko
1: é xingo. Yoronoko? Yoronoko.
6: E saitei.
0: Yoronoko.
1: Saitei, eu não sei.
6: Saitei. Ah, olá, vamos supor assim, ou arrombado.
1: Ah, é, saitei. Chicão
0: tá demais.
6: Saitei.
0: Vamos fazer assim. Segura aí que a gente continua, porque agora tem novidade, atenção, eu vou ter que segurar, depois tem mais. Tem novidade agora.
3: Mais piora.
0: Saitei de lado. Novidade agora na programação da Massa FM, informações da Copa do Mundo.
6: Opa.
0: Com a Milena Ciribelli, vamos acompanhar agora, vamos lá, novidade.
4: Pessoal, aqui Milena Ciribelli. A partir de hoje estaremos juntos na Torcida Massa para o maior torneio de futebol do mundo. Pela primeira vez na história, sede tripla. Os jogos vão acontecer em 3 países: Canadá, Estados Unidos e México. Também com o maior número de participantes na história. Já imaginou 48 seleções brigando pelo título de melhor do planeta? Vai ser bonito, hein, gente? Sabemos que no último amistoso contra a França, o Brasil não foi bem, né? Perdeu por 2-1, mas depois se recuperou e venceu a Croácia por 3-1. E vale lembrar que a Croácia foi vice-campeã do mundo em 2018. E você, está pensando quem estará na lista definitiva do técnico Carlo Ancelotti? Quem serão os convocados para a seleção brasileira? E Neymar também irá? Dia 18 de maio, saberemos. Antes de começar a competição, o Brasil ainda fará 2 amistosos. Contra o Panamá, dia 31 de maio, e depois, dia 6 de junho, vai enfrentar o Egito. Gente, a luta é grande, mas é possível. E como a torcida é mais um jogador em campo, vamos incentivar muito a seleção brasileira. Afinal, somos brasileiros e brasileiro não desiste nunca. Vamos fazer juntos aquela corrente de energia, torcendo muito pelo Brasil aqui na Massa FM, onde você vai ficar por dentro dos detalhes deste torneio que vai parar e emocionar o mundo. Bora, Brasil! Rumo ao Hexa!

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1: Muito bem, é novidade na programação da Massa FM, Torcida Massa, com Milena Ciribelli. Olha que legal, hein? Muito bem, meu povo.
2: Tudo nesse jogo da seleção. Aí hoje preparação sai... da seleção brasileira.
3: Hoje sai a lista, né?
1: É isso aí. Será que o Neymar vai ser convocado? Será que o Neymar? Meus amores, vamos agora para o intervalo. Para a rede, a gente segue para São Paulo.
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0: fácil. Quando...
1: Chicão, acorda.
2: R$250.
3: Ai, ai, meio de 43.
0: Hoje tá demais.
1: Segundou. Vou dar uma vinheta.
3: A minha rádio é massa.
0: Mudou.
3: Aqui a Milene tá ligada, não é?
0: Mudou a vinheta.
3: É isso aí. Muito bem, muito bem. Olha, esse programa hoje tá que tá, hein?
1: Tá, hoje tá.
3: Segundou daquele jeito.
1: O Tico tá dormindo e o Teco tá querendo acordar. Pra ir lá chamar o Tico.
0: Olha a notícia. Uma notícia boa.
4: Uma notícia boa pra quem faz estágio de trabalho. Pessoa que vai, forma em alguma profissão, vai fazer um estágio de 2, 3, 4, 5 meses. Olha só. O presidente da República vetou integralmente o projeto de lei 2762 de 2019, que permitia considerar o período de estágio como experiência profissional. A decisão foi baseada em pareceres de Ministério da Advocacia Geral da União, que apontaram a proposta como inconstitucional e contrária ao interesse público. Segundo a justificativa publicada no Diário Oficial, a medida poderia desvirtuar a finalidade educativa do estágio. Você vê, você fica 3, 4 meses fazendo estágio, quer dizer que você não aprendeu nada.
3: Aprendeu nada.
4: Não é possível.
3: Ai, meu Deus. Ó, vamos pro Bexigão que é melhor.
0: Vamos lá.
4: Tragédia já chegou.
3: É verdade. Ana Karina, tudo bem com você? Boa tarde.
5: Tudo bem, boa tarde.
3: Tudo bem, Ana Karina. Que nome bonito você tem. Fala de qual região do Brasil?
5: Araucária, Paraná.
3: Araucária, no estado do Paraná. Aquele abraço para todo mundo de Araucária.
0: Araucária. Cafrinha Araucária, será?
4: Araucária é uma cidade que não tem, é uma cidade mais asfaltada, se não me engano, do estado do Paraná, é uma das do Brasil também.
3: Olha só o sombra, hein?
4: É, você não acha...
3: Não tem rua de terra, não?
4: Não, você não vê nada de terra.
3: A tua rua é asfaltada, ô Ana?
5: Não, a minha é de terra.
4: Acho que ela errou o endereço.
0: Tá sabendo muito.
1: Eu tô falando que hoje tá diferente. Ai, ai, ai. Sombra, fala alguma coisa.
4: A cidade cresceu.
0: Ai, meu Deus, vou embora pra casa.
3: Ai, meu Deus do céu.
4: É verdade. É considerado no Paraná que mais asfalto tem.
3: Essa foi boa, Ana. Ana, você tá em casa ou no trabalho?
5: Em casa, eu tô de licença médica, porque eu fiz cirurgia no olho.
3: Ah, tá certo. Ótima recuperação pra você, viu, Ana? E alguém vai te ajudar? Alguém vai te ajudar aí, coração?
5: Não, tô sozinha.
3: Sozinha. Olha, nós temos aqui o valor...
1: Vai na fé.
3: Muito bem, a gente tá na torcida por você aqui, que você possa levar esse valor, R$250, né, mestre?
4: É o valor acumulado.
3: Muito bem, deixa eu dar uma olhadinha aqui, olha. Ô, Ana, só um instante. Com bases em programas recentes de pavimentação, a cidade de São Tomé, no Paraná, destaca-se por atingir 100% das suas vias urbanas asfaltadas através do programa Asfalto Novo Vida Nova. Muito bem.
4: Que coisa.
3: Mas o dela, lá em Araucária, a rua dela não está asfaltada ainda.
4: É um alerta à prefeitura de Araucária. Por favor, providencie o asfalto para ela.
3: Tá bom, viu? Ana, tá preparada? Vamos lá ganhar R$250.
5: Vamos lá.
3: Vou soltar o tempo, hein? Atenção. 1, 2, 3, valendo! Qual é a moeda oficial do Brasil, Ana?
5: Real.
3: Real. Muito bem. Como se chama a camada da atmosfera onde vivemos?
5: Ozônio.
3: Não. Não é.
5: Pula.
3: Pula. Qual o livro sagrado do islamismo?
5: Pula.
3: Pula. Qual o nome do movimento literário de Machado de Assis, Ana?
5: Pula.
3: Como se chama a camada da atmosfera onde vivemos?
5: Pula, porque eu não sei.
3: Também não sabe qual é o livro sagrado do islamismo.
1: Ah! Mas ela foi bem.
3: foi.
1: Ela foi bem, vai, eu Ana, você foi bem.
3: Ela encarou.
1: Encarou, é, tava sozinha, ninguém tava ajudando ela, ela foi na fé, foi bem, Ana. Se prepara mais um pouquinho e liga de novo pra gente.
3: E tem notícia boa pra você. Copo Brimex você ganha. Vai receber em casa personalizado Ana Karina, tá bom?
5: Tá bom.
3: Um beijo pra você, minha linda. Muito obrigado pela sua participação.
4: Mas quero ver eu errar também. A Araucária tem a da Repar, a refinaria de petróleo.
2: R$300.
3: Ai, meu Deus. Golden Boys. Isso é o Turma da Massa para todo o Brasil, hein? Oh.

0: meu Brasil, Golden Boys, desfilando aqui no Turma da Massa, o melhor programa do seu horário de almoço. E o Bexigão, você brinca com a gente e aprende também, é verdade. O mestre atualizando o valor novamente.
1: R$300.
0: Eu quero convocar você para participar com a gente do Bexigão, hein?
1: Isso.
0: Manda sua mensagem 11-3509-9290, eu quero participar do Bexigão. Vou mandar abraço, o Adriano de Umuarama, no estado do Paraná, tá ligado com a gente, quer participar do Bexigão. Ele falou, inclusive, eu tô aqui em São Tomé. Olha só a cidade que a gente falou agora há pouco. Valeu, meu amigo Adriano. Aquele abraço. Obrigado aí pela sua participação.
2: Beijo, Adriano.
0: Aquele abraço, hein? Quem mais está participando com a gente? Pode mandar a sua mensagem. A Juliane de Francisco Beltrão, no estado do Paraná. Ela também tá ligada com a gente. Aquele abraço. Ô,
3: menino.
0: Você tem um fato ou você tem fake?
3: Não, eu tenho que tá. Hoje tá rolando, por exemplo, tá todo mundo na expectativa da convocação da seleção brasileira, né? Qual que é a dúvida maior de todo mundo? Todo mundo tá esperando.
0: Se o Neymar vai ou não vai.
3: Isso, ele vai ou não. Você sabe que Neymar, você sabe por que é Neymar?
0: Por que Neymar?
3: Porque ele joga no Santos. Neymar. Santos tem mar. Neymar.
0: Ah, tá.
3: Santos, Neymar. Entendi. Se ele jogasse no Palmeiras, era Ney Porco. Se ele jogasse no Corinthians, era Neymano.
0: Neymano.
3: Se ele jogasse no São Paulo, era Ney Mato Grosso.
0: Ai, ai, ai. Luminosa. Ai, ai, ai. Tem São Paulino,
2: Chico,
0: que vai ficar
2: bravo. Acorda logo!
0: Ai, acorda quem?
2: O Tico.
0: Tá, aliás, aí. O pegador tem um gato que chama Tico.
3: Tico, nossa, mas eu
2: jogo. Tico mia muito?
3: Demais.
2: Tico mia.
3: Mia,
2: de miar. Miau. Vocês que têm a mente poluída.
1: Beth entrou no clima.
2: Olha só, falar em entrar no clima, o Zé Felipe causou um alvoroço nas redes sociais no fim de semana. Ele fez uma revelação durante um show. Ele disse que foi bloqueado nas redes sociais pela Ana Castela, sua ex-namorada, né? E após a repercussão do caso, os internautas resgataram um vídeo, porque os internautas são danados, resgataram um vídeo da Ana Castela falando sobre as pessoas impedidas de ver o seu perfil. Ela disse assim: galera, você tá bloqueado é porque fez alguma coisa. Eu não bloqueio as pessoas à toa. Uma coisa eu aprendi agora: bloquear as pessoas. Gente, eu amei fazer isso. Eu amei bloquear todo mundo. Ainda na postagem, a boiadeira disparou: vai lá, fala qualquer coisa, qualquer, né, três pontinhos, eu vou lá e te bloqueio. Aí, depois essa pessoa fica mandando mensagem pro Dorico, pra Bia, pra Central, pedindo pra desbloquear. Meu, tá me irritando isso já, ela falou. O que será que o Zé Felipe fez pra Ana Castela?
4: Ela bloqueou ele?
2: Bloqueado por ele. Ele disse que ele foi bloqueado em tudo. Até nesse momento que ele falou, até o vídeo dela lá no palco, ela cantando, ele cantando com ela, na verdade, deu um tilt e ele falou: tá vendo? Me bloqueou aqui também, não consigo ver na Castela.
4: Olha,
2: Falou que não devia, Zé. Falou que não devia, ó, bloque nele.
0: Ah, como eu queria ser uma mosquinha.
2: A gente já tá. Eu tenho certeza que hoje, aqui nesse momento, a gente já tá todo mundo bloqueado da Ana Castela.
4: Será, Beth?
2: Ah, será pode, que não?
0: Pode dar uma olhadinha, viu?
2: Depois que eu perguntei se o Tico mia ele, o Tico dele mia.
0: Meu Deus. O gatinho.
2: É o gato dele, Mimi.
4: Só que aprendeu a bloquear, o patrão também aprendeu a bloquear. Agora ninguém segura ele.
0: Agora não.
2: Bloque também, patrão. Bloque.
0: Precisou, ele bloqueia. Vamos fazer o seguinte? Pode falar.
3: Pode falar, Pedro.
0: Não, por favor.
3: Eu não quero.
0: Não falo.
3: Daqui
0: a pouco. Ai, magoou.
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0: A gente já volta, hein, para todo o Brasil.
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0: rádio é massa! Muito bem, meu Brasil.
1: Muito
0: Mariana,
1: bem.
0: Mariana está com a gente. Mariana, tudo bem? Boa tarde.
2: Tudo bem, boa tarde.
0: Boa tarde, menina. Gostei da sua animação.
3: Ah, nossa,
0: gostei.
3: Bastante animada.
0: Muito bem, você fala da onde?
2: Eu falo de Itaquaquecetuba.
0: Muito bem. Tá aqui no coração da gente. Mariana, tá sozinha, tá acompanhada, tá em casa, tá no trabalho?
2: Hoje eu tô de folga, tô em casa com os meus filhos.
0: Muito bem, qual o nome dos filhos?
2: É o Bernardo e a Giovana.
0: Muito bem, a idade deles?
2: A Giovana tem 13 e o Bernardo tem 6.
0: Ah, muito bem. Muito
1: Bernardo
0: bem.
1: Conta a Mariana, né?
2: É.
1: Ah, ela sacou.
0: Aí, muito bem.
2: Ele conta mesmo, Mariana conta um, conta dois o dia
1: Mariana
2: inteiro.
1: Mariana conta um.
0: Ei!
1: Mariana conta um, conta um, conta um.
0: Uou!
1: Aí vai toda a vida, né? É, Mariana conta dois.
0: Muito bem.
1: Vai dormir.
0: Eu tô achando que a Mariana vai levar a grana, hein?
4: Eu também, ela tá muito animada.
0: Ela tá animada, ela tá animada. E ganhou também Copa Brimex. Copa Brimex já levou. Vai receber em casa, personalizado, pela sua participação, tá bom, Mariana?
2: Tá bom, obrigada.
0: Posso soltar o tempo?
1: Solta.
2: Pode.
0: Atenção, Mariana, 1, 2, 3, valendo. Qual é a capital de Portugal?
2: Lisboa.
0: Muito bem, como se chama a camada da atmosfera onde vivemos, Mariana?
3: Tá com delay, não é possível.
0: Se não sabe, pula.
2: É troposfera.
0: Muito bem, muito bem, acertou. Olha, qual é o livro sagrado do islamismo?
2: Alcorão.
0: Alcorão.
4: Boa.
0: Qual cidade brasileira é conhecida como a Veneza brasileira? Vai, amiga. Vai. Vai.
2: Recife.
0: Acertou.
4: Ah.
0: Ganhou. Ganhou.
4: Acertou.
0: Ganhou.
4: Acertou.
0: Ganhou.
4: Acertou.
0: Ganhou. Ganhou. Ganhou. Ganhou.
4: Aí ia ter valor.
0: Menina,
4: que
0: olha.
4: Legal.
1: Um segundo faltando.
0: Eu acho que ela foi pesquisando, ela é rápida.
3: Eu acho que eu tenho um atraso assim na comunicação.
4: Você foi muito
3: eu acho
4: bem.
3: No próprio telefone, porque ela demorava um pouco mais, não é?
0: Mas ela tá mais.
4: Não, ela pesquisava. Eu acho que ela pesquisava. Né? Ela pesquisava.
1: É. O Google.
2: Eu tava com a minha filha me ajudando, né?
0: Ah, muito bem. Parabéns. Mestre, ela leva o valor.
5: R$300.
0: Que beleza.
4: Personalizado.
0: É isso aí.
2: Adorei, obrigada.
0: A produção vai entrar em contato com você, tá bom?
2: Obrigada, gente.
0: Beijo, parabéns.
1: Abraço.
4: Feliz dia das mães.
0: Muito bem. Tá aí, minha gente. Você vai respondendo, vai aprendendo, vai faturando uma grana.
4: Vai aprender. Eu já pesquisei algumas palavras, depois eu vou falar pra vocês. Quando
0: tá bom. Ótimo.
4: Quando
0: já
4: puder.
0: Já, hein? É isso aí. Daqui a pouquinho, maiores informações.
4: Mais informações. Aprenda mais.
0: Ai. Agora que a gente tá pra todo o Brasil, não existe maiores informações, P.
1: Não existe.
3: Tá errado.
0: É mais informações.
4: Mais informações.
1: Então, a informação não é maior do que a
3: informações
1: outra.
3: Informações mais detalhadas tem também.
0: E sabendo que o pegador tem aula particular também.
4: É, cultura.
1: Então,
3: ele tá pegando
1: alô,
3: na aula.
1: Alô, Rô, meu professor de português.
0: E tem irmã? Tem?
1: Eu tô pegando a irmã dele. Ele usa aquele shortinho do Gustavo Lima, não tem? Tem? Agora aquela sandalinha nova que tá usando de botar o pé.
0: Ah,
1: ele tem condição boa.
4: Tem air fryer?
1: Ele tem air fryer quadrada.
0: Ai,
1: tem cordão banhado a ouro e tudo.
0: Ai, canta meu Brasil, apenas um rapaz latino-americano.
1: Ele é um rapaz latino-americano.
3: Ele canta assim.

0: Belchior. Que música, hein, Beth? Sensacional. Você vai com saudade, Belchior? Bom demais.
1: Matando a saudade, né, de Belchior.
0: Recordar é viver.
2: Foi com medo de avião. Eu peguei pela primeira vez os...
3: Deixa pra lá.
2: Sua mão.
0: Ai, ai. Curiosidade rede, vamos lá, hein?
4: Naldinho.
0: Oi.
4: Eu vou falar já das palavras aqui, ó.
1: Ai, fala.
4: É gratuito. Não existe. É gratuito.
0: Gratuito.
4: Não fala gratuito.
0: Sei.
2: É. Muita gente fala gratuito.
4: É. Iogurte.
2: Iogurte.
4: Se fala iogurte.
2: Iogurte.
4: É, o R é só no finalzinho. Iogurte. Como eu falei no intervalo, beneficente também não existe. O certo é beneficente. Não é ciente. É beneficente.
0: Sim.
4: Asterístico não existe.
0: Não.
2: Asterístico.
4: É asterisco.
0: Olha só.
1: Asterisco. Muita gente fala asterístico.
4: Muita gente fala asterístico. É asterisco. Você também, Naldi, pelo jeito.
0: Ih, certeza. Ai.
4: Privilégio não existe. É privilégio. Ruim.
0: É.
4: Cabeleireiro.
0: É dois,
4: o certo,
0: né?
4: É cabeleireiro.
1: Cabeleireiro, a gente fala. Cabeleireiro.
2: Cabeleireiro. Advogado também, não existe.
4: É uma também que erro muito comum é falar menos pessoa, menos do que. Menos não existe.
0: Não existe. Não.
4: É menos, né, Xixi?
0: Isso. Menos.
4: Também, se você vai falar assim, se eu ver chegar, não é, é certo. Você tem que falar, se eu vir. Vir chegar. Se eu ver chegar, não existe.
0: Muito bem.
2: E você... na hora também, né? A hora que muita gente erra. Agora são meio-dia. Não existe.
4: Como é?
2: Agora é meio-dia.
3: É meio-dia.
4: São é para
2: agora. Agora são meio-dia e meia, não é? Agora é meio-dia e meia.
1: É meio-dia e meia.
2: São
3: é
2: partir agora de uma. Agora é 1 hora da tarde, né? Ou senão, agora uma, são 13
3: são
2: horas.
3: Horas.
2: São ou senão horas. São 12 horas, né?
0: Olha só que lindo, hein? É. Você vai aprendendo com o Turma da
2: obrigado.
0: Massa.
2: Obrigado.
4: É Turma da Massa Cultura.
0: Cultura. Daqui a pouquinho tem curiosidade, então?
4: Sim.
0: Já.
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6: O ministro do Supremo Tribunal Federal avalia uma dúvida, a possibilidade de uma nova indicação do presidente Lula para a vaga de Luiz Roberto Barroso no momento. A percepção é de que o Senado não possui clima para uma nova sabatina após a rejeição do nome de Jorge Messias, sendo preferível aguardar o resultado das eleições de outubro. Lula deve se reunir com o presidente do Senado, Davi Alcolumbre, para discutir o tema, enquanto o Palácio do Planalto sugere a indicação de uma mulher para aumentar a pressão sobre os parlamentares. Jorge Messias, por sua vez, é cotado para assumir o Ministério da Justiça.
7: As viagens do governo federal em 2025 custaram 2,5 bilhões, sendo que 1,8 bilhão foi em trajetos nacionais e 249 milhões em internacionais, para Paris, para Pequim, por exemplo. O levantamento aponta que 418 milhões foram gastos sob sigilo e são necessários o gasto desse valor, disse o governo, para que seja executado políticas públicas e relações internacionais.
6: Meu Deus, quanto custa uma passagem? Será, para uma pessoa, imagina um avião lotado, deve custar tudo isso mesmo. Cada viagem que se faz é um gasto a mais e não é pouco, não. Não é pouco para... E vai somando, né? O ano nem terminou, até lá tem muita coisa para correr ainda.
7: As águas vão rolar. Esse aqui foi o ano passado.
6: E eu vou comprar passagem, o Júnior fica enchendo o meu saco. Não é verdade? Ah, só você não quer gastar dinheiro com a passagem até Campo Grande. Também o preço, o valor de uma passagem não tá... Hoje em dia tá um absurdo.
1: É brincadeira, não, é verdade.
0: Muito bem, meus amores, mundo dos famosos.
1: Olha só, vamos falar agora desse casalzão. Desde a última semana, esse casal tava enfrentando rumores de uma separação, né? Mas esse final de semana, as homenagens começaram cedo pra Virgínia Fonseca. Oh. É, logo na manhã do domingo, o Vini Júnior publicou uma foto felicitando a namorada pelo Dia das Mães, afastando qualquer rumor de crise. E ele compartilhou uma foto ao lado da influenciadora com direito à declaração. Feliz Dia das Mães, te amo, ele escreveu. Ele mandou presente pra ela, mandou café da manhã, mandou presente pra mãe dela, mandou uma sandália da Louis Vuitton pra sogra, pra Margarete. Pra Virgínia foi um presentão também e ele escreveu marcando a Virgínia com um coração vermelho. Oh. Feliz Dia das Mães, te amo. E a Virgínia repostou, obrigada, meu amor, eu te amo também.
4: Então tá tudo certo.
1: Então tá tudo certo, não tem nada que acabou.
4: Tem um povo que fica torcendo pra acabar,
2: né? Se for pra acabar esses dois, só depois da Copa.
6: Parem de falar que eu vou acabar chorando.
1: Tá todo mundo torcendo pra eles terminarem. Que horror, né, gente?
4: Não, gente.
2: Tá torcendo.
1: Pra mandar energia positiva.
6: Olha, sabe por que as pessoas torcem para terminar? Porque se fala demais sobre o assunto. Ninguém aguenta mais.
1: Mas eles são a bola da vez hoje, né, Sombra? E assim, se a gente não falar, o outro vai falar. Porque se o outro não falar,

0: eu não sei o que ela quer. Eu não sei, entendi, o que ela prefere. É. Eu não sei qual o gosto dela. Então ela faz o que bem quer.
1: Beijo de mãe é bom, não é um beijo comum. Eu, como não tenho mãe, beijo a mãe de qualquer um.
2: Tá certo. Muito bem, meus amores.
3: Boa, Xixi, boa.
2: Seguinte.
4: Preço da...
2: Vamos trazer rapidinho curiosidade, dá tempo.
5: Vamos. Um beijo pra Aninha. Aninha que apresenta o programa lá em Curitiba, tá escutando a gente.
3: Beijo, Aninha.
5: O nome dela é Ana Karina também.
2: Vamos lá.
3: Beijo, Aninha.
2: Curiosidade.
5: A estudante norte-americana Dazia Taylor, de 17 anos, ela desenvolveu fios cirúrgicos com extrato de beterraba que mudam de cor para detectar infecção em ferida. Ela baseia em alterações no pH da pele. Essa inovação visa democratizar o acesso à saúde em regiões com poucos recursos e permite diagnósticos precoces sem equipamentos caros e, embora ainda esteja em fase experimental. Olha que inteligente, 17 anos,
3: hein?
5: Ela desenvolveu esses fios.
2: Sensacional.
5: Prato de beterraba.
2: Amores, agora tem mais uma novidade na programação da Massa.
3: Oba.
2: Histórias do futebol.
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7: Os cartões amarelo e vermelho nasceram depois de uma enorme confusão dentro do campo. Um árbitro expulsou um jogador, mas ninguém entendeu nada por causa da barreira do idioma. A solução veio do trânsito. Amarelo para atenção, vermelho para parar. E desde então, bastou um cartão levantado para o estádio inteiro entender o recado.

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0: 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Chega mais Luiz, que também é massa.
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0: E aí, Luiz, tá tudo bem com você?
2: Tudo bem, Naldinho?
0: Tudo bem, graças a Deus, meu irmão. Tudo na paz. Bom. Que beleza. Você fala da onde?
2: Falo de Campo Magro, região metropolitana e Príncipe.
0: Oba! Muito bem. Aquele abraço para todo mundo aí. Todo mundo tá aqui no nosso coração. Ô, Luiz, é o seguinte, nós temos agora R$100.
3: 100.
0: 4 perguntas, 40 segundos. Você tem acompanhado o nosso bexigão, né, Luiz?
4: Luiz?
0: Cadê você? Luiz. Luiz caiu.
4: Cadê você?
0: Acabou a Luiz, Luizinho. Já tem o Luiz. Agora tem o mundo dos
4: famosos.
0: Olha
4: só, vamos falar de um acontecimento não muito bom que aconteceu essa madrugada. O Tirulipa, ele e a sua família foram pegos de surpresa na madrugada de domingo para segunda, com um incêndio de grandes proporções que atingiram o circo do Tiru, né? Que tá no estacionamento da Arena das Dunas em Natal, Rio Grande do Norte. Nossa. E no Instagram, o Tiru desabafou sobre o acidente. Ele diz: "Hoje vivemos um dos momentos mais tristes e difíceis da história do circo do Tiru. Nessa madrugada, nosso circo foi atingido por um incêndio cujas causas ainda estão sendo apuradas. Felizmente, graças a Deus, o mais importante permaneceu intacto, ninguém se feriu." E ele continuou o seu relato que, apesar das perdas materiais, restou de pé aquilo que sempre foi a nossa verdadeira estrutura: o amor pela arte, pela cultura, pelo circo e pelas pessoas. "Talvez não haja momento mais oportuno para lembrar daquilo que diariamente levamos ao picadeiro em nosso espetáculo. A força, a coragem e a capacidade de recomeçar do povo nordestino." É isso. Nossa, mesmo, Tiru. Bem. Vocês vão conseguir, vão reconstruir. Amém. Porque assim, dentro de um circo, gente, existem muitos funcionários.
3: Muitas famílias.
4: E eu costumo dizer que muitas famílias... E essas pessoas, eles são os verdadeiros artistas, quem trabalha no circo. Porque eles fazem
5: maravilhoso.
4: Eles fazem tudo, né, Mimi?
5: Você vê lá, vendendo pipoca, daqui a pouco ele tá lá no trapézio.
4: No trapézio. Você vê a mulher linda com aqueles cílios, vendendo maçã do amor, de repente ela tá lá na mágica.
5: É maravilhoso.
4: Então a gente vai ficar aqui torcendo e com certeza esse circo vai voltar a ficar de pé o quanto antes.
0: Boa energia positiva.
1: Incêndio é fogo.
6: Além de já ter uma vida sofrida, ainda passa por isso.
0: Né? Não é fácil,
4: verdade,
0: não.
4: Verdade.
0: Cadê o Luiz? Luiz!
3: Ô, Luiz!
5: Voltou?
2: Oi.
0: Voltou,
2: Luiz.
0: Tudo bem? Tudo ótimo. Luiz. Muito bem. Vamos rapidinho, senão vai cair o sinal novamente, hein? Tá preparado para
2: responder? Vamos lá, Luiz.
0: Vamos ganhar R$100, hein?
4: Luiz, tem voz de locutor.
0: Atenção! 1, 2, 3, valendo! Olha quem criou o personagem Chacrinha.
1: Eu sei.
2: Pula.
0: Qual o nome do
2: Abelardo movimento? Abelardo de Souza.
0: Muito bem, acertou.
5: Não é Souza. Não é.
0: Ah, não, não é de Souza, não. Qual o nome do movimento literário de Machado de Assis?
2: Pula.
0: Qual é o principal neurotransmissor relacionado ao prazer e recompensa?
2: Pula, Daldinho.
0: Turofobia é o medo de quê?
2: Não ouvi, repita.
0: Turofobia é o medo de...
3: Meu, mano.
0: Ó, só explicando aqui...
2: O quê?
0: Quem criou o personagem... Acabou o tempo. Quem criou o personagem Chacrinha respondeu, mas respondeu errado.
5: Você não lembra da musiquinha? Abelardo!
0: É
1: verdade.
4: Está com de tudo Souza. E não tá prosa.
5: Não é de Souza.
0: Ô Souza. Ô Luiz.
3: Sim, Luiz.
2: Oi.
0: Não leva a grana, mas leva a Copa Brimex, tá bom?
2: Então, beleza, obrigado. Um abraço a todos.
0: Valeu. Vamos falar rapidinho, senão cai o sinal dele. Ô, mestre, qual que é o valor agora?
1: R$150.
0: Beleza. Muito bem, meu povo. Agora tem Guilherme Arantes.
3: Ai.
0: Cheia de charme.

0: Guilherme Arantes, aqui no Turma da Massa, cheia de charme. Essa é linda também, hein? Pra matar a saudade. Nossa. Aqui no Turma da Massa. Você cantando com a gente em casa, no trabalho, no trânsito, aonde quer que você esteja.
1: Oi!
0: Você tem uma legal pra gente aí?
1: Não, o Luiz tava participando com a gente, né?
2: Sim.
1: Eu um dia tava na Paulista, menino, do nada, né?
0: Do nada.
1: Eu no meio da rua, aí eu tô assim, tava, pessoal, olhei pra todo mundo e falei, Luiz! Aí ele, pega aqui no meu nariz. Aí o Luiz pegou no meu nariz. Eu falei assim, Zé Coelho, pega aqui no meu joelho. Ô José, pega aqui no meu pé. Aqui. Ô João, pega aqui na minha mão. Ô Jacinto, volta aqui, Jacinto. Ô Jacinto,
2: volta. O Jacinto correu.
0: Ai, ai, ai.
1: O Jacinto tascou fora.
0: Você tá é doido. Jacinto deu no pé.
3: Oi,
0: Nau.
3: Aí falou, Jacinto
1: muito. Nau.
0: Oi.
1: Senta aqui.
0: Ei.
1: No meu colo.
2: Mas não rimou.
0: Notícia no ar agora.
1: Foi na beirada que você sentou.
0: Esse pé. Rede, vamos lá pra rede.
3: Olha, o senador Rodrigo Pacheco, ele retomou as conversas com o PT sobre a disputa eleitoral em Minas Gerais, com uma decisão final prevista para o fim deste mês. Atualmente, a tendência é que ele decline da candidatura ao governo mineiro, o que abre caminho para uma possível indicação ao Tribunal de Contas da União, com o apoio de Davi Alcolumbre. Diante dessa provável desistência, o presidente Luiz Inácio Lula da Silva já admite a necessidade de buscar outro nome do centro para fortalecer o palanque da esquerda no estado.
4: Uma forte massa de ar polar derrubou as temperaturas no Brasil, trazendo frio intenso e risco de geada para o sul, sudeste e centro-oeste. O fenômeno deve registrar marcas próximas ou abaixo de zero em áreas serranas. Só que durante a madrugada o ar vai se manter seco, gelado, sensação térmica abaixo em diversos estados nos próximos dias.
0: É, minha gente, é o frio, hein?
3: É, estado que nunca fez frio tá fazendo agora.
2: É, temos que nos agasalhar.
0: É isso aí, todo mundo se preparando, hein? Seguinte, curiosidade rede.
2: Olha, a minha mãe já colocou um estente. Sabia que foi na Unicamp que eles criaram o estente?
0: Uhum.
2: Ele é basicamente um tubinho colocado dentro da artéria que está entupida para manter ela aberta. O diferencial é que ele é feito de amido de milho e dissolve naturalmente no nosso organismo depois que cicatriza. Isso elimina a necessidade de implante metálico permanente e pode causar inflamação e comprometer a elasticidade do vaso sanguíneo ao longo do tempo. O Brasil tá na vanguarda disso. Olha que demais.
5: Porque o corpo reabsorve, então.
2: Ele é feito de amido de milho.
3: E um outro aí, parece que é parecia uma mola, uma molinha, o pessoal falava.
2: É o estente.
3: Colocava na veia, mas esse não sumia, não desaparecia. Esse novo agora, esse aí que eu fabricaria, que desaparece.
2: Aí é uma novidade.
5: Isso é uma novidade.
3: Então. É novidade.
0: Muito bem.
3: Muito bom.
0: Curiosidade. Esse programa é maravilhoso. Curiosidade, tem informação, tem
2: alegria. Mas da massa é cultura.
0: Cultura. Suelen de Curitiba tá ligada com a gente. Suelen, um beijo pra você, muito obrigado pela sua participação, hein? Quem mais tá participando, mande a sua mensagem 11-3509-9290 pra você mandar o seu recado pra gente. A Nívia Maria de Moraes tá acompanhando a gente, obrigado aí pela participação também, beijo pra você. Tá ligadinha com a gente, legal. E você, já mandou a sua mensagem? Ainda não? Seguinte, bancada maravilhosa, vocês sabem, novidade na programação da Massa FM. Nós temos a nossa querida Milena Ciribelli. É isso aí, com Torcida Massa.
6: Primeira vez, a gente nunca esquece. Vamos relembrar 1958 e comemorar novamente o título do Brasil. Faz tempo, né, gente? O Brasil chegou à Suécia com um peso enorme nas costas. O trauma do Maracanaço em 1950, quando o Brasil perdeu a final para o Uruguai, ainda nos assombrava. A eliminação nas quartas de final em 1954 também incomodava. Mas dessa vez, a história seria diferente. Sob o comando do técnico Vicente Feola, o Brasil apresentou um futebol ofensivo e técnico. A seleção tinha jogadores que se tornariam lendas, como Pelé, Garrincha, Didi, Nilton Santos, Vavá e Zagallo. Nas quartas de final, o Brasil venceu o País de Gales por 1 a 0. Adivinha quem fez o gol? Ha! Pelé! Na semifinal, o Brasil aplicou uma goleada de 5 a 2 na França e Pelé marcou mais 3 gols. A imprensa europeia não teve dúvidas. O jovem brasileiro era diferente de tudo que o futebol já tinha visto. E aí veio a grande final, Brasil e Suécia. Os suecos jogavam em casa e tinham o apoio de toda a torcida. Mas o Brasil tinha Pelé e Garrincha, que valiam muito mais. Mesmo começando atrás no placar, o Brasil virou e venceu por 5 a 2. Pelé marcou 2 gols e se tornou o jogador mais jovem a marcar um gol numa final. E o mais jovem campeão com apenas 17 anos. O Brasil conquistava seu primeiro título e o mundo ganhava o seu rei. Oh!

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1: Muito bem, a minha rádio é massa, torcida massa. As informações dos mundiais, não é? Muito bem.
2: Muito legal.
3: Pelé marcava gol demais.
4: Acabou de sair aqui agora, não vai ter Copa. Não vai ter Copa.
2: Não?
4: Não vai ter Copa.
2: Não. Como assim?
4: Não, é o apartamento que eu tô comprando, é tão pequeno que não vai ter Copa. Você vai ter a sala e a cozinha. A Copa não vai ter. É muito pequeno.
1: Ai, pegador!
4: Não, foi o corretor, mandou aqui agora, ó. Não vai ter Copa,
1: tá bom.
2: Nadinho, eu queria ouvir a música do Michael Jackson.
1: Ah, é? Qual?
2: Não almocei, vou almoçar, vamos almoçar.
1: Bete, me ajuda.
2: Não, a Bete sabe não almocei, daí, vou almoçar, vamos almoçar.
1: Que música é essa?
2: Olha lá, ela vai pôr. Vamos almoçar.
1: Ai, ai, ai. Depois dessa, intervalo pra rede.
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0: De volta para todo o Brasil. Obrigado você que acompanha a gente. É a rede de rádios que mais cresce no nosso...
2: Vou mandar um abraço pro Nicasio, meu amigo Nicasio Canteiro, lá em Dourados. Nicasio tá lá, maior pescador que nós temos no Mato Grosso do Sul.
0: Pescador.
2: Depois do Ratinho, é claro.
0: Muito bem. Pescador e dos bons, então. Tá certo. Olha, tem beijo aqui. Quem tá mandando mensagem é a Jaci de Guarulhos, isso... Ah, entendi. A Sebastiana Florencio tá ligada com a gente. Tá mandando beijo pra todo mundo, principalmente beijo. Pra Pavorô e também a Bete Guzzo.
3: Beijo! Nome da minha vozinha, Sebastiana.
0: É, Sebastiana. Ô, Milene, agora pra todo o Brasil tem depois, charadinha?
3: Depois do não almocei, vamos almoçar?
0: Ah.
3: Agora vem a música da salsicha do Michael Jackson.
0: Não é possível. Não é possível.
3: Salsicha! A salsicha.
0: Ai, meu Deus.
3: A salsicha.
0: Pede aí, Michael Jackson.
3: Mais uma,
0: salsicha.
3: Uai, uai.
4: Uai, uai, mineiro.
3: Uai,
4: uai.
3: Uai, uai.
0: Ah, já pensou? Olha, toca aí, Michael Jackson. Uai. Uai.
5: Eu gostei da salsicha.
4: Vamos almoçar. Sabe como é que o Michael Jackson abre as portas?
0: Como?
3: Cuspe!
4: Você sabe onde ele faz xixi?
0: Onde?
4: No bidê.
5: Gente.
0: Ai, tem que pagar ponto pra essa galera. Ai, sensacional! Informação pra rede agora. Girando a informação.
2: Olha, pela primeira vez, ministros indicados por Jair Bolsonaro, Cássio Nunes Marques e André Mendonça assumem a presidência e vice-presidência do TSE amanhã, conduzindo as eleições de 2026. A nova gestão supervisionará o pleito, incluindo logística, registro de candidaturas e combate à desinformação, operando sob novas regras que permitem a remoção imediata de conteúdos que ataquem o sistema eleitoral.
6: E olha, a partir de 15 de maio, os candidatos ou pré-candidatos já podem fazer arrecadação com vaquinha.
2: Olha.
6: É.
2: Já pegar um dinheirinho pra manter a campanha.
6: É, pra começar a gastar. Sim. Só que só vai
2: tem
6: ser.
2: Tem prestação de contas, tem que prestar contas.
6: E só vai ser liberado quando sair a candidatura. Os recursos só poderão ser liberados depois disso e exigem que o doador coloque ali na ficha o quanto de dinheiro e também o CPF.
0: Ah, muito bem. Olha, tem beijo pra nossa querida Maria Clara, que tá ligada com a gente. Um beijo pra você, muito obrigado pelo carinho. Londrina, no estado do Paraná, tem um nenê de Tibiriçá, município de Bauru, tá curtindo a gente, junto com a esposa Mara, acompanhando o melhor programa do seu horário de almoço.
5: Beijos pra vocês. Olha só, vamos falar da dona Ruth, a mãe da Marília Mendonça. Eles comoveram, ela e o irmão, o filho dela, o irmão da Marília, comoveram o Brasil com uma forte mensagem. Eles comoveram o público ao compartilhar uma forte mensagem em homenagem à artista que morreu em 2021, com apenas 26 anos de idade. É vítima de um acidente aéreo. Ela deixou o pequeno Léo, que atualmente o filhinho dela tá com 6 anos, fruto do relacionamento com o cantor sertanejo Murilo Ruffi. E a dona Ruth fez um texto em tom de promessa que o filho dela, que o Léo, saberá a história da mãe. Minha filha, você sempre será a mamãe do Léo e ele sempre vai saber disso. Tudo que você sonhava, falava e desejava para a vida dele continuará vivo. Eu, como sua mãe, lutarei todos os dias para eternizar esse amor, eu prometo. Aí depois eu vou dar minha opinião, o que, que eu acho que está acontecendo aqui. Já o João Gustavo também citou o sobrinho e ponderou os ensinamentos. Para sempre, mamãe do Léo. Maninha, só nós sabemos o quanto você idealizou a chegada do Leozinho. Estamos aqui para continuar mostrando para ele quem foi a mãe dele e todos os ensinamentos que você gostaria que ele aprendesse. Continuamos te amando e você continua vivo em nossos corações. Bom, eu tenho uma opinião.
0: Vamos lá.
5: Eu acho que eles frisaram muito. Você sempre será a mamãe dele. Ele sempre saberá da história. Será que tá acontecendo alguma coisa com a namorada do Murilo Ruffi?
3: Eu acho que sim, com certeza.
5: Não é? Porque pros dois textos terem essa mensagem aí, sim, você sempre será a mamãe dele.
0: Não se envolva com outra.
5: Não é isso? Parece isso. Dá pra entender isso. Então eu acho que vai pintar aí alguma treta mais aí. Eu acho que eu já estou prevendo. Porque claro que o Léo vai saber quem é e quem foi a mamãe dele. Eu acho que a mãe dele é uma só, é a Marília Mendonça, ponto. Mas quando o pai tem uma namorada, tem uma noiva, vai casar, acaba sendo uma boa madrasta, né? Uma madrasta, sim, como eles falam. E não vai substituir nunca o lugar da mãe, mas vai ter um carinho ali materno também.
0: Sim.
5: Vamos ver o que vai acontecer.
0: Será que teremos? Será?
5: Será?
0: Eita, será? Meu querido pegador, tem uma boa aí?
4: Então, menino, um rapaz, né, do Agro é Pop. Ele tava com problema a criação dele, tava morrendo tudo, né? E ele desesperado, aí chegou lá um benzedor lá, falou assim: eu resolvo isso. Eu falei: não, sério, como é que você faz? Sim, você tem a sua esposa aí? Eu tenho. Ô, bem, vem cá. Aí veio a mulher toda chique do agronegócio, sabe? Sim. Blá, uns tamancos, pof. Aí chegou, o cara já falou o seguinte: eu tenho que entrar ali no quarto, que eu vou fazer uma benzei cada, né? Aí você fica aqui fora que eu vou lá entrar com ela. Aí beleza. E o cara de ouvido no, na porta, né?
0: Tá. Sim.
4: Aí ele entrou: bem, deixa aqui eu pegar. Se eu pegar no seu joelho, pra salvar o boi vermelho.
5: Eita.
4: Vou pegar na sua coxa pra salvar a vaca mocha.
0: Ai,
5: tô com medo.
4: Se eu pegar no seu pé pra salvar o cavalo pangaré.
5: Aí
4: tô indo, que ele tem toda a vida pegando. Deixa eu salvar o boi vermelho pra pegar no seu cabelo.
0: Foi indo,
4: com um pouco o cara bateu. Ô! Só o boi zebu e a vaca preta, você pode deixar morrer, que não tem problema. Deixa eu morrer, pelo amor de Deus.
3: Coitadinho do boi.
0: Ai, ai, ai. Deixa eu morrer.
4: Deixa eu morrer, pelo amor de Deus.
0: Frank Aguiar.

0: Boa, meu Brasil!
1: Prepara pra colocar o Michael Jackson aí.
2: Vamos almoçar. Eu acho que essa época aí do Frank Aguiar, a Simone e a Simaria, elas eram as vocalistas dele, né? A época dessa música.
3: Provavelmente. É, né? Vai dar tempo de colocar o Michael Jackson ou tem curiosidade primeiro?
2: Tem! Você sabia que em Singapura é proibido chiclete lá?
3: Chiclete.
2: Em 92, Singapura proibiu a venda de chicletes para manter a limpeza pública e evitar o vandalismo, especialmente após as gomas presas nos sensores do metrô causarem atrasos no sistema. Essa medida visava reduzir gastos com manutenção e garantir a organização da cidade, permitindo hoje apenas versões terapêuticas ou medicinais vendidos em farmácia, os chicletes. Embora o consumo pessoal não seja crime, o descarte incorreto ou a importação para a venda resulta em multa pesadíssima lá em Singapura. Então você que vai pra lá, não vá com chiclete.
0: Não leve chiclete. Em qualquer lugar. Pode ir pra lá que ele pega e bate a cadeira o chiclete.
2: Ele cola, gente, come depois.
4: Não leve chiclete, nem canivete, não ande de caminhonete, nem usa internet.
3: Versão exclusiva Massa FM, só toca na massa.
2: Qual?
3: Michael Jackson.
2: Não, vamos almoçar.
4: Na hora.
3: Ai, o mestre gol.
2: Vamos almoçar, gente.
3: Bora, acabou o programa.
2: Tchau.
3: Valeu.
2: Beijo, até amanhã.
3: Beijo, Milene.
2: Vamos almoçar.
3: Valeu, mestre.
1: Valeu.
3: Pegador.
4: Opa, vamos almoçar por conta do patrão hoje.
3: Opa, sombra.
0: Foi bom estar com vocês. Até amanhã, se Deus quiser.
3: Pete.
2: Beijo, até amanhã, se Deus quiser.
3: Valeu, Brasil. Amanhã, encontro marcado ao meio-dia.
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2: Boa tarde, Serra Gaúcha, 11/5, 14 graus a temperatura, começa assim, nessa vibe positiva, nessa vibe muito boa com Simone Mendes e participação de Menos é Mais, Pedro Pecado, a primeira música do Alô da Massa, abrindo sim os caminhos nessa segunda-feira maravilhosa, segundou, gente. E aí, como é que foi o final de semana? Tudo certo? Tudo belezinha? Então, mais uma história, mais um capítulo na sua vida hoje, 11/5, olha só, gente, já 11/5, 11 de maio já, né? 14 graus e o frio, gente, hoje de manhã muito, muito frio, mesmo em algumas áreas negativas. Hoje estavam uns 3, 4 graus de manhã, 7, 8 horas, daqui a pouquinho a gente vai falar um pouquinho mais sobre as temperaturas da semana, enfim, vamos fazer muita coisa boa nessa segunda-feira, uma programação extensa para você com muitas informações, muita música legal e também a nossa promoção dessa segunda-feira é o Cinemassa. Então, assim, já abrindo o Fone Whats 549-9675-5746 para você participar das nossas promoções aqui na 103.3. Muito obrigado você que está com nós. Eu sou Alex de Assis e fico até às 18 horas na sua companhia. Tá aberto? Sim, o Alô da Massa!
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3: 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E olha só, massa de ar polar derruba temperaturas e provoca geada em Veranópolis. O amanhecer gelado registra 3 graus e previsão indica a continuidade de frio rigoroso na Serra Gaúcha. A segunda-feira, 11 de maio, iniciou sob a influência de um forte massa de ar polar, resultando em um amanhecer gelado em todo o Rio Grande do Sul. Em Veranópolis, os termômetros de rua registraram marcas de 3 graus, enquanto a temperatura interna variou entre 4 e 5. Nas primeiras horas da manhã, o fenômeno causou geada generalizada em diversos pontos, com registros de gramados cobertos de gelo e neblina densa nos vales da região. Embora o sol tenha aparecido cedo, as temperaturas não devem subir significativamente ao longo do dia. As máximas previstas para essa segunda-feira situam-se entre 10 a 12, com a sensação térmica permanecendo baixa devido aos ventos vindos de quadrante sul e sudeste. O tempo firme deve predominar, mas o frio intenso seguirá ditando o ritmo das atividades na Serra Gaúcha.
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0: 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Bruno e Marrone, por te amar demais. 14 graus a temperatura aqui na Rádio Massa FM, a número 1 em rede de rádios do Brasil, a número 1 na Serra Gaúcha também. Você está no Alô da Massa, 54996755746. Para você participar do nosso Cinemassa, dois ingressos, refrigerante mais pipoca, para você sim curtir um cinema em alto padrão, cinema premium, não é? É verdade. Então, Cinemassa lá no Movie Arts, cinemas. Aquele filme é com imagem top, né? Com áudio maravilhoso. Então, não perde essa oportunidade dessa segunda-feira. Tempo lindíssimo aqui na Serra Gaúcha. Claro, assim, olha, daqui da janela tá maravilhosa essa segunda-feira. E segunda-feira é boa, né? Tem a semana inteira pra aproveitar e a semana inteira pra conquistar tudo, todos os seus objetivos. Então manda mensagem pra mim pra você conquistar mais esse sorteio do Cinemassa aí, Massa FM. Finalzinho do dia, dois ingressos, refrigerante e pipoca pra você.
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4: Massa FM, 20 para as 3.
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0: Massa. Massa FM, a minha rádio é massa, Guilherme Santiago, magia e mistério, 14 graus a temperatura. Muito obrigado a você que está sintonizado na 103.3, a número 1 em rede de rádios do Brasil, a número 1 também da Serra Gaúcha, mandando os alôzinhos, os primeiros alôs aqui sempre, né? Mandando um abraço aqui pra Suziele, acho que é isso, né? Suziele de Nova Prata mandou o seu alô e quer participar aqui das promoções da Rádio Massa FM da 103. Su, muito obrigado, né? Você que está mandando mensagem aqui, quer participar hoje do Cinemassa, né? O Cinemassa é dois ingressos, refrigerante e mais pipoca pra você assistir aquele cinema maravilhoso da Movie Art Cinemas. Muito obrigado, Suzy, por mandar, né, mensagem aqui no Alô da Massa também. Quem mandou mensagenzinha aqui, deixa eu ver a Rosa Rita também de Nova Prata mandou o seu alôzinho, né, quer participar das nossas promoções. O nosso amigo grande Luiz Carlos Cassol também, né, que manda seus áudios aqui. Deixa eu mandar um áudio do Luiz aqui.
1: Boa tarde.
0: Opa, tudo bem, Luiz?
1: Aí, Nova Prata. Tudo certo?
0: Tudo.
1: Quero participar do CineArte em Cinemas aí. Do sorteio dos dois ingressos aí no meu Cinemassa. E coloca uma música aí do Teodoro Sampaio aí pra nós ouvir.
0: Opa!
1: Voltando aí de Macaria. O friozinho que tá hoje de manhã. Menos um. Tá, um abraço aí, boa semana.
0: Eu tava ouvindo também o Luiz falando com o Dedé hoje de manhã, né? Tava lá na vacaria, na porteira do estado, e dizendo que tava frio mesmo. É verdade, se aqui tá frio, imagine aí, Jesus. Que friaca. Então aquele abraço, Luiz, muito obrigado por sempre estar sintonizado aí, nos levando na carona sempre, né? A 103.3 Massa FM Serra Gaúcha. Obrigado mesmo, e vamos sim colocar, né, na programação aí o Teodoro e Sampaio, que nem você pediu. Mandando pra Michi também, né? Michi de Nova Prata, querendo participar também, sempre mandando as mensagenzinhas aqui. Então, 549-9675-5746 pra você participar das nossas promoções.
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2: E olha só, Bento Gonçalves é eleito melhor da final da Superliga e lidera título do Sada Cruzeiro. Com 18 pontos na decisão, Wellington Openkowski foi fundamental na vitória por 3-7-0 sobre o Vôlei Renata. O oposto Wellington, natural de Bento Gonçalves, brilhou na final da Superliga de vôlei masculina de vôlei e comandou a conquista do 10º título nacional do Sada Cruzeiro. Na decisão contra o Vôlei Renata, a equipe mineira venceu por 3-7-0 com o gaúcho, encerrando a partida com o maior pontuador e eleito o melhor jogador da final. Aos 26 anos, Openkowski, 18 pontos e teve a sua atuação decisiva no confronto, superando atletas experientes da equipe adversária como o Lucão. Revelado pelo Bento Vôlei, o atleta iniciou a trajetória nas categorias de base do clube de Bento Gonçalves, onde atuou entre os 16 e 17 anos. Depois seguiu para Minas Gerais e estreou profissionalmente pelo Juiz de Fora. A atuação também reforça a importância da formação esportiva desenvolvida em Bento Gonçalves. De promessa das categorias de base, é o principal nome da final da Superliga. O atleta coloca novamente o município em evidência no cenário brasileiro de vôlei.
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0: Massa. Muito bem, tá no ar o Tarde da Massa, das 3 às 4, depois temos o Massa da de 10 e por último, as mais pedidas, muita programação, muita coisa boa na sua tarde. É 11 do 5, gente. Segunda-feira, segundou. É, segundou é ótimo, é maravilha. Na parceria e na companhia sempre de vocês, na Massa FM, a número 1 em rede de rádios do Brasil. Deixa eu ver, deixa eu atualizar aqui. A temperatura 14 graus, tempo seco na Serra Gaúcha. É, se você está de folga, nesta segunda-feira, muito obrigado por estar na companhia da Massa FM, na sua casa, no seu Uber em movimento, né? No seu táxi, caminhão, enfim. Aonde você estiver, se você estiver com a Massa FM 103.3, maravilha, você está em boa companhia. Eu sou Alex de Assis, gratidão eterna, até às 18 horas, sempre, sempre com vocês.
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0: Hits FM, a minha rádio massa, Natan com participação de Zé Vaqueiro. Aproveita que eu tô obrigado, 14 graus a temperatura, aqui nos estúdios da Massa FM. Grande, grande, grande. Olha só, deixa eu mandar um oizinho aqui. Deixa eu buscar aqui o Whats. O áudio aqui, olha só, deixa eu ver aqui, peraí.
1: Eu mereço ganhar, porque eu adoro cinema e escuto a Rádio Massa.
0: Essa é a Suzy, né? A Suzy mandou pra nós aqui, dizendo que ia participar do Cinemassa de hoje. Esse áudio maravilhoso aqui, obrigado, Su, por mandar pra nós aqui. Já está participando, sim, do Cinemassa de hoje. Dois refrigerantes, pipoca, mais dois ingressos, refrigerante, pipoca, do Cinemassa. Essa parceria do Movie Art Cinemas e Massa FM. Então manda pra mim aqui no 549-9675-5746 pra participar no finalzinho do dia do sorteio do Cinemassa. Muito, muito obrigado mesmo, você que está na nossa sintonia. Esse é o Tarde da Massa e vamos até às 18 horas na sua companhia.
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1: Mais uma vez eu tô aqui na Massa FM, eu, Babi Vita, para falar da vida do povo. Sabia que o Neymar é gente como a gente, sim? Ele pode ter vários milhões, bilhões na conta dele, mas ele ainda, de vez em quando, pede aquela marmitinha de arroz, feijão, macarrão, purê e linguiça. Sabia? Pois é, você achou que não? Você achou que ele só comia nos restaurantes chiques? Nada disso. De vez em quando, né, ali na correria do dia a dia, pede uma marmita mesmo e vai pro trabalho comendo. Só que aí entra o ponto que diferencia o Neymar de nós humanos normais, porque ele pediu a marmita, mostrou lá no story, todo mundo, nossa, tá comendo a marmita mesmo, né, marmita normal, que não sei o que, ele é gente, eu sou gente como a gente, isso é marmita e tudo mais, daí no próximo vídeo, no próximo story, tá lá o Neymar comendo sua marmita onde? No helicóptero, né, porque ele não vai pegar o transporte público, isso eu tenho certeza, não vamos ver o Neymar no ponto de ônibus, nem para pegar o carro do aplicativo, não vamos ver essa situação, né? Ele tem o próprio helicóptero, o próprio avião, todas as coisas. Então, assim, ele é gente como a gente, mas mais ou menos. A minha rádio é massa.
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0: Massa FM, a minha rádio é massa. Felipe Rodrigo, ignora. 14 graus a temperatura, muito obrigado você que está sintonizado na 103.3, Massa FM Serra Gaúcha, número 1 em rede de rádios do Brasil. Lembrando, né, o sorteio de hoje, o Cinemassa, 2 ingressos, refrigerante mais pipoca, para você assistir um filme em grande estilo, né, áudio, vídeo, lá na Movie Art Cinemas, tanto em Bento Gonçalves como em Nova Prata. Então manda mensagem que no finalzinho do dia a gente faz o sorteio pra você. 549-9675-5746. Um alôzinho aqui pra Elisângela de Nova Prata. Gostaria de escutar a música Medida Protetiva. Estão sempre ligadinha na Massa FM. Um abraço, Alex. A minha rádio é massa, diz ela. Ele, muito obrigado pelas suas mensagens diárias aqui. É um ouvinte diária aqui, manhã, de tarde, da Massa FM, da nossa programação.
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0: E olha só, 4 entre 10 veículos em circulação no Rio Grande do Sul podem sofrer mais com o aumento do etanol na gasolina. 4 em cada 10 veículos da frota em circulação no Rio Grande do Sul ainda são movidos exclusivamente a gasolina. Parte desse público acompanha com atenção a apreensão dos planos do governo federal e elevar o percentual de etanol anidro misturado à gasolina. Do lado do governo federal, destaca os ganhos em autossuficiência e descarbonização. Do outro, os proprietários de veículos mais atingidos ou importados, não convertidos ao sistema flex, e parte do setor automotivo temem que concentrações maiores de etanol possam provocar falhas mecânicas e acelerados desgastes de componentes.
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0: Muito bem, essa segunda-feira, o Massa dá de 10 entrou, começou. Nessa tarde, 11/5, 14 graus da temperatura, 10 músicas, uma atrás da outra, sem intervalo comercial. Massa FM dá de presente pra você o Massa dá de 10. De agora, meia hora, 35 minutos de só música boa. Um pouco do passado com um pouquinho do presente. Esse é o Massa dá de 10.
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2: Muito bem, esse foi o Massa dá de 10 no Tarde da Massa. 11 do 5, 14 graus a temperatura. Um monte de música boa. 10 músicas, uma atrás da outra, sem intervalo comercial. Esse é o Massa dá de 10, um presente da Massa FM pra você.
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2: Massa FM, 4h35.

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0: você acabou de ouvir João Gustavo e Murilo, Lençol Dobrado, 14 graus da temperatura, você está no Tarde da Massa, aqui na 103.3 Massa FM Serra Gaúcha. Muito obrigado a você que está mandando mensagem no 996-755-7746. É o Tarde da Massa, sempre ao seu ladinho, fazendo das suas tardes diferentes, mais alegres também nessa segunda-feira. Um pouco de frio também, 14 graus, né? Pra quem tá acostumado aqui com a Serra Gaúcha, também não é tanto frio assim. Mas, né, pra uns já está gelado, né? Muitas cidades aí com 3, 4 graus, né? Muitas outras negativos, mas assim vamos levando o nosso inverno aqui no Rio Grande do Sul. Com o coração aquecido e essa parceria enorme, gigante sempre. Da 103.3 Massa FM e vocês. É sempre um prazer, uma gratidão ter vocês com nós. E hoje, né, lembrando, segunda-feira, essa promoção, né, da Movie Art Cinema, Cinemassa pra você, dois ingressos, refrigerante, pipoca pra você assistir um cinema de qualidade sempre, né? 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Então manda mensagem pra mim aqui que você pode ser o felizardo de hoje. Mandando sempre um abraço pros meus ouvintes diários, eternos, gratidão eterna, a Iria, né? A Iria, que sempre ouve nós, mandou um abraço e tá curtindo já nessa segunda-feira a Massa FM. E ela curte na segunda, na terça, na quarta, na quinta. Toda a semana ela sempre faz o seu dia melhor junto nessa parceria muito, muito legal mesmo com a gente aqui da 103.3. A ele também de Veranópolis, né? Quer participar do Cinemassa, tá ouvindo nós, né? Essa companhia diária. Muito obrigado ele sempre por estar ouvindo a 103.3. Então manda mensagem, finalzinho do dia, a gente faz esse sorteio pra vocês.
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2: Mais uma vez aqui pra te deixar muito bem informado da vida dos famosos. Eu sou a Babi Vita e agora eu falo do Henrique Juliano.